0: Você ouviu o Caldinho de Mocotó com Genival Lacerda?
1: Eita,
0: nada melhor do que
1: isso. É bom demais, né?
0: com o Genival
1: Lacerda. Com o Caldinho de Mocotó. Aí, ó. Fiquei forte, isso é bom demais.
0: E ele começou a carreira lá na sua, uma de suas terras, né? Que é lá em Pernambuco.
1: Lá em Pernambuco.
0: A terra original, né? Ele se mudou pra Pernambuco na década de 50. E ele gravou o primeiro LP em 65, a música que fez um sucesso relativo, se chamava Coco. Depois ele foi incentivado a seguir carreira por ninguém menos que o Jackson do Pandeiro, cara.
1: Sim, que era o especialista no coco.
0: Que era o cunhado dele, né? Jackson do Pandeiro é incrível. Eu não me lembro em qual museu que eu fui recentemente, cara.
1: No Rio?
0: Eu não sei se foi em Otim. Eu fui em algum museu que tinha uma exposição contando a história do Jackson do Pandeiro, cara.
1: A história dele é incrível. Ele era uma figura
0: incrível. Eu fiquei impressionado com a história do Jackson do Pandeiro. É coisa maravilhosa. E essa exposição tinha muitas fotos antigas, sabe? É muito legal. E o Jackson do Pandeiro é que incentivou o Genival Lacerda a seguir carreira musical.
1: Você sabe que eu comia, tinha uma carne de sol muito boa aqui no final da Asa Sul, que eu acho que não existe mais. Chamava-se Cristal. Acho que era 415 ou 16. E tinha um garçom lá chamado Tião, e toda vez que eu via Tião, eu cantava Tião foi. Aí ele olhou pra mim um dia e disse assim: pois você sabia que Jackson já cantou essa música pra mim aqui? Porque o Cristal era um lugar antigo. Ele disse: o Jackson veio uma vez aqui e cantou essa música pra mim.
0: Legal demais. E com essa sua história a gente encerra o programa de hoje, viu?

0: Lopes. Muito bom, viu?
1: É isso aí. Beijão e abraço pra todo mundo aí.
0: Na semana que vem estaremos de volta com os nossos ouvintes. Um abraço, pessoal. Simples assim, os trabalhos técnicos são de André Menezes. Até semana que vem.
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3: O que é? 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
5: É hora da hora. Hora certa. 9 horas, 10

0: Gente, hoje é dia 21 de junho e a gente chega por aqui com a agenda do rádio. Tem aniversário de Lorena Calabria, apresentadora e jornalista brasileira. Tem aniversário também de Juliette Lewis, atriz e cantora. Ela nasceu em 1973. Hoje é Dia Nacional do Controle da Asma, Dia Mundial do Yoga, Dia do Profissional de Mídia, Dia do Aperto de Mão, Dia Mundial do Skate, hoje é Dia do Intelectual. Voltando no tempo, olha, em 1968, duas pessoas morreram no Rio de Janeiro durante manifestações contra a ditadura. O dia ficou conhecido como Sexta-feira Sangrenta. Em 1970, a Seleção Brasileira de Futebol venceu a Itália na final da Copa do Mundo e conquistou o tricampeonato mundial. Em 1980, uma passeata em protesto ao governo de Paulo Maluf era dispersada violentamente na freguesia do Ó. E em 2006 eram descobertos dois satélites de Plutão batizados de Nix e Hidra. A gente fica por aqui com a agenda do rádio, voltando amanhã com muito mais pra você. Até lá!
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1: Olá, meus amigos, olá, meu Brasil. É um prazer de novo estar de volta com o programa Eu e Minhas Canções. Eu quero abraçar cada um de vocês que me dá o carinho da sua audiência. Saibam vocês que é uma honra muito grande poder compartilhar com todos a história de minha vida, a história das minhas canções, das músicas que fiz junto com o Amado Batista e a história dessa trajetória vitoriosa que vocês acompanham durante tanto tempo e com tanto carinho, porque ele é o nosso combustível, é a nossa razão de continuarmos em frente, tentando fazer o melhor que podemos, o que sabemos fazer. Essa música que eu vou tocar para vocês é uma das músicas mais importantes da carreira do Amado Batista como cantor e da carreira do Reginaldo Sodré como compositor. Essa música nasceu no ano de 1979 e foi gravada, me parece, eu não sou muito bom com datas, em 1982. É uma das músicas mais bonitas daquele disco, embora na época ela não tenha feito sucesso, depois virou assim uma lenda, né? Hoje é uma das músicas mais pedidas do show do Amado Batista, é essa música que eu vou tocar. E embora não tenha sido a música de trabalho, a música escolhida pela gravadora para ser trabalhada nas rádios, na televisão, ela ganhou vida própria, né? Porque as pessoas é que fazem com que a música vire um sucesso ou não. É, são elas que ali diante do palco ficam pedindo a música, que ligam pro rádio, pra rádio, e pedem, olha, eu quero oferecer tal música pra fulana. É essa coisa da interferência do público que nós, sobre a qual nós não temos nenhum poder, ele é que decide se essa música vai tocar, se não vai, se vai virar sucesso, se não vai. E embora a gravadora e nós mesmos não tivéssemos acreditado tanto nessa música na época em que ela foi gravada, o povo decidiu o contrário. O povo pensou, olha, essa música precisa ir em frente, porque ela é uma história bonita, ela conta uma história de alguém que se ilude terrivelmente com um grande amor, de alguém que faz uma aposta e aposta furada. Quem de nós já não fez uma aposta furada num grande amor? Quem de nós já não quebrou a cara achando que tinha assim encontrado aquela que seria a salvação de nossa lavoura? E de repente você se descobre sozinho, abandonado por aquela pessoa que você mais amou, por aquela pessoa para a qual você abriu o seu coração e a sua vida. Essa música conta essa história, essa música é o espelho de todos aqueles que erraram quando escolheram ou quando tentaram escolher o seu amor. Eu toco para vocês, e Amado Batista e Reginaldo Sodré, quem canta é o Amado Batista e a música é Folha.

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1: As pessoas sempre me perguntam, até com bastante curiosidade, como é que é a vida de um grande artista como Amado Batista e de outros artistas que a gente naturalmente vai convivendo ao longo do nosso caminho, da nossa estrada. Porque elas sempre imaginam que é um glamour, né? Só glamour, é só luz, é só som, é só palco, milhares de pessoas aplaudindo, mas elas não imaginam sequer a dificuldade que tem um artista num país continental como o nosso, tão grande, né? E de repente se deslocar de Manaus ou do interior do Amazonas para Porto Alegre no mesmo dia para fazer um show e ter que chegar lá bem disposto, animado, bem-humorado, subir no palco todo feliz, sem deixar transparecer o cansaço, a angústia. Essas coisas o fã, as pessoas não imaginam, mas fazem parte da vida de um artista. Alguém para entrar na carreira artística, gente, é preciso amar muito o que faz, porque gostar de música, gostar de sucesso, todo mundo gosta. Quem é que não gosta de fama? Quem é que não gosta de dinheiro, de conforto? Quem é que não gosta do aplauso? Eu acho que todo ser humano necessita disso muito profundamente. Mas só que a pergunta é o seguinte: quem é que está disposto a pagar o ônus de uma carreira artística, a levantar cedo, a atender todo mundo com carinho, a dar entrevistas 10, 12, 15 por dia e estar sempre feliz para não correr o risco de algum repórter dizer: você viu como o cantor é chato? Você viu a cara dele? Você viu como é que ele trata as pessoas? É muito complicado, é um jogo para gente grande. Se você não tem essa disposição, é muito bom ficar na sua quietinho e não entrar nesse caminho que é muito complicado. Eu, nas minhas viagens com o Amado, ouvi muito isso: poxa, eu era tão fã de fulano de tal, depois que eu o conheci, eu fiquei decepcionado, que cara chato, não é, antipático, sempre com cara ruim, trata os fãs sem o menor cuidado, sem o menor carinho. Mas a gente que conhece a história desde o começo, em todos os seus desdobramentos, sabe por que essas coisas ocorrem. Porque nem todo mundo está preparado para uma carreira artística. Não basta ter talento, não basta fazer boas músicas, ter uma voz bonita, ter um rosto bonito. Se você não tiver preparo psicológico e emocional para enfrentar a luta diária das viagens, de dormir pouquinho, de não ter tempo às vezes para se alimentar direito, se você não está preparado para esse embate, para essa luta, então a sua carreira não é a carreira artística, é outra que você ainda precisa descobrir. Mas enfim, eu tô nessa porque eu gosto, e porque eu gosto de vocês, eu vou tocar uma música minha chamada É Só Me Chamar.

0: ano, o Brasil se aquenta com as festas juninas. Santo Antônio, São Pedro, São João. A festa junina foi incorporada pela Igreja Católica, que cristianizou os antigos povos europeus. Neste sincretismo, a celebração adotou também elementos pagãos, como a fogueira, usada para espantar os maus espíritos e proteger a colheita. Festa junina, uma tradição que não cabe apenas em um mês.
1: Notícias. Intensidade do consumo de gelatina varia com as necessidades de saúde de cada um. Você sabia que a gelatina, guloseima apreciada por 10 em cada 10 famílias no mundo inteiro, pode servir também como suplemento alimentar sendo consumida em cápsulas? A nutróloga Tamara Mazaraki, membro da ABRAN, a Associação Brasileira de Nutrologia, aprova esse uso, mas confessa que prefere a gelatina da maneira tradicional.
2: Com certeza, eu acho até bastante interessante. É, se você é uma pessoa que tem, enfim, pratica atividades físicas e volta e meia, enfim, tá aí sofrendo com um estiramento, uma distensão, é interessante sim. Se você tem um problema nas unhas fracas, quebradiças, o cabelo que não cresce, é muito importante que se faça a suplementação. É, eu não gosto de cápsulas porque você acaba tendo que tomar muitas cápsulas. A dose efetiva são pelo menos 10 gramas diárias. Se nós pensarmos em cápsulas de 500 miligramas, serão 20 cápsulas. E aí já fica, enfim, a gelatina acaba se transformando num medicamento. Eu acho que esse não é o objetivo maior. Eu gosto da forma em pó, que você pega uma colher de sopa cheia e acrescenta num suco, no leite, numa vitamina, onde você achar melhor. Então fica uma forma fácil de suplementar e você encara a gelatina como um alimento concentrado.
1: A doutora Tamara também explica que, conforme a necessidade de cada um, a gelatina pode ser consumida diariamente ou em dias alternados.
2: Se você tem um problema de saúde que você quer melhorar, então sim, o consumo tem que ser diário. Agora, se você só está pensando numa manutenção, tudo bem que seja dia sim, dia não, eventualmente, mas é claro que você vai ter mais benefícios se você consumir diariamente.
1: Da Central de Web e Jornalismo, Alexandre Salvador. Notícias.
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4: Tem gente que passa a vida inteira se enganando com relação ao amor. Ela pensa que encontrou a grande paixão da vida dela e descobre depois de um certo tempo que aquela paixão realmente não tinha nada a ver, que não havia entre ela e aquela pessoa a menor identidade. É natural de nós seres humanos errarmos, né? É muito natural, até porque dizem que errar é humano. Mas tem gente que se habitua a errar mais que outras pessoas e não acertam uma, não é, gente? E aí é um disparate, porque essa pessoa está sempre chorando, sempre desiludida precocemente, descobre que aquela grande paixão que ela achava que ia durar a vida inteira não passou de um fogo de palha, que a pessoa que ela, em que ela depositou toda a confiança não merecia em nada essa confiança. Mas enfim, como eu disse já no começo do programa, vale a pena, tudo vale a pena, se a alma não é pequena, já dizia o poeta, e eu concordo plenamente com essa frase. Você tem que se arriscar sim, você tem que ir atrás da sua crença, do seu amor, você tem que arriscar mesmo. Se você não arrisca, você não terá a menor oportunidade de ser feliz. Mas por outro lado, estamos agora falando de enganos, mas tem também aqueles acertos que você faz na vida, que você fala, olha, essa pessoa é realmente a minha cara metade, essa pessoa é a minha alma gêmea, sem essa pessoa eu não conseguiria viver. Muitos conseguem essa primazia, conseguem ter essa chance de encontrar as pessoas que são a sua cara metade, pessoas que realmente parece que foram feitas de encomenda para a gente, não é? Quando você encontra a sua cara metade, você sabe que está adiante. Tem uma frase da Angela Rorô que eu acho muito bonita, em que ela diz o seguinte: amor, meu grande amor, não me dê mais do que eu mereça, mas quando eu te encontrar, por favor, me reconheça. Isso é muito bonito, né? Por favor, meu grande amor, no momento em que eu te encontrar, me reconheça, quer dizer, me aceite também como seu grande amor. Isso é muito importante, mas você só vai encontrar se você procurar. Não fique aí sentado, sonhando com príncipes encantados na televisão, sonhando com um ator mais bonito ou com uma atriz mais bonita. Tente viver a sua realidade, porque dentro da sua realidade tem pessoas bastante interessantes que você às vezes não repara, porque não abre os olhos, porque está enxergando, olhando sempre muito, muito mais longe, quando às vezes o seu grande amor está ali ao seu lado, esperando para ser descoberto, e você, como um bobão ali de olho fechado, não percebe as coisas acontecendo ao seu redor. Mas eu vou tocar para vocês agora uma bela música do Fábio Júnior que fala sobre esse tema e fala de forma muito brilhante e de forma maravilhosa. Canta, Fábio Júnior, Alma Gêmea.

mais uma vez eu quero falar para vocês que se quiserem entrar em contato com o programa Eu e Minhas Canções, façam isso através do e-mail. Eu estava aqui pensando no meu passado, né? Alguns anos atrás, pensando na figura do meu avô materno, e que era assim uma pessoa muito especial na minha vida, foi muito especial. Eu fiz várias canções para ele. Infelizmente não gravei nenhuma, nem o amado, pretendo ainda gravar. Tem coisas belíssimas que eu fiz em homenagem a esse grande homem que me inspirou muito. Foi, na verdade, assim, a peça fundamental da minha vida, uma das pessoas que mais acreditavam no meu trabalho. Foi quem primeiro descobriu que eu era capaz de fazer versos e pegava aqueles versinhos assim, simples, que eu fazia e saía mostrando para os amigos e compadres dele. Olha aí, menino, olha tanto que esse menino é inteligente. É coisas tão simples, eu fico até com vergonha quando pego meus cadernos e olho aquelas coisas que ele achava tão bonita. Mas, de certa forma, ele acabou acertando, porque eu acabei enveredando pelo caminho da música. Comecei a compor muito, muito cedo, acho que com 12, 13 anos eu já compunha. E ele ali testemunhando a minha trajetória, apostando em mim, botando fé em tudo que eu dizia e fazia. Aí, aos 16 anos, infelizmente, tivemos que deixá-lo lá em Hidrolândia, na Bahia, e procurarmos um meio de vida diferente na cidade de Goiânia, onde começaria a minha carreira de compositor e parceiro do Amado Batista. E quando eu voltei lá em 80, 4 anos depois, já voltei com certo nome, porque o Amado já tinha gravado 4 discos, já era sucesso nacional, gravando metade das músicas de tudo que ele gravava. E a alegria do meu avô quando me viu foi uma coisa absurda. Eu não sabia se chorava, se me abraçava, se gritava. E dizia: tá vendo, menina? Eu não dizia que você tinha talento, meu filho. E até hoje essas palavras que eu ouvi dele repercutem profundamente na minha alma, porque essa pessoa, que já foi embora felizmente aos 20 anos, mas no coração do Reginaldo Sodré jamais vai sair. Eu me lembro da vez que eu apresentei ele para o Amado Batista, e ele ficou todo orgulhoso de conhecer o Amado Batista e fez um monte de perguntas, todas indiscretas para o Amado, que teve todo o cuidado de respondê-las com o maior carinho. E eu, Amado Batista, disse ele, com aquele sotaque baiano dele, né? Baiano como eu: cante para mim aí, tchu tchu tchu. E o Amado, e pega o violão e cantou a música Você Perdeu um Amor, que é como as pessoas chamavam a música realmente, de tchu tchu tchu. Então vamos ouvir, em homenagem ao meu avô Reginaldo Flores Paiva, que todo mundo acha que era o Reginaldo Sodré, a música de Amado Batista e Reginaldo Sodré, Você Perdeu um Amor.

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1: 9:43.
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3: O Brasil atingiu o menor índice de analfabetismo da história. Segundo o IBGE, a taxa caiu para 4,9% em 2025. É a primeira vez que o percentual fica abaixo de 5%. Na prática, isso significa que cerca de 8 milhões e 400 mil pessoas com 15 anos ou mais ainda não sabem ler nem escrever. Em comparação com 2024, quase 600 mil pessoas deixaram essa condição. Apesar da melhora, o problema continua concentrado em algumas regiões. O Nordeste

0: O Brasil ainda não alcançou a meta de erradicar o problema prevista pelo Plano Nacional de Educação. Produção e reportagem, Felipe Medeiros.
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3: A edição da Copa do Mundo foi no México em 1970. 75 times participaram das eliminatórias para as 16 vagas. Enquanto Portugal, França, Argentina e Espanha ficaram de fora, o Marrocos foi o primeiro time africano a participar do Mundial. Algumas regras do futebol foram introduzidas nessa Copa. Pela primeira vez, o desempate foi feito pelo saldo de gols. Também foi aprovada a substituição de jogadores, até dois por equipe. Além da introdução dos cartões vermelho e amarelo para expulsão e advertência. Foi a primeira Copa transmitida a cores pela TV, mas o Brasil ainda recebeu as imagens em preto e branco. Entre polêmicas com o governo militar, o técnico João Saldanha, que classificou o time e era declaradamente comunista, foi substituído por Zagallo. A seleção tinha Félix, Ado, Leão, Carlos Alberto, Zé Maria, Brito, Baldock, Fontana, Piazza, Everaldo, Marco Antônio, Clodoaldo, Joel, Rivelino, Gerson, Jairzinho, Paulo César, Pelé, Dario, Tostão, Roberto e Edu. Na estreia, o time saiu perdendo, mas fez 4-1 na Tchecoslováquia, com gols de Rivelino, Pelé e Jairzinho. A segunda disputa, contra a Inglaterra, foi chamado de o jogo do século, onde quem vencesse seria o campeão do torneio. A Inglaterra vinha com o peso da vitória na Copa de 66 e o Brasil tinha sido campeão na edição anterior. O Brasil passou apertado, com apenas um gol de Jairzinho. O último jogo da primeira fase definiria a posição no grupo e quem enfrentaria a temida Alemanha. A seleção fez 3-2 na Romênia, gols de Pelé e Jairzinho. Primeiro do grupo, o Brasil enfrentou o Peru nas quartas de final. Rivelino abriu o placar logo aos 11 minutos do primeiro tempo e Tostão ampliou 4 minutos depois. 4-2 para o Brasil. Na semifinal, a seleção canarinho sai perdendo do Uruguai aos 19 do primeiro tempo e só empata no último minuto com Clodoaldo. Jairzinho vira aos 31 do segundo tempo e Rivelino fecha aos 44 minutos. O 3-1 enterra o fantasma da final da Copa de 50, quando o Brasil perdeu do Uruguai no Maracanã por 2-1. 21 de junho, 107 mil pagantes no estádio Azteca recebem Brasil e Itália. 4 títulos mundiais em campo, 2 para cada lado. O vencedor seria o primeiro tricampeão mundial. A seleção canarinho chegava em invicta na competição, com 5 vitórias em 5 partidas. A Itália carregava 2 empates em 0-0 e uma vitória na prorrogação. O Brasil abre o placar com Pelé, mas a Azurra empata ainda no primeiro tempo. A vantagem só vem aos 20 minutos do segundo tempo, com a canhota de Gerson. Jairzinho amplia e Carlos Alberto fecha o placar em uma jogada que começou com Clodoaldo, passa para Gerson, daí para Jairzinho e depois para Pelé, que espera Carlos Alberto entrar livre pela direita e coroar o tri do Brasil. Por ter conquistado o título 3 vezes, o país fica com a posse definitiva da taça Jules Rimet, como determinou o próprio, que era presidente da FIFA, na época em que a Copa do Mundo foi criada.
4: Pelé dominou, Carlos Alberto está livre, correu, Carlinho atirou, gol!
3: História hoje. Pesquisa e redação Akemini Tahara. Locução Yara Selva. Sonoplastia Messias Melo.
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6: E agora no quadro A Canção que eu gostaria de ter feito, eu vou tocar uma música que foi, fez parte da minha adolescência, que fez parte do meu amor pela música, uma das canções que me ajudaram a ter certeza de que eu queria realmente ser um compositor, de que eu queria realmente ser um cantor. E eu diria que nenhum artista faz a sua carreira

quem se inspirar e por quem se influenciar. E, inegavelmente, a minha influência do Amado e alguns artistas da nossa geração foram, olha, esse quarteto aqui, Roberto Carlos, né, José Augusto, Fernando Mendes e Odair José. Era impossível para alguém que estivesse começando música nos anos 70 fugir da influência desses caras, porque eles mandavam na música, mandavam no bom sentido, faziam as melhores canções, tinham os maiores, eram bons compositores, tinham os melhores produtores, gravavam nos melhores estúdios e tocavam nas melhores rádios. A primeira vez que eu ouvi essa música, que é a canção que eu gostaria de ter feito, e que até hoje eu acho que eu não fiz uma canção tão bela quanto esta, é de um cara que eu acho assim, um dos maiores artistas brasileiros. Dizem que ele imita o Roberto Carlos, eu não acho, eu acho que ele canta tão bem quanto o Roberto Carlos, mas o timbre dele é só dele, a voz dele é só dele, e ele é um grande compositor, é músico, né? O Zé Augusto tem gravado muita coisa boa, e esse cara, eu quando pegava o violão lá no Polivalente, no colégio Polivalente, lá em Xique-Xique da Bahia, no tempo que eu estudava ainda o ginásio, eu ia para o recreio com os amigos e cantava essa música e pensava, poxa, como é que alguém faz uma música tão linda quanto esta? Eu pensava comigo mesmo, um dia, quem sabe, eu venha fazer uma música como esta. Então, por isso que no quadro A Canção Que Eu Gostaria de Ter Feito, eu escolhi esta canção que embalou o destino do Reginaldo Sodré, a sua adolescência, e que, sobretudo, me inspirou a ser o compositor que eu me tornei, a gostar de música e a viver dela. Eu toco para vocês a música que eu gostaria de ter feito e não fiz. Quem fez? José Augusto, Miguel Poplitch e Marcelo Salim. O nome dela é De Que Vale Ter Tudo na Vida. Canta José Augusto.

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2: E eu gostaria aqui de mandar um meu abraço a todos vocês. Eu fico muito feliz de ter como cúmplice pessoas da qualidade de vocês. Ajudo a levar o meu trabalho, ajudo a divulgar a minha obra para o Brasil inteiro. Muito obrigado a vocês do fundo do coração. Que se existe alguém que tem plena consciência da importância da mídia e sobretudo das rádios na formação de uma carreira, de um sucesso, sou eu. Eu sempre achei que a rádio tem uma força muito grande, que é insubstituível o poder do rádio. Apesar de hoje nós termos tantas mídias como a internet, TV a cabo, enfim, a comunicação se faz muito mais presente na vida das pessoas e é uma disputa muito grande para ver quem impera, para ver quem manda, mas eu acho que a força do rádio nunca vai cair. Quando você vê alguém na televisão, quando você vê alguém no Faustão, no Gugu, onde quer que você veja alguém estourado, você pode ter certeza que esse alguém passou pelo rádio, que foi o rádio que construiu aquela centelha, que agora se ilumina nos palcos do mundo artístico. É isso aí, rádio, rádio, sempre rádio, e quando feito com carinho, quando feito com inteligência, aí então fica muito melhor. É muito importante que as pessoas compreendam o seguinte: a rádio não tem que ser feita pro diretor, pro dono da rádio. A rádio tem que ser feita pro ouvinte, tem que atender aquilo que ele quer, aquilo que ele gosta, e toda vez que você vai no sentido contrário, a chance de errar e errar muito fica evidente. O meu amigo Edelson Moura, que é um cara que sabe tudo de rádio, que começou muito, muito jovenzinho na rádio, junto com a outra grande amiga, Márcia Ferreira, sabe muito bem do que eu estou falando. Até hoje, ele pensa no rádio com carinho. Foi um dos homens que mais tiveram força no dito rádio AM, na grande comunicação de massa, antes do advento do FM. Porque o AM, gente, tem essa força de atravessar oceanos, não é? Você toca lá em Brasília e o cara lá em Manaus está ouvindo, lá em Rondônia está ouvindo. Esse ou essa é a grande força, a grande vantagem da AM. Hoje, com a internet, a coisa ficou facilitada, né? Que espalha programas maravilhosos por esse país inteiro e todo mundo está indo nessa onda, tá todo mundo plugado na gente, e o Reginaldo Sodré tem a honra de estar junto com vocês. Eu vou tocar uma música maravilhosa que é a composição dele, e quem canta é o próprio. Cadê você? Canta aí, Edelson.

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2: Hora certa, hora certa. 10 horas e 1 minuto.

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3: Olha, às vezes, para você saber se fez uma bela canção, e como esse programa se chama Eu e Minhas Canções, eu trato nesse programa não apenas as canções que fiz com Amado Batista, para outros cantores, mas sobretudo das canções que fizeram com que eu chegasse até aqui. As músicas que me inspiraram, canções que quando eu olho para trás, eu penso, se não fosse essa música, talvez eu não teria feito música tal. Porque embora eu não tenha copiado, embora eu não tenha plagiado aquela canção, ela me influenciou na feitura de outras canções e me tornou o que eu sou, porque a influência era boa, era positiva, era muito grande. E um dos caras assim mais extraordinários, junto ali com o Roberto, com o Odaí José, com o Agnaldo Timóteo, com o Ger Adriani, um dos caras mais importantes da história da música que preenche a minha vida, é esse cara, o Paulo Sérgio. O Paulo Sérgio, dizem que ele tinha uma competição com o Roberto muito grande, que os dois tinham ódio um do outro, o que é realmente uma besteira. Primeiro o seguinte, Roberto chegou num patamar tão alto, mas tão alto, tão grande, ele se tornou tão depressa o rei da música brasileira, que não havia ninguém mais querendo concorrer com Roberto Carlos, porque era uma luta perdida, uma luta em glória, porque Roberto já fazia aquele programa de televisão dele, Roberto era capa de todas as revistas, Roberto logo ganhou o Festival de San Remo, ou seja, ele ocupou todos os espaços que um grande artista tem que ocupar para ser chamado de grande artista. Então, não obstante ter sido Paulo Sérgio um grande artista brasileiro, é claro que essa comparação é sempre mal feita, não cabe comparação, cada um tem o seu valor, cada um tem a sua importância. Mas a gente sabe que o cara cantou grandes canções, quando você vai a uma festa, pega o violão e 40, 50 anos depois, você canta aquela canção que foi sucesso há tanto tempo. Outro dia, numa festinha, eu tava com o violão assim, sabe quando o repertório acaba, você não lembra mais do que cantar? Dá aquele branco, poxa, eu vou cantar o que agora, sabe? Aí alguém falou assim, canta a última canção. Eu falei, salvou minha noite. Aí mandei, já no primeiro acorde, todo mundo saiu cantando junto. E eu pensei, eu falei, gente, vocês têm ideia, eu tinha ali um monte de gente nova, eu falei, vocês têm ideia de quantos anos tem essa música? Ninguém soube me responder. Eu falei, pois é, essa música tem 50 anos de sucesso. Cinquentinha, meio século. E ela é tão boa que vocês cantam hoje como se estivesse cantando há 50 anos atrás, com a mesma paixão com que nós antigamente cantávamos essas músicas. Então, cara, o gostoso de se fazer música é isso. Quando você vê a sua música, a sua canção, atravessar décadas e você ouve pessoas com 20, 15, 18 anos cantando música feita 40, 50 anos atrás. Eu toco para vocês uma das belas canções desse grande artista Paulo Sérgio, a um

sonho com o dia em que nós possamos ter um sistema de rádio e de televisão, um sistema midiático, enfim, que consiga atender a toda a demanda do povo por música, por cultura. Infelizmente, e isso sempre foi assim, não apenas hoje, mas em todas as décadas, e creio que aqui fora do Brasil também se dê da mesma forma, o sistema de rádio e televisão sempre acabará optando por aquilo que é mais sucesso, por aquilo que é mais moderno, pela novidade. A coisa da novidade se impõe de forma muito poderosa e alguns tentam, quer dizer, lutar contra isso, mas não conseguem e acaba se rendendo. Mas o ideal era que nós pudéssemos ter um sistema de rádio e de televisão que contemplasse todos os artistas. Você imagina, você tá lá, você vê o Vitor e Léo cantar, você curte, aí vem o Jorge Mateus e canta música, aí de repente a sua mãe, a sua avó, que também são gente igual vocês, de repente fala assim: ô Faustão, bota no ar aí Agnaldo Timóteo, aí você veria o Agnaldo Timóteo, ou de repente o Lindomar Castilho. Gente, já imaginou como seria maravilhoso? Isso seria, sobretudo, uma coisa bastante democrática e que contemplaria todas as pessoas, todos os gostos, deixaria todo mundo feliz. Infelizmente, isso não é assim, nem no Brasil, nem na Europa, em lugar nenhum. A novidade sempre se impõe e o passado sempre fica para trás, apenas sendo rememorado, alimentado dentro dos nossos corações. Então, a nós, compositores e cantores, só nos resta fazer o melhor possível para que as nossas canções perpetuem-se no tempo, para que as pessoas possam cantá-las 30, 40, 50 anos depois. Esta, sim, é a única maneira da gente continuar vivo como artista, essa é a única maneira da gente sentir que o nosso caminho sobre a terra fez sentido, valeu a pena. A minha música é o melhor que eu tenho para mostrar para vocês. A minha música é minha vida. As minhas canções são tudo de melhor que Deus me deu para fazer e tudo de melhor que eu consegui fazer e fiz com muito carinho. Gente, infelizmente o programa chega ao fim, mas não chega ao fim o meu carinho por vocês. Muito obrigado mais uma vez pela atenção, por estarem comigo em mais um programa. Foi muito bom estar com vocês. Um abraço a todos, o meu carinho a todos. E fique com essa bela canção, Não Tem Jeito. Tchau, meu Brasil. Tchau, meus amigos. Até a próxima. Fui.

0: que encantam todos os brasileiros.
1: Dez horas e 16 minutos.
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4: Presidente do Congresso Nacional, senador Davi Alcolumbre, marcou com 30 dias de antecedência sessão conjunta para analisar vetos do presidente. Seria na manhã desta quinta-feira, mas não foi realizada por falta de quórum. Desde o fim da pandemia de Covid-19, o Congresso manteve a rotina de sessões em que parlamentares podem votar remotamente, longe de Brasília. Alguns em suas bases eleitorais, outros em viagens, como agora, para a Copa do Mundo. E ainda pode piorar a partir da próxima semana, quando os festejos juninos se acentuam. Em entrevista coletiva, após ter cancelado a sessão do Congresso, Alcolumbre alegou que os líderes não conseguiram se reunir para acordar a pauta.
5: Porque vocês percebam que uma sessão do Congresso, onde a gente tem praticamente 90 vetos que precisam ser apreciados, e esses 90 vetos trazem para nós 924 dispositivos, é muito trabalhoso, não só para o governo, mas para as lideranças políticas, e eu reconheço isso, e para as assessorias levantarem o que é possível construir um acordo para que a cédula de votação possa ter um acordo que atenda o governo com os vetos prioritários para sua manutenção e que atenda o Congresso para os vetos prioritários para a derrubada.
4: A votação por meio de cédulas foi implementada em 2015 para dar mais celeridade e eficiência na votação de vetos. Alcolumbre revelou que houve um esforço para diminuir os vetos a serem analisados. Mesmo assim, ainda há insatisfação de parlamentares.
5: Eu vou falar uma coisa para vocês agora que é muito ruim eu falar. Está 100% do Congresso insatisfeito com a pauta de hoje, depois de nós termos feito um esforço extraordinário para tentar colocar. É inacreditável, porque de ontem para hoje, infelizmente, mesmo tirando 300 dispositivos e 20 vetos, as críticas sobre essa pauta ainda estão muito grandes.
4: Deputados e senadores têm 30 dias para deliberar vetos em sessão conjunta do Congresso Nacional. O prazo é contado a partir da data em que a mensagem presidencial informando o veto chega no parlamento. Caso o tempo não seja respeitado, as pautas das duas casas ficam trancadas. Alcolumbre prometeu uma nova sessão em 15 dias. De Brasília, Alan
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do flashback dos anos 90, você vai ouvir aqui na sua rádio, viu? Aquela canção que fez história, o passado de presente pra você. É o Nostalgia que está no ar a partir de agora na sua rádio preferida. Eu sou Ricardo Oliveira e tô junto com você. Vamos nessa! 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

0: Esse é o Nostalgia, aqui na sua rádio preferida, as melhores do passado, de presente pra você recordar, bom demais, né? Voltar no passado, recordar aquela música boa aqui no nosso Nostalgia, que faz uma pausa agora, vamos pro intervalo, mas já a gente tá de volta.
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2: Gol número 500 da história das Copas foi marcado pelo escocês Robert Collins aos 29 minutos do segundo tempo do jogo entre sua seleção e o Paraguai. A partida terminou com a vitória dos paraguaios por 3-2. Apesar da marca histórica, a Escócia foi mal na Copa de 58 e ficou em 14º lugar. Ainda sob a Copa de 58, Pelé se tornou o mais jovem jogador a marcar um gol na Copa do Mundo quando balançou a rede na partida contra País de Gales. Ele tinha 17 anos e 239 dias. Pelé também é o mais jovem jogador a ser campeão do mundo. São curiosidades e informações da Copa do Mundo que você só acompanha aqui no Central da Copa.

0: No inverno, o Brasil se aquenta com as festas juninas. O linguajar do arraiá tem um vocabulário próprio. As palavras de origem francesa ditam um ritmo que os casais devem seguir nas danças juninas. As quadrilhas são inspiradas nos bailes. Os vestidos rodados e as tranças eram usados pelas damas para impressionar os cavalheiros. Festa junina, uma tradição que não cabe apenas em um mês.
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Esse é o Nostalgia, aqui na sua rádio preferida, as melhores do passado, de presente pra você recordar, bom demais, né? Voltar no passado, recordar aquela música boa aqui no nosso Nostalgia, que faz uma pausa.

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1: rapidinho, estamos de volta aqui na sua rádio preferida com a nossa edição do Nostalgia, programa com as

0: bacana de música boa aqui no nosso Nostalgia, na sua rádio preferida. Só os melhores flashbacks pra você de presente, hein? O passado de presente pra você aqui na sua rádio. Ó, vou fazer um intervalinho bem rápido. Na sequência, a gente tá de volta com muito mais. Não saia daí.
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2: As frutas, verduras e os legumes apresentam funções semelhantes. São muito importantes porque fornecem vitaminas e sais minerais, além de serem ricos em fibras. Crie para o seu filho um ambiente favorável ao consumo desses alimentos. Se puder, faça uma hortinha e leve as crianças para ajudar a cuidar dos canteiros.
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0: É o Nostalgia, aqui na sua rádio preferida. Estamos de volta. Nosso intervalo foi bem rapidinho e mais uma sequência maravilhosa de música. Nostalgia, aqui na sua rádio.

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0: fica bonita aqui no nosso Nostalgia, na sua rádio preferida. Aqui, ó, só as melhores do flashback pra você. Intervalo bem rápido, já já a gente tá de volta com muito mais. Sai daí não.
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2: 11:19.
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0: É o Nostalgia aqui na sua rádio preferida. Estamos de volta. Nosso intervalo foi bem rapidinho e mais uma sequência maravilhosa de música. Nostalgia aqui na sua rádio.

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0: Esse é o Nostalgia, aqui na sua rádio preferida, as melhores do passado, de presente pra você recordar, bom demais, né? Voltar no passado, recordar aquela música boa aqui no nosso Nostalgia, que faz uma pausa agora, vamos pro intervalo, mas já a gente tá de volta.
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2: 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Eles comemoravam o início do verão no hemisfério norte, que acontece no mês de junho, e marcava também o começo da colheita. 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
4: A apresentação de novos alimentos é uma etapa muito importante na vida da criança. 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
0: Volta o Nostalgia aqui na sua rádio preferida. Aumenta o

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1: 11:55.
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correria, pânico. Onde é que foi isso? Na Muzema? Na Praça Seca? Não, na Times Square, centro de concentração de turistas em Nova York, para turista de todo mundo. Tinha turista que não correu, que nunca tinha ouvido barulho de um tiro. O atirador foi preso. E o Vasco não precisa nem jogar pra

demitir o técnico. Renato Gaúcho foi dispensado. Motivo? Ele não se entendia com os jogadores. Ou também pode ser, os jogadores não se entendiam com ele. E mais um grande escândalo surgiu hoje, em Brasília. O governo estadual está envolvido num grande esquema de descontos irregulares dos funcionários. O esquema desviou alguns milhões de reais dos servidores, isso de acordo com o Ministério Público. E pelo menos duas boas notícias hoje. O governo elevou para R$5.130 o piso salarial dos professores. E a lei proíbe dar reajuste para a classe abaixo da inflação. Ao mesmo tempo, o IBGE revelou que o analfabetismo no Brasil alcançou o menor nível histórico. Ficou abaixo de 5% da população. Mesmo assim, pelo tamanho do nosso povo, o Brasil tem 8 milhões de pessoas que não sabem ler ou escrever. Isso é uma vergonha para qualquer país civilizado do mundo. E as denúncias de que o líder do governo no Senado, Jax Wagner, teria recebido propina do Banco Master, agitou e deu esperança à direita. Até agora, não tinha ninguém de esquerda no esquema do banco, mas apareceu. Setores do PT defendem que o senador se afaste para se defender, mas o senador não admite deixar a liderança do partido e garante que vai provar que é inocente. O presidente Lula disse que o senador ainda tem sua confiança, mas que a Polícia Federal continuará investigando. Não importa se o Jax Wagner recebeu 3 milhões e Flávio Bolsonaro recebeu mais de 130 milhões. Corrupção será sempre corrupção. Não importa o preço.

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1: É o Ciro Neves chamando. Fala, Ciro.
2: Fala, Cidinha. Criminosos do Comando Vermelho invadiram parte da região de Rio das Pedras e tentam agora dominar por completo a região. O policiamento está reforçado, mas quando a noite chega, a guerra continua. Os bandidos estão saindo de uma área de mata, lá na Muzema, e contam com o apoio de traficantes da Gardenia Azul e também Cidade de Deus. Falamos aqui durante toda a tarde de ontem, as manifestações, no fechamento.
1: E ali continua, né, Ciro?
2: O clima segue muito tenso, eu estive lá durante toda a manhã, Cid, apesar do policiamento reforçado, como eu disse, fica pela manhã, tarde, eles continuam à noite, mas a área de mata, os bandidos chegam por trás ali e conseguem trocar tiros, foi o que aconteceu durante a madrugada, com granadas, casas e lojas foram atingidas na região. Vamos ouvir, inclusive, o relato de uma moradora que teve a casa atingida por vários disparos.
3: Olha o que aconteceu aqui em casa, olha, janela, o buraco que aconteceu aqui em casa, olha, tiro, olha a minha televisão, ó, tiro, outro buraco lá em cima de tiro, olha aqui, ó, tiro, tiro, tiro, tudo cheio de tiro, minha casa, cheio de tiro, cheio de tiro.
2: Imagina a situação dessa moradora aí.
1: Que coisa horrorosa. E aí, Ciro? Previsão para acabar a guerra, tá marcado?
2: Olha, infelizmente a previsão é pior. A previsão é de invasão por completo, domínio do Comando Vermelho no Rio das Pedras nesse final de semana, né? Como eu disse. Porque que acontece? Milicianos, cerca de 8 milicianos, saíram de Rio das Pedras e se aliaram ao Comando Vermelho, se tinha, para piorar ainda mais a situação. Ou seja, a milícia tá bastante enfraquecida, né? Já que esses que saíram são estrategistas, aqueles homens de guerra realmente do tráfico, e agora se aliaram ao Comando Vermelho para invadir por completo a região da Rio das Pedras. Muita gente já saiu de casa, outros foram expulsos de casa, para você ver a situação, como é que vive o morador de Rio das Pedras na zona sudoeste do Rio de Janeiro. É uma guerra.
1: Bom, e a gente não fala da polícia nisso, né? Não ouvi o Ciro falar na polícia até agora.
2: Não, como eu disse, a polícia tá só ali fazendo reforço.
1: Olhando. Ah, tá bom, também vou para lá para olhar. Que isso, gente? Isso começou ontem. No nosso programa, nós já falamos da declaração de guerra entre eles lá. E aí? Até agora a polícia tá olhando? Quantos foram presos?
2: Ninguém preso.
1: Ninguém preso.
2: Esse anúncio de invasão, isso aí já era desde janeiro, já em dezembro do ano passado, porque a região toda ali era dominada pela milícia, Muzema. Aí o Comando Vermelho foi lá e invadiu. Tijuquinha, era milícia, Comando Vermelho foi lá e invadiu, ou seja, tava chegando aonde? No Rio das Pedras, que é o que eles queriam já há muito tempo.
1: Chegou agora.
2: E agora, tá chegando aos poucos.
1: Vamos esperar que a polícia chegue. Valeu, Ciro. Gustavo Santiago chamando, fala, Gustavo.
4: Fala, Cidinha, clima tenso lá em Rio das Pedras e aqui na comunidade César Baia, em Vargem Grande também, viu? Traficantes incendiaram barricadas aqui na Estrada dos Bandeirantes, após a Polícia Civil realizar uma operação para prender criminosos envolvidos na morte de Ronaldo Henrique Souza Peixoto, de 14 anos. Ele foi torturado, encontrado esquartejado em Guaratiba.
1: Meu Deus do céu.
4: Exatamente, o adolescente era morador de Senador Camarada.
5: O fim de semana no Brasil será marcado pela despedida do outono e pela chegada do inverno. A estação começa no próximo domingo pela manhã, com a promessa de aumento de chuvas na região sul e redução de chuvas na área entre sudeste, centro-oeste e interior do nordeste. Mas para este final de semana, a especialista em meteorologia da empresa Tempo-OK, Maria Clara Sasaki, diz que a previsão deve ser de mais chuva no sul, no sudeste e também no centro-oeste do país.
6: Teremos uma linha de instabilidade avançando e essa chuva pode ser de moderada a forte intensidade, pegando Santa Catarina, Paraná, Mato Grosso do Sul, estado de São Paulo também. Então é uma chuva bem atípica, pode vir com trovoadas, pode vir com rajadas de vento no interior dos estados.
5: Segundo Maria Clara, a chuva deve continuar na semana que vem e perder intensidade apenas na virada de junho para julho. Além da chuva, a chegada do inverno deve aumentar o frio entre as áreas do sul e do sudeste, já entre sábado e domingo, com chance de geada a partir da próxima semana.
6: Devemos ter aí sensação de frio pelo estado de São Paulo, Rio de Janeiro, metade sul de Minas Gerais e até estado de Mato Grosso do Sul. E depois que estas instabilidades que atuam neste final de semana se afastarem ali da região sul do país, teremos a atuação de uma massa de ar frio mais intensa que pode trazer o risco de geadas lá para a próxima sexta-feira, e essa geada pode atingir algumas áreas de Mato Grosso do Sul de forma fraca, áreas também do estado de São Paulo e pegando a região sul do Brasil.
5: Quem deve passar calor no fim de semana é a população de Goiás, do Distrito Federal, parte de Minas Gerais. É também o caso do litoral do Nordeste, mas no Norte, a chuva deve atingir algumas áreas.
6: Para as áreas litorâneas do Nordeste, a temperatura no final de semana deve ficar aí em torno de 29, de 30 graus. No extremo norte do Brasil também tem possibilidade de chuva, então norte do Pará, Amapá, Roraima, norte do Amazonas, são áreas que têm estabilidade, tempo abafado, temperaturas perto de 30 graus e uma chuva que também pode ser até de moderada a forte intensidade.
5: A especialista em meteorologia da Tempoquei acrescenta que o inverno deste ano deve ser marcado pela evolução do fenômeno climático El Niño, que deve aumentar as temperaturas no norte, nordeste e centro-oeste, aumentando o risco de queimadas, e deve aumentar as chuvas no sul, com risco de enchentes e impactos para colheitas. Produção e reportagem, Breno Zonta.

galera chegando no Central Esportivo hoje, quarta-feira, 10 de junho de 2026. Série B do Campeonato Brasileiro, Cuiabá e Fortaleza vencem fora de casa na

0: tivemos dois jogos válidos pela 12ª rodada da Série B do Campeonato Brasileiro. O Cuiabá venceu a Ponte Preta por 2-1 na noite de ontem no Moisés Lucarelli em Campinas. Jumbaço abriu o placar para os visitantes. Tarek igualou ainda no primeiro tempo e Cauã Christian definiu o placar na etapa final. Com o resultado, o Cuiabá conquista a segunda vitória consecutiva e sobe na tabela, chegando a 16 pontos para abrir vantagem da zona de rebaixamento. A Ponte, por sua vez, sofreu a quinta derrota em 6 partidas seguidas sem ganhar e ficou estacionada nos 8 pontos na vice-lanterna e cada vez mais afundada em uma crise dentro e fora das quatro linhas. No outro jogo de ontem, o Fortaleza venceu o Náutico por 1-0 no estádio dos Aflitos. O gol contra de Matheus Silva, zagueiro do Tibu, deu a vitória ao tricolor cearense. A partida teve grande atuação do goleiro João Ricardo, que salvou o Leão em vários momentos. Com resultado, o Náutico permanece com 19 pontos e ocupa a sexta posição da Série B, mas pode cair na tabela a depender dos outros resultados da rodada. O Fortaleza, por sua vez, agora soma 21 pontos e ocupa a quarta colocação da competição nacional. Da sala de redação do Central Esportivo, Manuel Silva.
1: 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Trazida para o Brasil pelos portugueses, a celebração ganhou elementos da cultura africana e indígena. 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O trigo foi substituído pelo milho usado na pamonha e na canjica. 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
3: Olá, meus amores! Chegando por aqui mais uma semana do mês de junho, 2026. Hoje, segundona, 22 de junho. Hoje, né? Dia de levar o cachorro para o trabalho. Eu trouxe o meu au au. Hoje é dia também aí do orquidófilo, né? Dia do aeroviário também, dia do economiário, nossa senhora, né? É dia do seu aniversário, a gente quer te mandar os parabéns, parabéns pra você, felicidades, paz, saúde, muitos anos de vida, tudo de bom acontecendo, tá? Nesse novo ciclo pra você e pra mim, pra nós, ok? É, previsões astrológicas chegando, falando pra você de Áries, Touro, Gêmeos e Câncer, né?
4: Áries, de 21 de março a 20 de abril.
3: Áries, bom dia. A segunda-feira pede foco em mudanças silenciosas e organização, preparando aí o terreno para novas etapas, né? Escolhas mais claras favorecerão estudos, viagens e definições aí de planos a longo prazo, viu? Sua cor hoje é marrom, número de sorte 8.
4: Touro, de 21 de abril a 20 de maio.
3: Touro, a atenção recairá sobre finanças e valores pessoais. Um bom momento para organizar recursos e ser também criativo. Pesquise um curso, resolva assuntos jurídicos e de documentação ou retome um projeto em outra cidade. Viu, taurinos? Números de sorte hoje, 17, sua cor azul.
4: Gêmeos, de 21 de maio a 20 de junho.
3: Gêmeos, a mente estará ágil, mas cuidado com a dispersão. Ótimo dia para conversas importantes, agindo também com muita leveza. Ah, uma conversa com um mentor ou pessoa experiente contribuirá com decisões sobre o futuro e mudanças também na sua carreira, ok? Olha só, sua cor pra hoje é amarelo, número 22.
4: Câncer, de 21 de junho a 22 de julho.
3: Canceriano, bom dia! Olha só, os astros estão pedindo recolhimento e atenção ao interior, tá? Cuide do emocional e respeite o seu tempo de pausa também. Isso, e olha, poder de comunicação está em alta. A sua cor pra hoje é preto, número 50. A gente volta rapidinho trazendo previsões para Leão, Virgem, Libra e Escorpião.
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6: Tem pra falar que Natanzinho Lima promove na Liga em Sampa. Destaque do brega nordestino, o sergipano Natanzinho Lima deu início aos lançamentos do DVD na Liga em Sampa, ao vivo, registrado diante de mais de 30 mil pessoas na maior cidade do país. O projeto foca num dos momentos mais grandiosos da sua carreira, marcada por shows concorridos em todo o país e forte presença no ambiente online. Só no Spotify, ele conta com mais de 8 milhões de ouvintes mensais, reunindo canções inéditas que ganharam a identidade única do cantor. O lançamento chegou liderado pela Até Quando, música intensa e carregada de sentimento. Além da aposta principal, o público também vai ter acesso às inéditas Pesadelo, Banho de Cachaça, Hoje Não, Amanhã Talvez e Dois Cachorros. Daqui a pouco eu volto com mais notícias. Até já.
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9: Agentes da prefeitura encontram granada em casa de idosa na zona oeste do Rio.
10: Uma granada foi encontrada dentro da casa de uma idosa de 93 anos na tarde de hoje em Campo Grande, na zona oeste do Rio. O artefato estava no quarto da moradora e será periciado pelo esquadrão antibombas da Polícia Civil. A descoberta ocorreu durante uma ação da prefeitura do Rio após denúncias de maus tratos contra 14 cães que viviam no imóvel. Segundo os agentes da prefeitura, e o vereador Luiz Ramos Filho, que acompanhou a ação, a residência apresentava condições insalubres, com acúmulo de lixo, fezes e urina. A Conlurb retirou vários caminhões com resíduos de lixo. A idosa foi encaminhada para o Hospital Rocha Faria. Já os animais foram levados para a Fazenda Modelo, onde passarão por avaliação veterinária, quarentena e depois serão disponibilizados para adoção. A delegacia de Campo Grande investiga o caso.
9: Foragido da Justiça é preso após 18 anos.
11: Através de informações repassadas pelo Disque Denúncia, a polícia prendeu na Baixada Fluminense Djalma Soares Pereira, de 64 anos. Ele foi preso por tentar matar a ex-companheira há 18 anos. Segundo as investigações, Djalma não aceitava o fim do relacionamento e esfaqueou a vítima, que sofreu ferimentos graves e chegou a perder parte do intestino. A apuração também revelou que ela já havia denunciado agressões anteriores e era vítima de violência constante. Djalma foi localizado em um bar em Belfor Roxo, na mesma região onde cometeu o crime, e agora está à disposição da justiça. O Disque Denúncia pede que quem tiver informações sobre foragidos da justiça pode entrar em contato através da central de atendimentos no número 2253-1177 ou ainda pelo aplicativo Disque Denúncia RJ. O anonimato é garantido.
9: Presidente do STF defende teto salarial do funcionalismo público, em especial da magistratura.
12: O presidente do Supremo Tribunal Federal, ministro Edson Fachin, participou do seminário A Justiça do Amanhã, no Museu do Amanhã, na Zona Portuária. O seminário reuniu integrantes do sistema de justiça, especialistas, acadêmicos e representantes da sociedade civil. O ministro, entre outros assuntos, falou sobre o teto salarial para servidores públicos, em particular da magistratura.
13: Eu entendo mesmo que quanto mais alta a posição que se ocupa, maior também a responsabilidade. E é assim que nós somos chamados a dar esse exemplo. A magistratura está com

0: de que deve dar esse exemplo e creio, a imensa maioria dos magistrados brasileiros estão conosco nessa caminhada.
1: Fachin também falou sobre estabilidade política e os desafios relacionados à comunicação e à transparência das instituições.
2: Motociclista entrega moto durante assalto, mas é baleado duas vezes na Tijuca. Mulher sobrevive à tentativa de feminicídio em São Gonçalo. Agressor morre após briga com vizinho. ONG ligada ao filme Dark Horse é alvo de operação por suspeita de fraude. Agora na Rua Santa Luzia, no centro do Rio, céu claro, temperatura de 24 graus.
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4: 7 horas e 35 minutos.

0: Olá, Brasil, está no ar o Central de Notícias e vamos aos destaques desta hora. A operação da Polícia Civil e do Ministério Público apreendeu R$316 mil em dinheiro vivo em endereços ligados ao deputado estadual Val Ceasa, do PRD do Rio de Janeiro. R$166 mil foram encontrados na residência do parlamentar. Outros R$150 mil foram apreendidos em imóveis ligados a ele. A ação investiga a suposta ligação de agentes públicos com o Terceiro Comando Puro, segundo a maior facção criminosa do Rio de Janeiro. Foram cumpridos 14 mandados de busca e apreensão. O gabinete do deputado na Assembleia Legislativa também foi alvo. O deputado afirmou ser alvo de perseguição política. E morreu ontem Robson Barros, ex-paquito da Xuxa, aos 57 anos. Ele ficou conhecido por fazer parte da primeira formação dos assistentes de palco da apresentadora. Casado e pai de 4 filhos, ele será sepultado em São Paulo. A causa da morte não foi divulgada. O Central de Notícias volta a qualquer momento ou em edição especial.
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chegando por aqui com mais um resumo de novelas. Hoje, sábado, 20 de junho, final de semana, né? Em A Nobreza do Amor, hoje, a Lúcia nota o comportamento de Mirinho. Marta repreende os ciúmes de Virgínia. Ana Maria comenta com Graça sobre seu namoro com Manuel. E olha, Fortunato alerta Manuel sobre seu namoro com Ana Maria. Ainda hoje, Belmira insinua Viriato que acredita que Geraldo esteja apaixonada por Carrapato. O Nildo dobra a dose do remédio sem saber que foi sabotado por Mirinho, tá? No capítulo de hoje, Gendal pressiona Kênia a participar do evento em que escolherá a sua nova esposa. E o Nildo descobre que o medicamento Detonho foi sabotado. Tudo isso hoje em A Nobreza do Amor. E agora tá na hora de acelerar o coração. O capítulo de hoje de Coração Acelerado. E pra hoje, então? Palhares e Sinara identificam suas diferenças e desabafam com Zeca e Nora, respectivamente. Eduarda pede agrado para incluir música solo no álbum. Influenciado pela infusão de ervas dada por Nayane, João Raul se apresenta com sensualidade no palco e agrado nota. É, alguma coisa tá acontecendo, né? Ele não é assim, o João Raul. Então, gente, tudo isso vai acontecer nesse sabadão em Coração Acelerado, né? E a gente volta.

Bom, hoje mais do que ninguém, um cara que merece receber o abraço de todo o país. Chico Buarque de Holanda está fazendo 82 anos. Que coisa linda! Não tem uma letra dele que você não pare para escutar. As músicas dele são impecáveis. Tem alguma aí, ô Tiagão?

0: isso aí, Chico Buarque de Holanda. Felicidades pra você.
1: Cidinha,
0: muito oi, oi.
1: E é incrível que o Chico Buarque, essas letras dele, é preciso estudar, é preciso prestar atenção nela. Por exemplo, essa que você mandou tocar aí, Apesar de Você, é uma música que ele fez durante o regime militar, em que ele...
0: que havia censura, que ninguém podia falar nada.
1: Apesar de você, regime militar, amanhã há de ser outro dia.
0: Pois é, que coisa linda.
1: Ganhou o prêmio Luiz Camões do governo de Portugal, né?
0: Pois é, Chico Buarque de Holanda. Felicidades pra você.

0: Por outro lado, a política no Brasil não toma vergonha na cara, né? É preciso ter gente que passa como Chico, que faz músicas. Eu toquei algumas que nem todas falaram nessas músicas da importância do Chico contra a ditadura. Mas olha que coisa terrível que acontece com o nosso país. Um caso de corrupção envolvendo outro, ontem nós falamos daquele indigitado que está envolvido com o Comando Vermelho, o Terceiro Comando Puro, o tal de Valda Seasa. E nós estamos hoje lendo no jornal, hoje não, porque não, desde ontem não se fala em outra coisa, esse envolvimento do Jacques Wagner, líder do governo na Câmara, com um cara para pedir dinheiro. Ele vai e descaradamente pede dinheiro. Daí ele explica dizendo, não, ele ia comprar o apartamento e eu ia recomprar dele, mas por que não comprou direto? Porque ele não podia comprar. O cara precisava fazer esse embrulho todo. Eu compro, depois eu revendo para você, que era para ele dar para a filha dele. E ele fala, eu queria dar um apartamento para minha filha, mas eu paguei para ele, eu comprei tudo direito. Ô Maurício.
1: É preciso lembrar que o Jacques Wagner já foi cotado, inclusive, para ser presidente da República, né? Quando o Lula estava preso lá em Curitiba, ele defendeu a candidatura do Jacques Wagner a presidente da República no lugar
0: dele. Pois é. E agora está dizendo que confia nele. Ninguém mais confia, Lula. Não adianta você confiar sozinho. Não adianta o presidente da República dizer, eu confio em você, vai pra casa, dorme sossegado. Porque o povo não dorme sossegado, Lula. Ninguém consegue mais. Que coisa triste. As conversas, ele tinha um interlocutor para essas conversas, que era um tal de Augusto Lima. Não é isso, Maurício?
1: É isso mesmo.
0: Augusto Lima. Ele falava com Augusto Lima pro Lima. Agora, a louvar aí foi o trabalho da Polícia Federal. Porque esse caprichou na malandragem. Ele caprichou, ele fez tudo que podia dar certo. Mas só que a polícia fez mais ainda e deu certo.
1: E a postura do governo, a postura do Lula também precisa ser destacada, né, Sininho?
0: Já destaquei.
1: Porque a investigação, o Jacques Wagner é uma pessoa ligadíssima ao Lula. Investigação continua.
0: O Lula falou isso. A investigação continua, mas para o grande público ele disse o quê? Ele disse, eu acredito em você.
1: Ele manda...
0: E daí o Jacques Wagner vai dar a entrevista que eu me ouvi para Bandeirantes e disse, eu não abro mão do meu cargo, eu vou continuar líder do governo porque o Lula acredita em mim. Ora, bomba!
1: Não adianta nada.
0: O Lula é presidente da República para ele ou é para todos nós?
1: Ele não
0: é
1: um delegado de polícia.
0: Quem que é o delegado?
1: Não, estou dizendo, o Lula é presidente, mas não é delegado de polícia. Para garantir a impunidade dele.
0: Para a instituição, ele disse, continua a investigação. Talvez acreditando mesmo que no fundo aparecesse outro comprador que não fosse dar em nada, sei lá o quê. Mas como é que faz, Lula? Como é que fica a sua cara agora? Esse Jacques Wagner, pelo visto, não tem cara nenhuma. Quem é capaz de fazer essas coisas não tem moral. Agora, o presidente da República já devia ter trocado o líder do governo. Já devia ter trocado. Tá esperando o quê? A missa de sétimo dia desse Jacques Wagner?
1: Não basta ser honesto, né, presidente? Tem que dar exemplo.
0: Tem que parecer honesto. Que coisa horrorosa. Okay, vamos ter emoções ainda no final de semana. Diminui um pouco a carga, porque é feriado e como ninguém é de ferro, ou tá roubando, ou tá dormindo. Ou tá roubando, ou tão descansando, vendo jogo de futebol e tal. Mas na segunda-feira volta aí, tem carga em cima. Vamos esperar pra ver. Bom, Isso aqui é bonitinho, mas eu vou deixar pro final pra terminar. Eu hoje vou caprichar no final do programa, mas vamos deixar pro final. Eu ia falar agora, não. Vou falar depois. A encrenca que deu numa TV argentina. TV Luzu. Que porra é essa? TV Luzu, Maurício?
1: A TV a cabo lá.
0: Ah, a TV Luzu?
1: É que transmite a Copa lá na Argentina, né?
0: Hein?
1: É que transmite a Copa na Argentina.
0: Pois é, mas não importa, eu tô falando da TV, não tô falando da Copa. Uma TV chamada Luzu não tem que transmitir nada. Tem que transmitir dança, sei lá o quê. Os funcionários foram demitidos porque a emissora noticiou a morte do seu Jorge. Seu Jorge, sabe quem é? É o pai do Messi. A notícia era falsa. E quem noticiou foi Florença Penha, uma jornalista que interrompeu a transmissão para dar a notícia. Quase que o Messi voltou para Buenos Aires. Olha a encrenca que se meteu essa emissora. Meu Deus do céu. Aumenta o som, Tiagão, eu não vou falar mais isso, hein? Uma coisa dramática. Eu tô brincando com ele, não tô brigando ainda. Por enquanto eu tô brincando.
1: Até o final do programa dá
0: vai sair tiro, porrada e bomba. Uma coisa dramática com o jogador Cone, meio campo do Canadá. Uma jogada comum, né, Maurício?
1: Foi.
0: Uma jogadinha que não foi nem tão violenta como eu vi hoje no jornal O Globo. Uma foto de um jogador, eles só mostram as pernas dos dois jogadores que se enfrentam, que disputam a bola. O do Brasil faz um passe, aquele de bailarina que senta com a fonfa no chão.

0: Ronaldo Fenômeno. Que botou o osso dele pra fora, foi uma coisa impressionante, né? E ele voltou a jogar, né, Maurício?
1: Voltou a jogar, fez várias cirurgias, ele voltou a jogar, veio pro Brasil e foi pro Corinthians, né?
0: E hoje, e se deu bem na vida, graças a Deus, mas naquela ocasião foi um negócio que chocou o mundo, não foi só o Brasil, não. Bom, os bares de Boston estão assustados, é que a seleção da Escócia está hospedada lá. E tem milhares de escoceses, como tem milhares de brasileiros. Lá os escoceses param para tomar cerveja o dia inteiro. É cerveja de manhã, de tarde e de noite. Leite nem pensar. Café não tá no cardápio. Todo dia o estoque tem que ser renovado. Os bares não sabem mais o que fazer. E muitos deles, no meio da tarde, a cerveja acaba. É uma coisa... Eu não tinha ideia de que... Que a Escócia fosse tão alcoólatra assim, Maurício.
1: Inglês, né, Celia?
0: Mas Reino Unido, eu havia o inglês na rua bêbado. Eu já vi japonês agora.
1: Sabe por que você nunca viu? Porque eles caem.
0: Mas eu sou baixinha, teria visto, Maurício. Eu já vi no Japão. No Japão é comum isso, quando eles vão pra casa, eles vão carregando aquela pastinha na mão. E vai balançando aquilo que é o equilíbrio dele, porque eles estão de porre. Meu Deus do céu.
1: Cidinha, eu fiquei impressionado hoje com uma notícia sobre o Luiz Henrique, aquele que era do Botafogo, que tá na seleção, no ponta direita, né? Porque o Luiz Henrique é um cavalo, né? Um negão forte que não acaba mais. Aí ele é casado com a Tami Parisotto. É uma moça muito bonita, ela é influencer, e ela disse com todas as letras da revista Marie Claire: quem manda lá em casa sou eu. Eu tomo conta de tudo. Ele não tem autonomia para fazer nada.
0: É assim mesmo. É assim mesmo, Maurício. Em casa eles não têm tamanho. Não tem vergonha, não tem porra nenhuma. Cala a boca, e eles calam, ficam quietinho, mansinho. Bom, não é não com você, tio? Não é assim não, Thiago?
2: Óbvio.
0: Hein?
2: Claro.
0: Claro, tá vendo? Olha, ainda falando um pouquinho de futebol, as torcidas invadem todos os estados americanos, né? Na Filadélfia tem uma estátua do Rock Balboa. Eu tive lá. É uma praça muito ampla e tem uma escadaria enorme. Daí, tem uma lenda sobre essa estátua. Quem colocar a camisa do time na estátua, o time vai enfrentar uma fase de azar. Pois bem, hoje de manhã a estátua apareceu com uma camisa da Argentina. E os torcedores argentinos disseram que foi coisa de brasileiro colocar a camisa lá. Olha a encrenca.
1: Se diz aquela estátua, uma espécie de Mick Jagger de pedra.
0: Como é que é? Não entendi nada, mano.
1: Aquela estátua é uma espécie de Mick Jagger de pedra.
0: Ah, tá. É o Rock Balboa do filme.
1: Balboa, é. Ele corria naquela escada ali pra fazer ginástica, né?
0: É. Ah, meu Deus do céu. Isso ainda vai dar encrenca por lá, viu? E depois que passar o campeonato, o campeão com certeza vai enfiar a camisa na estátua pra dizer: comigo não pega.
3: Sete horas e 55 minutos.

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1: Já de volta por aqui, Leonino, bom dia. Foco nas amizades e projetos coletivos. Suas individualidades, né, estarão fortes. Mas evite conflitos impulsivos, viu, Leãozinho? É isso, e olha só, tem mais, viu? Finanças compartilhadas pedirão ajustes. A cor é cinza, número 60.
2: Virgem, de 23 de agosto a 22 de setembro.
1: Virgem, pode haver inquietação na carreira, busque inovação, não evite decisões estratégicas impulsivas no dia de hoje também, tá? Olha, acerte uma divisão com sócio, renegocie uma dívida ou repense um investimento que não tem gerado bom retorno. Número de sorte para você hoje é o 15 e a sua cor é vermelho.
2: Libra, de 23 de setembro a 22 de outubro.
1: Libra, o desejo de liberdade e autenticidade estará alto, perfeito para questionar crenças e planejar novos horizontes. Troca de confidências esclarecerá dúvidas e esquentará o clima no amor. Olha, que romântico! A cor é marrom, número 3.
2: Escorpião, de 23 de outubro a 22 de novembro.
1: Escorpião, emoções intensas pedem controle. Respire antes de agir e evite conflitos, focando na própria renovação. É, para hoje, negócios e novas relações estão no radar, viu? A cor é violeta, número 66. Bem, voltamos bem rapidinho trazendo previsões para Sagitário, Capricórnio, Aquário e Peixes.

muito querido e dar parabéns para ele. É pro Marcelo Manhães. Hoje, a agência do Marcelo Manhães está completando 8 anos. Parabéns pelo sucesso, Marcelo. Um beijo grande para você. New York Times pediu a um grupo de músicos que avaliasse 48 hinos das seleções que estão no Mundial. E daí ganhou o hino do Brasil. O júri avaliou que o hino do Brasil, além de enaltecer o país, ainda tinha um arranjo lindo. Em segundo lugar, ficou o hino da França. Em último lugar, o hino da Inglaterra. Oh.

0: Essa versão do hino é patética, ouviu, Thiago?
1: É a da rádio!
0: Esquece. Esquece essa versão.
2: Esse é um dos poucos hinos do mundo que não fala em guerra.
0: É.
2: Não, o da Inglaterra fala em matar, esfolar, agredir, atacar, bombardear.
0: Pois é. Mas aqui matam muito mais que lá, né, Maurício? Pois é. Que o hino tinha inspiração, mas não teve força para conter.
2: 1831.
0: Essa violência que tá acabando com a gente. É. Bom, a polícia foi mobilizada hoje para Itaguaí. Por onde passam, olham só os esquemas todos que existem para roubar, iludir, mentir, trair, matar. Vários dutos da Petrobras. Milicianos agora controlam o roubo de petróleo desses dutos. Eles são furados e o petróleo roubado é colocado em caminhões tanque. Um prejuízo de centenas de milhões de reais. Além do risco dessas operações que pode explodir o mundo, né? Quer dizer, onde está a polícia que para um caminhão para tirar a gasolina de um duto e não aparece ninguém para prender esses bandidos? Essa operação dos marginais não é nova. Já aconteceu várias vezes, há muitos e muitos anos vem acontecendo. E nada acontece para os bandidos. Aconteceu tudo errado aqui no programa hoje? Essa nota não era pra entrar agora, é que ele colocou um hino que não deu pra segurar e era pra falar do hino brasileiro que ganhou entre 48 concorrentes o hino mais bonito do Brasil. Tiagão, aguarda, Tiagão! Gente boa, eu tô subindo e volto.

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1: 8:03.
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5: 22 de junho de 2026. Debate entre ministros expõe tensão no STF. Carlo Ancelotti já utilizou 20 dos 26 jogadores na Copa do Mundo. Eu sou Ailton Moreno e o Rádio Notícias está no ar.
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0: divergências entre os ministros André Mendonça e Gilmar Mendes marcaram a sessão do Supremo Tribunal Federal durante discussões relacionadas às investigações do caso Banco Master. Durante o debate, Mendonça afirmou que recusou a delação, que classificou como seletiva, e declarou que o processo não tem relação com a Operação Lava Jato. O ministro também criticou que considerou tentativas de interferência nas apurações. Gilmar Mendes, por sua vez, questionou a condução das investigações e fez críticas ao que classificou como excessos investigativos. O episódio foi interpretado por integrantes do Congresso como reflexo das divergências internas existentes na corte. Nos bastidores, avaliações apontam que o ambiente de conflito no tribunal também foi citado durante as discussões sobre a indicação de Jorge Messias ao STF, rejeitada pelo Senado. O caso Banco Master segue em apuração e continua gerando repercussões no meio político e jurídico. O técnico Carlo Ancelotti já utilizou 20 dos 26 jogadores convocados pela seleção brasileira nas duas primeiras partidas da Copa do Mundo. O número representa 77% do elenco levado aos Estados Unidos para a disputa do torneio. Ainda não foram utilizados os goleiros Ederson e o Everton, os zagueiros Léo Pereira e Bremer, o lateral Alexandro e o atacante Neymar, que seguem em recuperação de uma lesão na panturrilha direita. A comissão técnica tem adotado um rodízio de atletas para administrar o desgaste físico e ampliar as opções para a sequência da competição. A possibilidade de suspensão por acúmulo de cartões também pode abrir espaço para novas mudanças na equipe. O próximo compromisso da seleção brasileira será contra a Escócia na quarta-feira às 19 horas, horário de Brasília.
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1: Olá, meus amigos, olá, minhas amigas, estamos aí chegando para o nosso encontro. Ê, legal, hein, menino, ô, menina, a partir de agora é o programa Maurício Fares com você. E olha, onde quer que você esteja, receba o meu abraço bem carinhoso, ó. Eita, menina, eita, menino, que você tem aí tudo de bom, que a realização dos seus sonhos aconteça. Olha, fique com Deus, assim, com aquele amor no coração, porque a gente, estando agarrado, segurado na mão de Deus, a gente vai longe. Vai ou não vai? Claro que vai. Então, vamos sempre assim estar com pensamento positivo, pensando que coisas boas sempre vão acontecer, e elas acontecem. Basta que a gente sempre tenha aquela força de vontade, aquela fé e aquele otimismo, e as coisas boas acontecem na vida da gente, né? Hoje no programa eu tenho uma carta de destaque. Rapaz, rapaz, é a carta da mulher sonhadora. É a menina aí, ela mandou essa cartinha aqui pra mim, é da nova fase das cartas de destaque do Maurício Fares, e vocês vão gostar dessa historinha, viu? Eu gostei da historinha da menina, eu acredito que vocês também vão gostar muito do que ela escreveu aqui. Mas olha, gente, hoje também eu tenho uma novidade no programa. A partir de agora, cada programa eu vou trazer uma dobradinha musical. Sempre duas músicas juntas, não serão sempre as mesmas, nem os mesmos artistas. A cada dia eu vou mudar, mas num determinado horário, momento do programa, eu trago uma dobradinha. Então são duas músicas com o mesmo artista, certo? Vocês vão, hoje, por exemplo, nós já vamos ter uma dobradinha aqui, é uma dobradinha com os Beatles. Uhum, gostou? Então, vou rodar duas músicas dos Beatles daqui um pouquinho pra você. Fique ligado, tá? Mas a primeira música de hoje é com o Mato Grosso e o Matias. Oh, música bonita. Na hora do adeus, você olhou pra mim. Roda lá, meninos!

vamos seguindo, vamos lá, vamos seguindo com o programa Maurício Fares. É, olha só, eu tenho até uma pequena dica aqui pra você. Cozer, o que que você entende? Cozer é cozinhar ou costurar? Isso aí depende da forma como estiver escrito. Se for cozer com S, aí é costurar. Agora, se for com Z, é cozinhar, entendeu? Então, quando você ler aí qualquer coisa que está escrito cozer com S, você já sabe que é de costura. E se estiver escrito com Z, aí sim, aí tá falando que é de cozinhar, de cozinha, tá bom? E outra coisa, olha uma coisinha que a gente erra pra caramba. Mas como a gente erra? Como é que você pronuncia quando você está com uma dor de barriga meio violenta? Você está com desenteria ou disenteria? Como é que você pronuncia? Ah, eu tô com uma desenteria danada ou com uma disenteria? Se você falou que é disenteria, tá correto, aí tá beleza. Agora, se você falou com que é desenteria, errado, tá certo? É errado, é disenteria, D-I-S-E-N-T-E-R-I-A, disenteria, e não D-E-S-I, desenteria, entendido? E a TV, é em cores ou a cores? Como é que você escreve? Olha, TV é em cores e não a cores. Aí, é outra coisa que a gente erra demais. É, fala a verdade pra mim. Você já não cometeu esse erro várias vezes? Como é que é seu televisor? Meu televisor é em cores. É, tá certo, se você falou assim, beleza. Aí se você diz, não, meu televisor é a cores. Errado. É televisor, é em cores. É sempre bom, algumas coisinhas falar, ah, mas isso aí tem alguma importância? Claro que tem. Claro que tem. Uma hora que você menos espera, você precisa de falar. Olha, eu estava assistindo aqui um programa e o repórter falou uma batatada tão grande que eu cheguei até a fazer. Ui! Me deu aquele arrepio na hora, né? E quando ele pronunciou uma palavra de uma forma errada. Então, acontece, e a gente tá. A gente que lida muito com as palavras, de repente a gente sente, a gente percebe quando alguém.

errou e que foi um erro gritante. Então é sempre bom a gente andar certo com o nosso português, não faz mal nenhum não, viu? Isso aí só vai fazer bem pra você hoje, agora e sempre, viu? Roberto Carlos canta "Esse Cara Sou Eu". Eita, musicão bonito, danado. Vamos lá, vamos ouvir.

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0: Previsão do tempo. Confira agora a previsão do tempo para a sua região.
1: Sudeste.
2: A previsão do tempo indica que o céu é de muitas nuvens, com pancadas de chuvas e trovoadas isoladas em praticamente todo o sudeste brasileiro. Em São Paulo, essa condição deve ser notada em todo o estado. Para o Rio de Janeiro, predominância de céu com muitas nuvens e pancadas de chuva isoladas, sobretudo no norte e área central do estado. Temperatura mínima de 16 e máxima de 31 graus.
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0: Olha, pra hoje sua cor é preto, número 2.
1: Capricórnio, de 22 de dezembro a 20 de janeiro.
0: Capricórnio, dia de mudança.

0: e firmar acordos muito importantes no dia de hoje.
1: Ah, a sua cor
0: é cobre, número 19.
2: Aquário, de 21 de janeiro a 19 de fevereiro.
0: Aquário, sentirá a necessidade de expressar a sua criatividade e romper com padrões. O ambiente doméstico pede muita calma nessa hora, viu? Olha só, os astros incentivarão o crescimento com responsabilidade. Número de sorte para você hoje é 1. A cor é nude.
2: Peixes, de 20 de fevereiro a 20 de março.
0: Peixes, bom momento para organizar o lar e controlar a agitação familiar, trazendo mais leveza ao ambiente doméstico. Olha, no amor, aposte só no que poderá dar certo. Combinado? A cor é pink, 73 é seu número de sorte para hoje. Ficando por aqui, previsões astrológicas de volta amanhã, logo cedinho. Então, ó, estaremos juntos, tá? Não esquece, nosso encontro aqui é bem cedinho. Beijo no coração, até amanhã. Tchau, tchau.

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1: 22 de junho de 2026. Pesquisa Datafolha aponta Lula com 47% e Flávio Bolsonaro com 43% no segundo turno. El Niño pode provocar aumento da conta de luz em 2027. Eu sou Ailton Moreno e o Rádio Notícias está no ar.
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0: O sábado 20 aponta o presidente Luiz Inácio Lula da Silva com 47% das intenções de voto em um eventual segundo turno das eleições de 2026. O senador Flávio Bolsonaro aparece com 43%, mantendo os mesmos percentuais registrados no levantamento anterior. De acordo com a série histórica da pesquisa, em abril Flávio Bolsonaro tinha 46% contra 45% de Lula. Em maio, os dois apareciam empatados com 45% das intenções de voto. No cenário de primeiro turno, Lula lidera com 41%, enquanto Flávio Bolsonaro registra 31%. Ronaldo Caiado e Renan Santos aparecem com 3% cada. Aécio Neves, Augusto Cury, Romeu Zema e Samara Martins têm 2% das intenções de voto. Cabo Daciolo, Joaquim Barbosa e Rui Costa Pimenta registram 1% cada. A pesquisa ouviu 2.004 pessoas entre os dias 17 e 19 de junho. E tem margem de erro de 2 pontos percentuais para mais ou para menos. O fenômeno El Niño pode gerar impactos significativos no setor energético brasileiro e provocar pressão sobre as tarifas de energia elétrica em 2027. A redução do regime de chuvas, associada ao aumento das temperaturas, tem potencial para afetar os reservatórios das hidrelétricas e elevar o consumo de eletricidade em todo o país. As bacias hidrográficas da região centro-oeste, responsáveis por grande parte do armazenamento de água utilizado na geração de energia, estão entre as áreas que podem ser mais impactadas pelo fenômeno climático. Especialistas indicam que, embora os reservatórios apresentem níveis adequados, o sistema não teria margem confortável para suportar uma redução expressiva das chuvas. O aumento das temperaturas também deve levar ao uso de aparelhos de ar-condicionado em residências, escritórios e estabelecimentos comerciais. Com menor disponibilidade de energia elétrica, o sistema poderá exigir maior utilização de usinas termoelétricas que operam com custos mais elevados. O El Niño também pode impactar a produção agrícola e a oferta de biocombustíveis, com reflexos sobre a matriz energética nacional.
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nosso resumo de novelas. Hoje, segunda, 22 de junho. Zene ameaça a Adriana. Pilar, né? Pensa em questionar a paternidade de Thiago através de Ademir. Brigitte esvazia os pneus do carro de Kleber. Ademir pergunta a Pedro se o filho irá denunciá-lo. Edivaldo e Rosa reclamam de Diná. Liris elogia Adriana. Carmita tenta convencer Bruna a namorar Thiago. E André diz a Pedro que antecipará a sua volta ao Brasil para fazer uma surpresa a Ademir. Tudo isso no capítulo desta segunda em Quem Ama, Cuida. A gente fica por aqui. Beijo no coração. De volta amanhã com mais um resumo de novelas, tá? Tchau, tchau.

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1: Tem um ditado popular aqui que eu acho interessante, eu gosto dele, viu? É coisa que talvez muitos de vocês não conheçam, mas eu ouvia isso desde os tempos de criança. Olha, faça do seu casamento um café com leite. É, porque água e óleo não se misturam, mas café com leite eu quero é ver quem é que separa. Não é boazinha essa frase? Pois é, isso é coisa que eu, desde meus tempos de criança, eu já ouvia. Agora tem muita gente dos tempos atuais aí que tá casando como se fosse realmente água e óleo, né? Casa apenas por casar. Daqui 2, 3 meses já estão separados aí. Não, acho que quando a gente assume um compromisso dessa natureza, tem que pensar com muita seriedade e fazer tudo para que seja um casamento pelo menos durável, né? Não vamos dizer que seja para a vida eterna, mas que seja pelo menos um casamento durável. Olha, o grupo ABBA, SOS, vamos rodar lá, roda, menino.

a carta de destaque ainda não, só falei, né? E rapaz, tem que dar uma olhadinha na carta aqui, ué. É, daqui um pouquinho, bando, vou rodar a música aí, depois dessa música aí, então eu vou, aliás, enquanto estiver rodando a música, eu vou ler a carta aí, porque senão daqui um pouco sou pego de caça curta, você sabe o que que é que o rapaz tá dizendo aqui, não é? Então vamos rodar a Diana aí, a Canção dos Namorados. Opa, vamos nessa, música bonita.

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2: Hora certa, 8:45.
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3: Vamos seguindo, minha gente, vamos seguindo com o programa Maurício Fares. Daqui um pouquinho a carta do jovem envergonhado. Já já vocês vão conhecer a história desse rapaz. E gente, então é a hora, é

Conforme eu disse desde o início do programa, é a carta do rapaz envergonhado. Olha só o que ele diz aqui na sua carta. Meu amigo Maurício Fares, gostaria de participar do teu programa, mas eu quero te pedir um favor. Por favor, olha, por favor, não faça gozação comigo por causa da história que eu vou te contar. Eu tenho ouvido o teu programa e criei coragem porque eu acho você um homem muito educado e que tem boas palavras para dizer pra gente. E eu tenho certeza que você vai me dar algum conselho que poderá mudar o rumo da minha vida. Eu tenho 22 anos, Maurício, e até hoje eu nunca namorei nenhuma menina, porque eu não sinto atração por mulher, não sinto atração por nenhuma delas. Desde os meus 11 anos de idade que eu percebi que era diferente da maioria dos meninos, porque eu não gostava de jogar bola, de ficar jogando bolinha de gude e essas coisas que os moleques gostam de fazer. Eu gostava mais era de ficar em casa, inventando desenhos de vestidos, de roupas, e fazia as minhas bonecas de pedaço de pano e brincava com elas. Os meninos daqui nem por sonho poderiam saber disso, porque ficariam gozando a minha cara a vida inteira. Mas acontece que acabaram descobrindo, Maurício. E agora ficam me chamando de bichinha, de Bambi, de Barbie e outros termos aí, e isso me deixa muito magoado. Olha, Maurício, tem hora que me dá vontade de morrer e acabar com tudo. O que você me aconselha a fazer, Maurício? Se eu mudar daqui, será que as coisas podem melhorar pro meu lado? Agradece o rapaz envergonhado. Olha, meu jovem, vontade de morrer? Jamais. De viver, sim. Agora, a gente morrer por causa de problema, não é assim que se resolve o problema, não. Os problemas a gente resolve enfrentando, né? É que se a gente correr e qualquer problema que a gente tiver, eu vou morrer, uai, aí já não teria mais ninguém no mundo, né? Então, acho que a gente tem que pensar em enfrentar o problema e resolver os problemas. Aí sim, aí a coisa funciona. Agora, outra coisa que você tem que entender é o seguinte.

ambição desmedida de querer agradar a sociedade, de achar que você está fazendo alguma coisa que seja um crime contra a sociedade. Não é. É o que eu te falei, você não é o primeiro, não é o único e nem vai ser o último. Então, quantas e quantas pessoas que estão aí, que têm essa mesma sensibilidade que você, mas conseguiram se descobrir, conseguiram se aceitar como são. Porque o ruim é quando você fica revoltado com a situação, mas se você mesmo diz que é desde os 11 anos que você tem essa tendência. Você não diz aqui se gosta de rapaz, você não falou aqui na sua carta, mas o que dá a entender é que seja isso, né? Que você disse que nunca namorou com nenhuma mulher e tal, e que você, quer dizer, você tem um comportamento mais feminino. Você também não disse aqui para mim se você, na verdade, se relaciona com rapazes. Mas o que a gente entende é isso, né? E olha, eu acho que você não tem por que ficar aí se amarrotando, se acabando, se sentindo diminuído perante as outras pessoas, porque você é igualzinho a qualquer um. Você tem os mesmos direitos que qualquer ser humano. Porque você tem uma opção sexual diferente, isso aí não quer dizer que você se torne uma pessoa de segundo escalão, que você vai ter que aceitar tudo que as pessoas te dizem passivamente. No momento em que você se aceitar, no momento em que você cair na real, não, a minha vida é essa, eu quero viver do jeito que eu sou, do jeito que eu me sinto bem, aí sim, aí você vai ver como é que tudo se abre, o horizonte se torna mais bonito. Eu não estou dizendo que você vá aí soltar a franga, né? Muito pelo contrário. Eu acho que as pessoas podem ter a sua opção sexual, elas podem ter aí se relacionar com as pessoas da forma como acham melhor, que sejam pessoas do mesmo sexo, mas não há necessidade também de ficar aí com frescuragem, né? Ficar aí rebolando, balançando a bunda para chamar atenção. Eu acho isso aí ridículo. Eu acho que a pessoa pode ter uma preferência sexual, pode ter um comportamento de macho, um comportamento de homem, um comportamento de uma pessoa que tá de bem com ela própria, tá de bem com a vida, tá de bem com a sociedade. Então, minha querida, meu querido, na verdade, me perdoe que isso aí escapou. Não foi com o intuito de te ofender nem de te magoar, não. Mas pensa dessa forma. Tente se aceitar assim como você é. Por que que você acha que vai se dar bem se mudar daí? Qualquer lugar que você for, se você não se aceitar da forma como você é, sempre vai ser a mesma coisa. Você vai estar sempre envergonhado, sempre vai estar se sentindo diminuído perante as pessoas. Então, é aquilo que eu falei, você não é o primeiro nem o único. Então, tanto faz você estar aí como em qualquer outro lugar, se você não estiver convicto do que você quer e da sua posição na vida, nunca terá sossego e paz. Se você, como eu disse agora há pouco, né? Você não disse se gosta ou não de pessoas do mesmo sexo. Mas vamos em frente. Que seja aí, quando você se definir e se aceitar como você é, você vai ver que tudo se torna mais fácil para você daí para frente, tá bom, meu jovem? Grande abraço, fique com Deus e muitas felicidades. Você pediu uma música do Christian Ralph, que também não tem nada a ver com essa história, mas é seu pedido e eu atendo. É o Cheiro de Shampoo. Muito obrigado. Roda lá, menino.

0: minha gente, final de programa, mais um que nós encerramos aqui e pedindo a Deus que nos dê a oportunidade de estar de volta com mais um programa Maurício Fares. Fica o meu beijo bem carinhoso no coração de cada um de vocês e um abração, continue escrevendo, participando, sabe que vocês é que fazem o sucesso do nosso programa, né? Obrigado, gente, tchau, felicidades, fiquem com Deus. Menina, beijão, tchau, tchau.
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3: 9:01.
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6: Olá, Brasil, está no ar o Central de Notícias e vamos aos destaques desta hora. A Justiça Federal em Alagoas aceitou as denúncias contra a Braskem e tornou a petroquímica ré em processo que apura as responsabilidades pelo desastre socioambiental causado pela exploração de Salgema em Maceió. A decisão determinou o prosseguimento parcial da ação penal movida pelo Ministério Público Federal contra a empresa e ex-dirigentes e técnicos. O processo apura os impactos da mineração nos bairros do Pinheiro, Mutange e Bebedouro, onde foram registrados afundamento do solo, rachaduras, tremores e formação de crateras. E o grupo Menudo anunciou o retorno aos palcos para celebrar 50 anos de história. A boy band, criada em Porto Rico, voltará à estrada após 15 anos com turnê comemorativa. O Central de Notícias volta a qualquer momento ou em edição especial.

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entra no ar a partir de agora o programa Ligação Nacional. Edelson Moura chegando aqui agora na rádio e vou ficar essa uma hora deste programa com vocês. Tá tudo legal, gente? Tudo bem? Franklin Russo, Charles Help, aqui estamos, meus amigos. E as meninas do Besteirol e Marcelo Moura. É mais um programa que entra no ar para vocês.

Entenda os maus tratos, as pessoas insensadas, bajuladas, que só recebem bom tratamento, não conseguem saber o que são. As que sofrem e são postas à prova, obrigam-se ao mergulho interior e nisso descobrem suas qualidades, suas capacidades, ficam sabendo quem são. Deus, o sábio supremo, põe um bem até nos maus tratos que você recebe. Com eles, você tem mais um meio de progredir como pessoa, afastar os males do orgulho e conquistar benéfica humildade. Não acuse, compreenda. A contrariedade traz à tona as suas forças de resistência.

0: cansado de ver.
1: Bora celebrar a vida. Olha lá. Moleque jogando bola feliz.
2: Gente, eu tô sem saber das coisas. Se vocês souberem, me digam aqui, por favor. O que é que esta geração de hoje vai fazer para comer, para se alimentar? Quando a nossa geração foi embora, a geração de nós velhos idosos que empreendemos, montamos supermercados, montamos fábricas, montamos indústrias, empreendemos no campo. Quando a nossa geração partir, o que é que esta geração de hoje, que tá aí com as calças lá embaixo, ou então as calças sartando riacho, andam todos no mesmo padrão, com os braços balançando, parecendo um abestalhado, o que é que essa geração vai comer? Como é que essa geração vai viver? Porque nós, idosos, pessoas do meu tempo, a gente buscava, empreendia, eu busco até hoje, graças a Deus, posso até dizer, a gente busca, empreende, trabalha, acorda cedo, dorme tarde, fazendo matemática, fazendo conta, calculando gastos, ganhando dinheiro para lá, dinheiro para cá, pagando para um, pagando para outro. A gente gira, a gente gera. Agora, e esta geração que não gera nada, que tá aí pendurada, né, sem fazer absolutamente nada, vai comer o quê? Vai viver de quê? Como é que vai ser isso? Eu tô doido pra saber.

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1: Confira agora a previsão do tempo para a sua região.
0: Sudeste.
1: A previsão do tempo indica que o céu é de muitas nuvens, com pancadas de chuvas e trovoadas isoladas em praticamente todo o sudeste brasileiro. Em São Paulo, essa condição deve ser notada em todo o estado. Para o Rio de Janeiro, predominância de céu com muitas nuvens e pancadas de chuva isoladas, sobretudo no norte e área central do estado. Temperatura mínima de 16 e máxima de 31 graus.
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2: Meus amigos, eu recebo aqui uma visita muito importante, uma visita boa da gente receber, porque nós estamos aqui alguns minutos conversando e falando sobre muitas coisas. Essa visita veio da cidade de Posse. Posse fica no estado de Goiás, para quem mora em outras regiões. É uma cidade perto de Brasília, 300 quilômetros de Brasília. E esta pessoa, além dele ser um consumidor dos produtos da saúde com beleza, ele também é um ouvinte dos nossos programas, tanto o programa Ligação Nacional, quanto o programa do Amado Batista. É Lauro Loesch, gaúcho. Seu Lauro, chega mais pertinho do microfone um pouco, assim, aí, tá tudo bem?
3: Tudo bem, senhor.
2: Tudo legal, né?
3: Legal.
2: Muito bom. Como é que tá a cidade de Posse? Tá bem?
3: Tá bem, tá. Melhorou bastante agora com o prefeito gaúcho.
2: Uhum. Gaúcho, prefeito. Ah, tá certo. E aí, deu uma acelerada boa?
3: Deu uma melhorada lá.
2: Ah, que legal. E você é gaúcho?
3: Eu sou gaúcho.
2: É pelo nome Lauro Loesch?
3: Isso.
2: É gaúcho.
3: Só que o meu sobrenome não tem tradição.
2: Eu sei. E você tem raízes no Rio Grande do Sul, ou seja, você nasceu lá no Rio Grande do Sul?
3: Nasci lá no Rio Grande do Sul, na minha cidade chamada Vitor Greve, que tem a mais bonita praça do Brasil.
2: Olha só, como é que é o nome da cidade?
3: Vitor Greve. Vitor Greve.
2: Entendi, nome difícil, né?
3: Fica a 13 quilômetros da cidade de Não Me Toque.
2: Olha, Não Me Toque. Tem essa cidade lá?
3: Tem.
2: Não Me Toque.
3: É.
2: Tá certo. Então, prazer muito grande receber.
3: A satisfação é minha.
2: Vocês aqui. Me dê o nome dos seus convidados aqui que vieram juntos, seu filho, né?
3: É meu filho Dimas.
2: Dimas.
3: Minha filha Tatiana.
2: Sua filha Tatiana.
3: E o genro Paulo.
2: E o seu genro Paulo, né? Eles também são gaúchos.
3: São.
2: E moram lá em Posse. Tá, eu vou tocar uma música aqui e volto a conversar com você mais um pouquinho.

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1: Voltamos com o programa Ligação Nacional para todo o Brasil. Recebo aqui a visita do seu Lauro Loeste. Ele é da cidade de Posse, no estado de Goiás. E nós estamos aqui batendo um papo, conversando, sabendo das novidades da cidade, que retransmite também os nossos programas. Já há muito tempo, né? Que já esses programas são transmitidos lá na cidade de Posse. E esta sua vinda aqui é tratamento médico? O que você veio fazer? Ou já, só visitar a cidade?
2: Tratamento médico.
1: E aproveitou.
2: E aproveitei trazer umas frases.
1: Umas publicações.
2: Para o senhor transmitir na rádio.
1: Para o nosso programa, né? A colaboração que o senhor está dando para que a gente utilize na mensagem do dia, claro, né? É. Na hora, já dizia o velho deitado.
2: Sim, tem do velho deitado.
1: Tem. Todo programa de rádio tem que ter uma mensagem.
2: Tem,
1: né?
2: Tem que ter.
1: Infelizmente você não conheceu hoje aqui o Charles Elp, que já saiu.
2: Sim.
1: Ele trabalha mais de manhã.
2: Sim.
1: Né? Eu já gravei os programas do Amado todos hoje, ele veio. Até levou uma bronca porque ele tomou. Não é que ele tenha tomado banho, ele lavou o sovaco na pia do banheiro. Você já fez isso alguma vez?
2: Não.
1: Como é que a pessoa faz uma coisa dessa? Não é?
2: Exatamente.
1: Se o cara fizer isso no seu hotel, você manda ele embora.
2: Então.
1: Hein, Lauro? E você tem um hotel?
2: Um hotel lá em Posse.
1: Como é que é o nome do hotel?
2: Hotel Campina.
1: Hotel
2: Campina.
1: Campina! Alô, hóspedes do Hotel Campina, em Posse. Eu vou dar uma pausa aqui e amanhã nós continuamos a nossa conversa.

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1: 9:33.
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1: 22 de junho de 2026. Pesquisa Datafolha aponta Lula com 47% e Flávio Bolsonaro com 43% no segundo turno. El Niño pode provocar aumento da conta de luz em 2027. Eu sou Ailton Moreno e o Rádio Notícias está no ar.
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0: o sábado 20 aponta o presidente Luiz Inácio Lula da Silva, com 47% das intenções de voto em um eventual segundo turno das eleições de 2026. O senador Flávio Bolsonaro aparece com 43%, mantendo os mesmos percentuais registrados no levantamento anterior. De acordo com a série histórica da pesquisa, em abril Flávio Bolsonaro tinha 46% contra 45% de Lula. Em maio, os dois apareciam empatados com 45% das intenções de voto. No cenário de primeiro turno, Lula lidera com 41%, enquanto Flávio Bolsonaro registra 31%. Ronaldo Caiado e Renan Santos aparecem com 3% cada. Aécio Neves, Augusto Cury, Romeu Zema e Samara Martins têm 2% das intenções de voto. Cabo Daciolo, Joaquim Barbosa e Rui Costa Pimenta registram 1% cada. A pesquisa ouviu 2.004 pessoas entre os dias 17 e 19 de junho e tem margem de erro de 2 pontos percentuais para mais ou para menos. O fenômeno El Niño pode gerar impactos significativos no setor energético brasileiro e provocar pressão sobre as tarifas de energia elétrica em 2027. A redução do regime de chuvas, associada ao aumento das temperaturas, tem potencial para afetar os reservatórios das hidrelétricas e elevar o consumo de eletricidade em todo o país. As bacias hidrográficas da região centro-oeste, responsáveis por grande parte do armazenamento de água utilizado na geração de energia, estão entre as áreas que podem ser mais impactadas pelo fenômeno climático. Especialistas indicam que, embora os reservatórios apresentem níveis adequados, o sistema não teria margem confortável para suportar uma redução expressiva das chuvas. O aumento das temperaturas também deve levar ao uso de aparelhos de ar-condicionado em residências, escritórios e estabelecimentos comerciais. Com menor disponibilidade de energia elétrica, o sistema poderá exigir maior utilização de usinas termoelétricas que operam com custos mais elevados. O El Niño também pode impactar a produção agrícola e a oferta de biocombustíveis, com reflexos sobre a matriz energética nacional.
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Quero mandar dois abraços aqui agora. Um para o Moacir Fernandes, está me ouvindo lá. E o outro alô para Elianai Paulina. Elianai diz aqui para mim o seguinte: lembro de ter ouvido sua voz pela Rádio Nacional da Amazônia na década de 90. É, eu lembro também, Edelson Moura, da Márcia Ferreira. Que bom, né, Elianai? Estamos aqui até ainda fazendo rádio, contando essa história que vocês lembram tanto, né? Vocês não conseguem esquecer. Obrigado, minha amiga. E vamos aí, trazendo mais uma música do Ligação Nacional.

0: agora a hora do Besteirol. Oi, menina.
1: Oi, Adelson.
0: Já temos aí.
1: Voltou, agora. Margarida.
0: O
1: pessoal tava reclamando.
0: Volta.
1: Tava reclamando.
0: Que saudade da Nara. Poxa vida, ela deixou vocês aí.
1: Nossa, o seu Lauro lá de posse esteve até aqui na rádio fazendo uma visita pra gente.
0: Cadê Nara?
1: Perguntou pela Nara.
0: Pergunta do seu Lauro, né? Cadê Nara? Aliás, seu Lauro, nosso entrevistado de hoje no programa.
1: É, né? Ele deu uma entrevista aqui pra
0: ele. Entrevista no Ligação Nacional e tal e coisa. Vamos nós, gente, ao Besteirol de hoje. Depois, amanhã, eu pergunto pra Nara como é que ela foi de férias.
1: Vamos lá. Se um avião cai na fronteira do Brasil com a Argentina, onde enterra os sobreviventes?
0: Se o avião cair na fronteira e a fronteira for do lado de lá, tem que trazer os corpos pra cá, o Brasil. E enterra no cemitério, né? Claro.
1: E você, Nara, o que você acha?
0: Enterra onde, Nara?
2: No cemitério.
1: É tudo do mesmo gente, lugar. Gente, lugar, não enterra em lugar nenhum, não. Sobrevivente não se enterra, se leva pro hospital.
0: Olha que...
2: Eita, pergunta. Pegou a
0: como diz o ditado lá no Nordeste, que pergunta mardosa.
2: Pegou
0: é bem mardosa. Que é isso?
1: Tá vendo?
0: É.
1: Presta atenção, gente, presta atenção.
0: Tchau, menina.
1: Tchau, Edelson.
3: Quanto mais um!

Aqui vai um alô para Inês Araújo. Inês Araújo é lá de Cruzeiro do Sul, no Acre. Adelson Moura, tudo bem? Sempre ouço você. Sempre peço suas músicas no programa Boa Noite Acre, do radialista Nonato Costa, em Cruzeiro do Sul, no Acre. Que bacana, né, gente? Obrigado, Inês, obrigado, viu? Inês Araújo, minha querida ouvinte de Cruzeiro do Sul, no estado do Acre. Eu aproveito aqui, minha gente, para mandar um abraço para o nosso querido colega Nonato Costa, grande radialista acreano, gente da primeira qualidade, e que faz o programa Brasil Brega Show aqui para a Rádio Estúdio Brasil. Verdade, há muitos anos. Obrigado, Nonato Costa, meu grande companheiro. Obrigado, Inês Araújo. Um abraço grande a todos de Cruzeiro do Sul.

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Meus queridos ouvintes, qualquer pessoa, como o nosso amigo Lauro Loes, de visitar o Edelson Moura, nós estamos aqui de braços abertos para vocês. Aqui e sempre, nós tivemos os braços, hoje e sempre, aliás, sempre tivemos os braços abertos para os nossos ouvintes. Eu lembro quando estava lá na Rádio Nacional, os meus ouvintes iam me visitar no estúdio, na rádio. Eu sempre tive uma alegria muito grande de receber as pessoas, né? Então não esqueçam, aproveitem, dê uma ligadinha para o Edelson Moura, manda uma mensagem aqui pelo nosso WhatsApp e nos façam uma visita. Nós teremos a imensa alegria de receber vocês por aqui.

tem muita gente por aí ouvindo este programa e gosta de ouvir a música da velha arada. Muita gente mesmo. Aliás, o tanto de pessoas idosas que ouvem o Edelson Moura, eu às vezes abro lá o meu Instagram, o meu Facebook, o meu TikTok e vejo as pessoas falando tão bem, que me escutam há muitos anos, desde quando era menino e tal, né? Que beleza. Então vamos lá, gente, vamos relembrar uma música do nosso tempo agora, trazer aqui uma música do nosso tempo para que possamos relembrar o nosso passado. A hora da velharada chegou.

0: mas amanhã tem mais. Claro que tem. Eu volto amanhã, se Deus quiser, com mais um programa Ligação Nacional para vocês. Tchau, Brasil.
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2: Horas e 3 minutos.
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5: A diretora escolar Tatiana Chagas, de 51 anos, e sua companheira, de 42 anos, foram encontradas mortas neste domingo, 21 de junho, em Anápolis, Goiás. Os corpos foram localizados na madrugada por equipes de socorro na residência do casal, no Jardim América. A Polícia Civil já iniciou as investigações para apurar as circunstâncias das mortes e aguarda os resultados das perícias. A Secretaria de Estado da Educação de Goiás manifestou profundo pesar pelo falecimento da gestora, que dedicou 22 anos à rede pública de ensino.
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0: A gente chega aqui com a agenda do rádio hoje falando que é dia do orquidófilo e também dia do aeroviário e dia mundial do Fusca. Tem aniversário hoje da Joana Prado, modelo brasileira. Aniversário também de Tonico Pereira, ator brasileiro. Anderson Freire, compositor e cantor. Além de Sofia Arruda, atriz, modelo e youtuber portuguesa. No tempo, foi em 1941 que tropas nazistas ocuparam o território russo. A ação militar ficou conhecida como Operação Barbarossa e atingiu quase 3 mil quilômetros do Mar Báltico ao Mar Negro. Em 1994, os donos da Escola de Educação Infantil Base em São Paulo foram inocentados da acusação de abuso sexual contra as crianças. Em 2000, morreram afogadas 140 pessoas quando um barco afundou no rio Yangtze, perto da cidade chinesa de Luzhou, província de Sichuan. Ainda teve em 2022 um terremoto no leste do Afeganistão, resultando em mais de 1000 mortes. Amanhã tem mais Agenda do Rádio pra você. Até lá!
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8: No Pergunte ao Doutor de hoje, vamos conhecer a história da jovem Carol Guimarães. Ela nasceu prematura, precisou ficar um mês na incubadora e neste período fez uso de oxigênio e por isso ficou cega. Mas ela não perde a esperança de voltar a enxergar e pede para ouvir de um especialista quais os avanços da tecnologia para o seu caso. Vamos ouvi-la.
9: Meu nome é Anne Caroline Santana Guimarães, nasci com 1,5 kg, passei um mês na incubadora por ter nascido prematura de 7 meses. Chegando lá, eu não recebi a proteção nas minhas visões. Então eu perdi a visão, fiz vários exames, fui para o oftalmologista e lá o doutor descobriu que eu estava com problema de descolamento de retina do 5º grau. E aí fui encaminhada para São Paulo. Chegando lá, fui no Hospital do Servidor, que eu tinha que fazer um transplante de córnea e tentar colar a retina ao mesmo tempo. Fiz do olho esquerdo, passando apenas 4 meses. Tentamos no olho direito, infelizmente não conseguimos ter êxito. Fomos para em Belo Horizonte, um dos centros mais evoluídos lá no Instituto Wilton Rocha. E chegando lá, os médicos acharam melhor esperar quando eu tivesse 8 anos de idade para que eu pudesse ir para Goiânia, no Hospital de Olhos. O médico falou que não tinha nenhuma expectativa sobre o meu caso e achou melhor esperar. E hoje eu tenho 20 anos de idade, estudo, toco teclado e tenho muita esperança. E digo para todos que não desanimem, porque nós vamos vencer, a tecnologia está bem avançada. E eu gostaria de saber, no programa Pergunte ao Doutor, se o meu caso já tem alguma expectativa, alguma esperança para que eu possa enxergar. Nas últimas reportagens, eu vim acompanhando um chip que estavam estudando nos Estados Unidos e que capta as imagens e leva para o cérebro para que a pessoa possa enxergar pelo menos preto e branco. E a outra questão também é sobre as células-tronco, se tem mais algum avanço.
8: Para atender a nossa ouvinte, convidamos o Dr. Leonardo Capita, que é oftalmologista do Hospital Universitário de Brasília, o HUB. A Anne Caroline conta pra gente na sua carta que a causa da cegueira dela se deve ao fato dela ter nascido prematura e ter ficado um mês na incubadora. Fatores externos causam a retinopatia?
6: Essa retinopatia que ela apresentou e que prejudicou a visão dela chama retinopatia da prematuridade. Ela acontece em crianças que nasceram prematuras e que, para salvar a vida da criança, foi necessário usar oxigênio. Então, quanto mais nova a criança e quanto menor o peso, com o uso do oxigênio, aumenta a chance dela apresentar a retinopatia da prematuridade. Só que o que acontece na UTI é que os médicos têm que pesar correr o risco de acontecer a retinopatia da prematuridade ou não salvar a vida. Então, eles precisam usar para salvar a vida do paciente.
8: Mesmo que uma criança não seja submetida à oxigenação dentro da incubadora, ela pode ter retinopatia?
6: Muito difícil, quase impossível.
8: Então, as causas da retinopatia são realmente a oxigenação dentro da incubadora?
6: É a exposição ao oxigênio em concentração elevada, que é usada nas crianças prematuras para salvar a vida delas. É importante a Caroline ter isso na cabeça, assim, que isso foi usado e foi feito para salvar a vida dela. As pessoas às vezes ficam pensando, poxa, mas para que que os médicos usaram? Não tem escolha. Se não usar, o paciente é muito pequenininho, o bebê ainda está muito imaturo e aí não vai conseguir resistir. Então, o oxigênio é utilizado, entre outras coisas, para manter o bebê vivo.
8: Para que a gente possa entender melhor, então, doutor Leonardo, o que é a retinopatia da prematuridade?
6: A retinopatia da prematuridade é o resultado da imaturidade da retina, porque mesmo nos bebês que nascem no tempo certinho, a retina ainda não está completamente pronta, ainda falta um pedacinho. Nos bebês prematuros, ela está mais imatura, mais incompleta. Esse desenvolvimento, se não tiver o oxigênio, decorre de uma maneira. Mas na presença de altas concentrações de oxigênio, como são às vezes necessárias para salvar crianças prematuras, ela acaba acarretando uma formação diferente à normal da retina, e essa formação pode ser um caso simples, reverte até sozinho, mas em casos extremos pode levar, o último estágio seria a cegueira, né? Descolamento de retina e às vezes cegueira.
8: Só pra gente entender melhor então, doutor, a retinopatia está diretamente relacionada à oxigenação e não está relacionada somente à prematuridade infantil?
6: Não, a primeira coisa é a prematuridade, porque se você usa o oxigênio numa criança que nasceu no tempo certo, é muito, muito difícil dela ter alguma coisa. É uma associação, por isso que o nome ficou consagrado na medicina como retinopatia da prematuridade, porque ela acontece quando? Quando a gente tem um bebê prematuro, que está com a retina incompleta, que ainda está terminando a formação, e por ser prematuro, é necessário, para salvar a vida desse bebê, usar o oxigênio em altas concentrações. Então, é uma combinação peculiar de para parto prematuro, o bebê nasceu antes do tempo, e por ele ser imaturo, ele precisou do oxigênio. Os médicos não tiveram escolha. E aí, nessa situação, algumas crianças desenvolvem.
8: Doutor, então, como é feito o exame para identificar que uma criança ficou cega ou teve um descolamento da retina dentro da incubadora?
6: As crianças que passaram por isso, né, prematuros, expostos ao oxigênio na incubadora, mas em altas concentrações, eles vão ser encaminhados pela própria equipe da UTI para fazer exames de fundo de olho periódicos após a alta da UTI, né? Ou, dependendo de casos extremos, pode até ser necessário chamar o oftalmologista na UTI, porque às vezes a criança é muito, muito novinha, com muito tempo no oxigênio, então pode ser, às vezes, coincide por uma série de questões, que os prematuros às vezes têm outras patologias, outros problemas associados, e ele fica muito tempo. Então, às vezes, o oftalmologista vai à UTI. Se ele tiver alta num tempo razoável aí, assim que ele sair, ele vai pedir uma consulta no oftalmologista, que vai fazer o exame de fundo de olho.
8: Doutor, outra coisa que a Ana Carolina comenta pra gente aqui na carta dela é que somente aos 4 meses de vida os pais perceberam que havia algo de errado com ela. Se tivesse sido feito esse exame dela com antecedência, ela teria conseguido reverter a retinopatia dela?
6: Não dá pra gente ter certeza, mas pela gravidade seria muito difícil, porque para chegar no grau 5, descolamento de retina, são poucos os casos que vão para um estágio tão avançado. E esses casos são muito difíceis, sempre.
8: Doutor, em que casos a retinopatia ela tem reversão? Ela pode ser revertida?
6: Olha, o importante é fazer o exame para detectar. Sempre a gente tem a chance de reverter, mesmo no caso grave. Quanto mais grave, mais difícil da gente conseguir um resultado excelente. Mas se as pessoas lembrarem de levar, de fazer o acompanhamento, a detecção vai ser mais precoce, numa fase mais simples, e o tratamento fica com resultado melhor.
8: E qual seria o tratamento, doutor?
6: Pode ser feito laser ou pode ser feito congelamento da parte da retina que está doente. Nos dois casos, tanto com o laser como com o congelamento, aquele pedacinho doente vai morrer e aí ele não vai descolar a retina. Ele vai ficar congelado ou queimado. Aquele pedaço vai fazer uma cicatriz e não vai deixar o problema continuar, para usar uma expressão bem simples.
8: Doutor, esses tratamentos vão evitar que a retinopatia tenha uma progressão ou eles vão reverter o caso?
6: Ele vai paralisar no ponto em que está, mas é porque o que acontece? Nos estágios iniciais, a retinopatia só afeta o que a gente chama de periferia da retina, que é uma parte menos importante, que não faz falta para o dia a dia das pessoas. A pessoa vai ter uma perda do campo visual mínima, vai ter uma alteração mínima que ela nem vai perceber, mas vai manter a visão principal inalterada. Então ela vai enxergar como as outras pessoas.
8: Eu queria que o senhor dissesse pra gente o que a medicina classifica como deficiência visual e qual a diferença entre cegueira e baixa visão, doutor?
6: A cegueira é um nível de visão que compromete severamente as atividades do indivíduo. Então, ele pode enxergar vultos, ele ainda enxerga algumas coisas bem, ele vê as pessoas, mas isso impede ele de realizar atividades comuns. Trabalhar, ler, dirigir, ou ele só consegue fazer isso com muitos auxílios, óculos, lupas, umas coisas muito complicadas. Então, essa pessoa é considerada cega. Quando ela tem um estágio intermediário entre esse caso extremo e a visão normal, aí ela é considerada como visão subnormal. Ela tem uma visão que permite ela fazer muitas coisas, mas ela não pode ser enquadrada como cega, porque ela faz muita coisa com aquela visão.

0: E ela também não é normal porque não permite tudo. Não é visão, por exemplo, segura para ela dirigir. São mais ou menos esses três estágios: normal, visão subnormal e cegueira. As pessoas pensam em cegueira só como não enxergar absolutamente nada. Mas, na verdade, a gente tem muitos estágios diferentes de cegueira. Você tem desde uma visão ruim até o caso extremo, que é nenhum tipo de visão de luz.
1: A Anne Caroline também conta pra gente, doutor, que ela tentou um transplante de córneas. O transplante resolveria o caso da Anne Caroline? Por que no caso dela não resolveu?
0: O transplante de córnea é uma cirurgia muito boa, muito desenvolvida. O Brasil é muito bom, muito competente nos transplantes, mas o transplante de córnea só resolve lesões na córnea. Então, como o problema principal dela é descolamento de retina, o transplante, mesmo bem sucedido, não vai trazer melhora de visão para ela. O transplante já está muito estabelecido, já é uma coisa que o mundo inteiro e o Brasil domina com muita competência. A gente tem pleno conhecimento das técnicas, dos tratamentos, dos casos graves. Isso no Brasil é muito tranquilo. Os casos de descolamento de retina avançados, de muito tempo, como o dela, no mundo inteiro continua sendo um desafio. Por isso ela pergunta pra gente sobre chip, células-tronco, que é o que está tentando se fazer de mais moderno, é o desafio para tentar trazer uma melhora da visão para os pacientes, como o caso dela.
1: Pois é, eu ia fazer justamente essa pergunta para o senhor agora. Tem alguma tecnologia nova que possa fazer com que uma pessoa com retinopatia volte a enxergar?
0: Os pacientes que só têm a retinopatia, o laser e o congelamento tratam e têm bons resultados. Para os pacientes que já têm a sequela, que não passaram dessa fase, não cabe mais fazer o laser nem o congelamento, que a lesão já está grave, a gente continua com muitos grupos de pesquisa no mundo, Europa, Estados Unidos, Japão, no Brasil, alguns centros estão pesquisando, mas ainda é pesquisa. É um experimento que, quando der certo, assim que der certo, vai ser comunicado para todos os médicos e a gente vai passar a usar isso para todos os pacientes. Mas, por enquanto, não está confirmado que funciona bem para a gente passar para todos os pacientes.
1: Doutor, hoje alguns hospitais já fazem aquele testezinho obrigatório que se chama teste do olhinho, para verificar então se há problemas de visão na criança assim que ela nasce. Quanto tempo do nascimento deve ser feito esse exame e como ele é feito?
0: O teste do olhinho é basicamente um exame de fundo de olho. O objetivo é detectar alterações maiores na visão da criança. Uma das coisas que a gente consegue ver bem com o teste do olhinho, por exemplo, é catarata congênita, porque todo mundo só pensa em catarata no adulto, na pessoa mais velha. E tem alguns casos que a criança nasce com catarata. E quanto antes a gente operar essa catarata, melhor vai ser para a criança, melhor vai ser o resultado. Então, o teste do olhinho, assim que nasceu, dentro dos primeiros 30 dias, com o objetivo de não deixar escapar, por exemplo, catarata congênita, alguns tumores, algumas outras doenças e alguns casos de descolamento de retina e retinopatia da prematuridade. Mas os pacientes, já que o tema de hoje especialmente é a retinopatia da prematuridade, os pacientes que ficaram no oxigênio e que são prematuros, vai ser pedido para eles um teste diferente do teste do olhinho. É um teste mais sofisticado. O teste do olhinho é um teste de triagem. O paciente que ficou na incubadora, que é prematuro, usou oxigênio, ele vai ter que fazer um exame de fundo de olho mais complicado, mais rigoroso, justamente para que a gente evite os casos complicados usando o tratamento adequado.
1: Você está ouvindo o programa Pergunte ao Doutor. Hoje estamos falando sobre retinopatia prematura com o Dr. Leonardo Capita, que é oftalmologista.
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3: O avanço de uma massa de ar polar começa a influenciar as condições do tempo na região sudeste a partir de segunda-feira, 22 de junho. A atuação do sistema favorece a queda das temperaturas, especialmente durante as madrugadas e primeiras horas da manhã. Em São Paulo, a previsão indica muitas nuvens ao longo do dia, com temperaturas variando entre 12 e 24 graus na capital. O resfriamento será um dos primeiros a ser observado no Sudeste, com redução das temperaturas em relação aos dias anteriores. Nas áreas de maior altitude do estado, as madrugadas devem registrar os menores valores térmicos. No Rio de Janeiro, o tempo permanece com poucas nuvens e temperaturas entre 14 e 27 graus. A influência da massa de ar polar será mais moderada, contribuindo para noites e madrugadas mais amenas, enquanto as tardes continuam com temperaturas mais elevadas. No Espírito Santo, a capital Vitória terá muitas nuvens e temperaturas variando de 18 a 28 graus. A entrada do ar mais frio ocorre de forma gradual, sem mudanças expressivas nas condições do tempo, mas com redução das temperaturas noturnas em comparação aos dias anteriores. Em Minas Gerais, Belo Horizonte deve registrar mínima de 13 e máxima de 28 graus, sob predomínio de muitas nuvens. O avanço do ar polar terá maior influência no sul de Minas e na Serra da Mantiqueira, onde as temperaturas serão mais baixas. No Triângulo Mineiro, Zona da Mata e demais áreas do interior, o tempo segue estável, com temperaturas amenas e variação de nebulosidade. As informações são do Instituto Nacional de Meteorologia. Viviane Oliveira, o tempo e a temperatura.
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6: A gente aproveita pra abraçar todo mundo, né? O Cauã tá ligado conosco também, o Alisson e a Nayara ouvindo a gente em Volta Redonda, Rio de Janeiro. Obrigado pela companhia.
7: Tá todo mundo ligado.
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0: ano, o Brasil se aquenta com as festas juninas. Trazida para o Brasil pelos portugueses, a celebração ganhou elementos da cultura africana e indígena. Como em toda festa, as comidas típicas não podem faltar por aqui. O trigo foi substituído pelo milho usado na pamonha e na canjica. Festa junina, uma tradição que não cabe apenas em um mês.
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2: Olá pessoal, Almanac Musical no ar, por aqui Eduardo Maidana. E aí, você já ouviu falar de Potiara e Potiguara? Com esse nome talvez não, mas Pepe e Neném eu tenho certeza que você lembra. As irmãs cariocas fizeram muito sucesso no final da década de 90. Seu primeiro álbum, intitulado Pepe e Neném, foi lançado em 1999. A faixa Mania de Você, primeiro single da dupla, vendeu mais de 1 milhão de cópias e o álbum chegou à marca de 150 mil cópias vendidas, recebendo o certificado ouro pela Associação Brasileira da Indústria Fonográfica. As meninas passaram por diversos programas populares da época, além de ter sua faixa entre as 10 mais tocadas das rádios naquele ano. Vamos

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1: 10 horas e 30 minutos.

0: Aquele abraço, torcida brasileira ligada na Copa do Mundo na ACES FM, nessa segunda-feira de mais jogos pela Copa do Mundo. Ontem tivemos quatro partidas, a vitória da Espanha fácil, tranquila, por 4-0 sobre a seleção da Arábia Saudita. A Bélgica empatou em 0-0 com o Irã, num jogo feio, truncado, muito disputado, e a Bélgica, que seria favorita, acabou tropeçando. Uruguai 2, Cabo Verde 2, a grande surpresa dessa Copa do Mundo, Cabo Verde, que jogou duas e continua invicta, e jogou contra grandes seleções, agora empatando com o Uruguai em 2-2, sente o cheiro da classificação já na próxima rodada. A Nova Zelândia perdeu para o Egito por 3-1, o Egito foi superior o tempo todo, dominou, criou, fez gols, poderia ter sido um placar até mais dilatado. Hoje continua a overdose dessa Copa do Mundo, overdose de futebol. Teremos mais três partidas. A Argentina enfrenta a Áustria, jogo bom jogo. O time da Argentina é excelente. A Áustria joga aquele futebol europeu pesado, futebol de muito cruzamento na área, de muita marcação. A França joga contra o Iraque, França grande favorita, mas não pode dormir em cima do favoritismo. O Iraque é um time que luta muito, que briga muito, e a França sabe disso. E Noruega, finalmente, contra Senegal, grande favorita Noruega, porém, é bom ficar atenta à equipe de Senegal, que é um time que marca muito forte e sai muito em velocidade nos contra-ataques. Vamos falar um pouquinho de seleção brasileira. Ontem, na seleção brasileira, Rafinha acabou sendo examinado e corre o risco de ser cortado da seleção, não apenas pelo problema físico, pelo problema de contusão, mas até por problemas pessoais que acabaram aparecendo e devem ter sido as causas principais do baixo desempenho do Rafinha até agora na seleção brasileira, ele que é grande destaque no futebol europeu. Boa notícia, Neymar treinou em tempo integral, animou o grupo e a torcida brasileira, que espera ver o rapidamente em campo. Sinceramente, não acredito que Neymar possa atuar contra a Escócia. Melhor continuar trabalhando ele clinicamente, fisicamente, para ter o Neymar quase que inteiro na próxima fase da Copa do Mundo. Hendrick é o grande favorito para assumir a vaga do Rafinha contra a Escócia, segundo própria declaração do técnico Ancelotti. E o que pegou ontem na seleção? Os comentários entre os jogadores, principalmente na entrevista coletiva do Paquetá, diz respeito à crítica do presidente Lula ao Neymar. O Lula se referiu ao Neymar dizendo que ele está em home office. Isso não caiu bem. Os jogadores criticaram. O Paquetá chegou, inclusive, a afirmar que seria melhor o Lula pensar em administrar melhor o Brasil do que se meter no futebol. Pegou mal, ficou esquisita essa situação e todo mundo sabe o porquê. Aí entra o problema político. Na última eleição, o Neymar declaradamente apoiou o candidato Bolsonaro. Isso irritou o Lula e o Lula até hoje não conseguiu digerir o Neymar. Vamos falar um pouquinho de classificação? As chances de classificação, matematicamente, já estão classificados com 6 pontos, ou seja, 2 vitórias em 2 jogos, o México com 6 pontos, Estados Unidos e Alemanha. Essas 3 já estão garantidas na próxima fase, o resto está brigando. E o Brasil, perguntaria o torcedor, praticamente classificado, o Brasil e Marrocos, só dependem de alguns resultados. O fato é que o Brasil enfrenta agora a seleção da Escócia, que é um time duro, é um time que joga muito pesado, explora muitas jogadas aéreas, o que requer um certo cuidado defensivo da seleção brasileira. E Marrocos pega o time mais fraco do grupo, que é o Haiti. E como fica a situação? Vamos admitir que a seleção brasileira vença Escócia por 1-0, por exemplo. Aí ela tem que torcer para que Marrocos não aplique uma grande goleada em cima do Haiti, para a seleção brasileira ficar em primeiro lugar. Por exemplo, o Brasil hoje tem uma vantagem de 2 gols sobre Marrocos. Em caso de uma vitória mínima de 1-0 do Brasil e de 1-0 de Marrocos, Brasil fica com a primeira colocação e Marrocos em segundo. Porém, se Marrocos aplica aí 4-5 gols, aí a vaca vai pro brejo, aí nós vamos para a segunda colocação, porque entra aquilo que é o saldo de gols que nós falamos após a partida contra o Haiti. O Brasil venceu o Haiti por 3-0 e poderia ter metido 5-6 gols, aí respirava mais tranquilo, deixando a bomba na mão de Marrocos, que teria a obrigação de fazer gols a mais, mas isso não aconteceu. É, a Copa do Mundo é assim, ela é impiedosa. Se você não faz dentro de campo, a Copa acaba te cobrando no final. Esta, pelo menos, a nossa opinião nesta segunda-feira da Copa do Mundo e da Seleção Brasileira. Grande abraço, amigos, até amanhã e tchau, tchau.
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13: 22 de junho de 1934, o engenheiro austríaco Ferdinand Porsche assina o contrato para fabricar o Volkswagen, que era chamado de KDF Wagen, em uma tradução livre, carro da força através da alegria. No começo da década de 1931, uma dura recessão assolava a Alemanha. O país tinha uma indústria especializada em carros de luxo. Com a crise, a ideia de produzir um automóvel pequeno começa a ganhar força. Era o conceito do Volkswagen, uma expressão alemã que traduz a ideia de carro popular. Nessa época, Hitler, já no comando da Alemanha, se compromete a modernizar o país e a recuperar a economia, principalmente gerando empregos. Fabricar um carro do povo para os trabalhadores alemães fortaleceria a plataforma política do seu partido. Em maio de 1938, foi lançada a pedra fundamental da fábrica com a presença do Führer. O evento gerou grande repercussão internacional, o que fortaleceu a ideia de exportar o carro. Com o fim da Segunda Guerra Mundial e as dificuldades econômicas superadas, logo o Fusca dominou sua fatia de mercado na maioria dos lugares onde foi lançado, principalmente pelo crescimento dos países vitoriosos, em especial os Estados Unidos. No final dos anos 50, o Brasil ainda estava eufórico pela conquista da seleção na Copa da Suécia e o brilho da tenista brasileira Maria Esther Bueno no torneio de Wimbledon. Nesta época, todo jovem sonhava em ter uma lambreta. Eram os tempos da brilhantina e do rádio transistor. O Fusca era produzido no país desde o início de 1959. A fabricação só foi oficializada depois do desfile do presidente Juscelino Kubitschek em pé a bordo de um Volks conversível para inaugurar a fábrica da Volkswagen em São Bernardo do Campo, São Paulo. O Fusca, pequeno, com 36 cavalos de potência e empurrado por um motor de 1.200 cilindradas, não aparentava ser um bom carro por causa da comparação com os exuberantes rabos de peixe americanos. O preço também não era o menor do mercado, 54 mil cruzeiros, equivalentes hoje a pouco mais de 39 mil reais. As qualidades do Fusca, uma adaptação popular de Volks, que se pronuncia em alemão Volks, começaram a se espalhar pelo país. Em pouco tempo, os motoristas passaram a notar a resistência da suspensão nas precárias estradas do país naquela época. A facilidade com que os mecânicos resolviam eventuais problemas transmitia tranquilidade. O Fusca já foi transformado em quase tudo, desde aviões, motos, barcos de madeira com o motor adaptado e até mesmo em bombas d'água ou geradores. Essa versatilidade é uma consequência da influência militar no projeto original do professor Porsche. A plataforma do Fusca foi projetada para ser facilmente modificada. No Brasil, ainda há os apaixonados por Fusca. Os Fusca Maníacos, com clubes de Fuscas espalhados pelo Brasil. História hoje, apresentação José Carlos Andrade. Sonoplastia Messias Melo.
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15: Estamos conversando sobre problemas na mama com o Dr. José Antônio Ribeiro Filho, que é mastologista.
16: Doutor, os microcistos mamários são iguais àqueles que aparecem no útero?
17: Não, não tem nada a ver. Cisto, olha, a palavra cisto quer dizer que é um tumorzinho ou pequeno ou grande que tem água dentro, um líquido dentro. O outro, geralmente, que aparece são os miomas. Miomas são tumores sólidos, né? Tumor benigno também, que às vezes pode ter um crescimento rápido, aí tem que indicar cirurgia.

0: às vezes ele causa sangramentos, causa anemia nas pessoas, né? Então tem que também fazer uma cirurgia. E existe também no útero a mesma coisa, existe o sarcoma de útero, que é um tumor também que pode aparecer no útero, mas também é muito raro.
1: A nossa ouvinte conta aqui que ela tem microcistos do lado direito e ela quer saber se tem possibilidade deles aparecerem também na mama esquerda.
0: Com certeza, com certeza. Se fizer a investigação, geralmente o que causa alteração hormonal, alguma coisa que causa esses cistos, também pode aparecer no outro seio. Cistos de mama, normalmente os maiores, a gente punciona. Funciona e você tem uma característica do cisto seguinte: quando a pessoa entra na menopausa, não desenvolve mais cisto, desaparece o cisto. Então, só volta a aparecer cisto se a pessoa for fazer reposição hormonal. Se for fazer reposição, pode continuar aparecendo o cisto, porque ele tem uma relação com a alteração hormonal do estrogênio e da progesterona.
1: Doutor, até que ponto eles podem aumentar?
0: Ele pode. Eu já puncionei um cisto de uma mama e tinha 600 ml. Era bem dizer outra mama. Era um cisto volumoso, que normalmente a conduta é essa: você punciona um cisto, esvaziou, é duas camadas de célula, tem camada de célula benigna. Ele colaba e cola ali e não aparece mais. Se ele voltar uma, duas vezes, é indicativo que tem alguma coisa errada que precisa operar. Geralmente, às vezes, tem um tumorzinho intracístico, uma coisa assim.
1: Ela quer saber também como é feito o tratamento, então, dos microcistos e quando há indicação de cirurgia.
0: Nada. Fazer o controle clínico de 6 em 6 meses e o controle mamográfico e ecográfico de ano em ano. Isso aí que é o que ela deve fazer.
1: Doutor, mulheres que têm cistos mamários, elas correm um risco maior de desenvolver o câncer de mama?
0: Não. Já se falou nisso muito, né? Que a gente chama de displasia mamária, que hoje chama AFBM, alteração funcional benigna da mama. Olha o nome. O nome já diz que é alteração funcional, não é doença. Alteração funcional benigna da mama, que dá cistos, dá área de espessamento, tem uma entidade que chama radial scar, cicatriz radiada, que confunde muito com câncer. Muitas vezes você tem que fazer biópsia para diferenciar se essa cicatriz radiada ou essa alteração é um câncer ou não, mas geralmente é benigna, né? Uma punção, uma agulhinha, né, enfiada nesses nódulos, ou seja, quando você não consegue ver, guiada pelo ultrassom ou guiada pela mamografia, pode ser guiada até pela ressonância magnética, você faz o diagnóstico antes, porque a pior coisa que tem é você levar uma paciente na sala: ah, isso aqui provavelmente é um tumor benigno, mas eu vou fazer uma biópsia de congelação, e a mulher sai de lá sem a mama, sem saber o que queria fazer com ela. Então hoje a gente procura fazer o diagnóstico antes da cirurgia, dizer o que ela vai fazer, e ela hoje, até pelo novo código de ética médica, ela tem direito a não fazer nada. Eu tenho uma pessoa que eu estou tratando há 3 anos e 9 meses, que ela tem um câncer localmente avançado, que seria operado, ela se recusa terminantemente de fazer a cirurgia. Isso me causa uma decepção, uma angústia muito grande, porque eu poderia ajudá-la mais, e não quer fazer, é um direito dela. Chama a família, manda assinar um consentimento informado que ela tem essa doença, que ela se recusa a tratar, e assinar. Não é para me livrar a minha cara em futuros processos nem nada. É que a gente orienta, fala o que é melhor. Eu costumo dizer uma coisa muito simples: o câncer é uma doença que cura e que mata. Você vê muita gente falar que morre de câncer de mama. No Brasil nós temos 50 mil casos novos de câncer de mama, morre 10 mil mulheres por ano de câncer de mama.
1: Doutor, como é feita a prevenção do câncer de mama?
0: Em mama nós temos dois tipos de prevenção: prevenção primária e prevenção secundária. Prevenção primária é você evitar que o fato aconteça. Então, um exemplo: tem uma mulher que fez uma biópsia, deu hiperplasia ductal atípica, que é uma lesão considerada pré-maligna, que não é câncer, mas poderia evoluir. Se você faz uma cirurgia que tira toda a glândula mamária, você está fazendo uma prevenção. Se você usa uma droga que tem efeitos colaterais, mas geralmente evita o câncer de mama, você também está fazendo a prevenção primária. Agora, prevenção secundária é o que nós chamamos de diagnóstico precoce. Diagnóstico precoce é você fazer o diagnóstico numa fase bem inicial. Principalmente fazer o diagnóstico numa fase que o tumor não é palpável. Eu, que tenho muita experiência de palpar mama, eu só consigo palpar nódulos de um centímetro e meio. Menos que isso, geralmente, eu não consigo palpar. Então, o que acontece? Eu peço uma mamografia, de acordo com a idade da paciente, peço uma ultrassonografia e vou avaliar. Muitas vezes já descobri muitos cânceres, às vezes aparecem só as microscações, e a gente vai investigar e descobre cânceres iniciais. Então, a prevenção, que todo mundo fala aí, inclusive os presidenciáveis aí falam todavia, fala errado. A prevenção é evitar que o fato aconteça.
1: E a partir de que idade e de quanto em quanto tempo a mulher deve fazer a mamografia?
0: Nós consideramos aí pela lei brasileira, a partir dos 40 anos ela faz uma mamografia a cada 2 anos. Tem direito. Agora, se o médico encontrar alguma alteração, eu já pedi mamografia em paciente muito mais jovem e descobri tumores. Então, de acordo com a clínica, né? Você tem que ter a clínica para você avaliar que aquela paciente mais jovem tem que fazer uma mamografia, né? Então, do ponto de vista de rastreamento, que a gente chama, né? De rastreamento do câncer, se faz a mamografia a partir dos 40 anos. Eu, pessoalmente, eu acho que se gasta muito dinheiro com mamografia em pacientes jovens que vão descobrir poucos cânceres. E muita gente com mais de 50 anos que precisa fazer uma mamografia pelo menos uma vez por ano, elas não fazem porque não tem acesso à mamografia. Então, existem outros métodos de diagnóstico para ser usado aonde não tem mamógrafo, aonde não tem médico, que são coisas às vezes mais simples. E que muitas vezes o governo não quer fazer porque são métodos ainda em estudo e tudo mais, né? Mas na nossa experiência de mais de 40 anos lidando com, principalmente com câncer de mama, nós já vimos de tudo, né? Já vi que diagnóstico precoce, já vi paciente grávida que pediram uma mamografia e tinha uma alteração lá, paciente de 18 anos, que eu pessoalmente não iria pedir nunca mamografia e tinha um câncer, né? Então operamos, inclusive, no período da gravidez, tem que ter um certo cuidado, né? Então a coisa é bem complexa, né?
1: Doutor, pra gente encerrar a entrevista, quais seus conselhos para o nosso ouvinte, a Paula, em relação ao lipoma e os microcistos?
0: O lipoma dela, se ele tiver, por exemplo, 2, 3 centímetros ou 4 centímetros mesmo, e não está causando nenhum problema estético, não está causando dor nem nada, às vezes pelo fato, a dor dela é mais psicológica, né? Ah, tem um caroço aqui, aí fica apertando o caroço, acaba ficando dolorido. Se você tem um tumor relativamente pequeno, não fazer nada. Faz uma punção de lipoma, só célula de pós, não faz nada. Se vier mesmo lá dentro do lipoma, que vem células mamárias junto e mais a gordura, também não faz nada. Os microcistos não fazem nada. Existem tratamentos aí com vitamina A, vitamina E, então isso pode ser feito, mas não vai prevenir de maneira nenhuma o câncer de mama. Ela, de rotina, fazer seu autoexame todo mês, principalmente depois da menstruação, uns 10 dias depois, aprender a conhecer suas mamas. Segundo lugar, o médico pode orientá-la como fazer esse autoexame, a paciente deitada, a mama esquerda é examinada pela mão direita, então tem uma série de procedimentos. Segundo lugar, ela vai no médico, no ginecologista, que exija que tenha suas mamas examinadas e fazer uma mamografia, ela que tem mais de 45 anos, uma mamografia anual. E pode fazer uma ecografia para diferenciar esses nódulos, se é cístico, se é sólido. Micocisto não se faz nada.
1: Tá joia, doutor. Muito obrigada pela sua participação, viu? Muito obrigada, viu? Nada. Você acabou de ouvir o programa Pergunte ao Doutor. Hoje conversamos com o Dr. José Antônio Ribeiro Filho, que é mastologista do Hospital de Base e ex-presidente da Associação Brasileira de Mastologia da Secretaria de Saúde do Distrito Federal. Pergunte ao Doutor. 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
2: Acabamos de

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1: Dica do pediatra, com o médico Antônio Márcio Lisboa.
2: Doutor Lisboa, chupar o dedo é sempre prejudicial à criança?
3: Chupar o dedo é a mesma coisa da chupeta, né? Ou chupar o dedo pode fazer com que a criança fique com os dentes dirigidos para frente, não é? Porque a criança, quando chupa o dedo, ela coloca o polegar atrás dos incisivos. Geralmente é assim. Desvia o dentição da criança para frente, viu? Mas aí cabe um esclarecimento. O bebê que chupa o dedo recém-nascido é bom. E, infelizmente, como pode prejudicar a arcada dentária se continuar chupando com 2 anos, 3 anos? Porque geralmente esse dedo que está sendo chupado e a chupeta, eles não são bons a partir de 2 anos, 2 anos e meio. Mas as mães confundem e acham que o bebê também não pode chupar o dedo. Chupar o dedo é essencial para a cabeça do bebê. O bebê precisa de chupar o dedo, porque isso faz bem para ele, tranquiliza, dá uma sensação de paz para ele. Então, não retire o dedo da boca dos bebezinhos, porque eles ficam muito felizes chupando o dedo.
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3: Rafinha tem lesão constatada na seleção e CBF. Não dá prazo para retorno. A seleção brasileira terá o desfalque de um dos seus principais jogadores para a sequência da Copa do Mundo. Exames realizados ontem constataram uma lesão muscular na coxa direita de Rafinha. Em nota, a CBF se limitou a dizer que o problema foi diagnosticado, mas não deu uma previsão de retorno. Segundo foi apurado, a intenção é contar com o atacante do Barcelona a partir de uma eventual partida de oitavas de final daqui a 2 semanas, caso a seleção avance. O exame de imagem não apresentou nada muito grave, mas o departamento médico da seleção aguarda os próximos dias para observar a lesão. Por ser um problema recente, há edemas e inchaços que impedem um diagnóstico mais preciso. Internamente, a CBF viu positivamente o resultado da avaliação realizada no sábado. O atacante do Barcelona havia deixado o campo ainda no primeiro tempo da vitória por 3-0 sobre o Haiti na sexta-feira na Filadélfia. Rafinha sentiu dores na arrancada que originou o segundo gol do Brasil e imediatamente pediu substituição aos 38 minutos do primeiro tempo. O atacante deixou o gramado visivelmente incomodado com as dores e deu lugar a Rayan. Pelo regulamento da FIFA, a seleção não poderá convocar um substituto para a vaga de Rafinha. Mudanças na lista de inscritos para a Copa do Mundo só poderiam ser feitas até 24 horas antes da estreia do Brasil na Copa do Mundo. Depois desse prazo, as equipes devem seguir com o elenco de 26 jogadores enviados à entidade antes do início da competição. Portanto, caso Rafinha não se recupere a tempo de voltar a jogar a Copa do Mundo, Carlo Ancelotti terá apenas os jogadores que estão com a delegação nos Estados Unidos. Rayan, Endrick e Luiz Henrique são as opções para a posição na ponta direita. Da sala de redação, Manuel Silva para o Central.

0: 12 horas. 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
1: Com vocês, Priscila Senna.

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0: inverno, o Brasil se aquenta com as festas juninas. Em qualquer lugar em que se celebre, o que não pode faltar é o clima de alegria e o ritmo envolvente do baião, xote, chachado e forró. Reco-reco, violão, cavaquinho, triângulo e a sanfona são os instrumentos que também marcam a alegria nos festejos. Festa junina, uma tradição que não cabe apenas em um mês.
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2: De volta, e pra falar que Paula Matos lançou o conteúdo full do álbum Eita Resenha. A cantora Paula Matos encerrou um dos projetos mais representativos da sua carreira e apresentou ao público a versão completa de Eita Resenha, audiovisual gravado em Recife, que chegou nos últimos dias reunindo 15 faixas e uma proposta que vai além da música, celebrar histórias e conexões. O último capítulo do projeto chegou com a música Coisa de Ex, parceria inédita com o Fly, faixa escolhida para marcar o encerramento da sequência de lançamentos iniciada nos últimos meses. Vale a pena conferir esse trabalho, hein? Fique ligado, amanhã eu trago mais notícias do mundo da música. Até lá, tchau.
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4: Muito bem, já estamos de volta ao programa Rádio Escuta, na sua melhor sintonia. Por aqui você já sabe quem? Wilson Meirelles, ó, você também já seguiu ele no Instagram? É, tem o Instagram, né? A ferramenta aí muito utilizada. Você também pode seguir a gente, vai lá, Meirelles com dois L's, locutor, no Instagram. Segue nós, estamos por lá, hein?

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0: só tem um aqui no nosso programa Rádio Escuta, porque se é sucesso, música boa, é aqui.
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0: 11:36.
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gente, deixa eu falar do Moacir Franco, que virou assunto na web após causar polêmica em evento beneficente, né? O Moacir Franco, de 89 anos, virou alvo de críticas nas redes sociais após uma atitude polêmica durante um evento beneficente da Rede Feminina de Combate ao Câncer de Brusque, em Santa Catarina, né? Durante a apresentação no palco, o ator e comediante foi flagrado beijando uma mulher e puxando o cabelo de outra, né? Que chegou a se assustar com a situação. Vídeos no momento repercutiram na web e dividiram opiniões entre os internautas. Gente, ninguém sabe se aquilo foi combinado, né, entre as mulheres. Ele queria beijar as mulheres todas que estavam ali no evento. Não sei o que que tava, o que que aconteceu realmente, né? Agora, uma coisa é certa: ele é humorista, comediante, né? Mas talvez tenha extrapolado, né? É, quando ele puxa realmente ali o cabelo de uma delas, né? É como se ele falou, epa, vem cá, porque no primeiro momento, ela se afasta, ela vira o rosto, talvez ele quisesse beijar aquela, né? Como não conseguiu, depois ele puxa o cabelo, faz uma brincadeirinha, ninguém sabe se foi combinado, né? Se foi pra fazer graça, né? Afinal de contas, ele é comediante, né? Mas aí ficou-se a dúvida, né? E aí, o que que você achou do episódio? Não sei. Se foi combinado, eu acho que não. Até porque, né? Não foi legal. Não foi legal. Pronto, tá todo mundo reclamando. Todo mundo achou muito, muito feio isso que o Moacir Franco fez. E pronto, tá? Não deveria ter feito. Pronto, ponto final nesse assunto. Eu volto.

0: 98 981 36 89 43, sempre também através do nosso Instagram. Segue lá, ele, Meirelles com dois L's, locutor no Instagram, programa Rádio Escuta, aqui na sua sintonia.
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0: mais uma edição de lar programação, é claro, programa Rádio Escuta, encerrando por aqui, mas é claro, Wilson Morelli só fica na saudade. Até a nossa próxima edição, tchau, tchau, Brasil, fui!
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2: Meio-dia e 7 minutos.
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5: Olá, Brasil, está no ar o Central de Notícias nesta segunda-feira, 22 de junho de 2026. E vamos aos destaques desta hora. O Ministério Público Federal e o Ministério Público de São Paulo ajuizaram ação pedindo a anulação definitiva do licenciamento da etapa 4 do pré-sal na Bacia de Santos. A licença prévia ocorreu em desacordo com as normas de comprovação da viabilidade ambiental. O projeto compreende 178 quilômetros da costa de São Paulo e Rio de Janeiro. São previstos 132 poços com produção média estimada de 123 mil metros cúbicos por dia de petróleo e 75 milhões de metros cúbicos por dia de gás natural. A extração e o uso dos combustíveis fósseis lançariam mais de 3 bilhões de toneladas de gás carbônico na atmosfera. O governo quer bloquear dinheiro de bets ilegais. Os valores poderão abastecer o Fundo Nacional de Segurança Pública. Depois de análise legal, instituições financeiras terão 48 horas para congelar recursos.
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0: do Orquidófilo e também dia do Aeroviário e dia mundial do Fusca. Tem aniversário hoje da Joana Prado, modelo brasileira. Aniversário também de Tonico Pereira, ator brasileiro. Anderson Freire, compositor e cantor. Além de Sofia Arruda, atriz, modelo e youtuber portuguesa. No tempo, foi em 1941 que tropas nazistas ocuparam o território russo. A ação militar ficou conhecida como Operação Barbarossa e atingiu quase 3 mil quilômetros do Mar Báltico ao Mar Negro. Em 1994, os donos da Escola de Educação Infantil Base em São Paulo foram inocentados da acusação de abuso sexual contra as crianças. Em 2000, morreram afogadas 140 pessoas quando um barco afundou no rio Yangtze, perto da cidade chinesa de Luzhou, província de Sichuan. Ainda teve em 2022 um terremoto no leste do Afeganistão, resultando em mais de 1000 mortes. Amanhã tem mais Agenda do Rádio pra você. Até lá!
1: 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Viver com intensidade. Celebrar a vida. 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Lembrando-se sempre. Você nasce sem pedir. Morre sem querer. 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Roberto Canazio. Vamos refletir?
2: Vamos nós, então? A nossa conversa é sobre os desafios de educar. Porque hoje, se existe alguma coisa que precisa ser revista, é a educação. Aí o pai chega e diz, eu não sei mais educar, eu preciso de alguém que me ensine a educar. Olha que ponto se chega, né? Por quê? Porque, além do conflito de gerações, existem também várias outras incompatibilidades que tornam a educação um negócio complicado. Como atingir, né, aquela, o equilíbrio da... Vou comer pipoca, olha aí. Cadê a água? Foi bem que o Thiago me diz, não coma pipoca que você vai se ferrar. Então, voltando, como conseguir o equilíbrio, né, para você ter uma educação não autoritária, não prepotente, mas também não frouxa? Então, os limites, o diálogo dentro de casa, tudo isso hoje é uma grande questão. Mas uma situação recente dividiu opiniões e nos faz refletir sobre a relação entre pais e filhos. Um vídeo publicado num perfil do Instagram do Metrópolis chamou a atenção de muita gente. Metrópolis é um site, é um portal. É um portal que existe na internet. Então tem lá o Instagram do Metrópolis, olha aquela linguagem de ontem, olha, o Instagram do Metrópolis. Mas é isso. Tem lá um Instagram que chamou a atenção. Um jovem chegou em casa após ter desrespeitado a professora na escola. Coisa que é cada vez mais banal, né? Professor, em casa eu faço o que eu quero, porque aqui na escola um estranho vai dizer pra mim, faz, não pode, não faça. Não, não tem isso não. Bom, e aí ele chega em casa, nessas condições, desrespeitando a professora, e ao tentar conversar sobre o ocorrido, o pai se deparou com uma barreira. O filho simplesmente não saía da tela do celular, ignorando completamente a presença, a autoridade e o discurso do pai. Já pensou? Esquece que é pai e filho. Você está falando com alguém que está no celular. Isso me irrita. Em determinadas situações, eu digo, epa, ei, volta para real. Isso principalmente em mesa de restaurante, ou então na própria casa, na mesa da nossa casa, na hora das refeições, tá lá, ei, para. E eu posso fazer isso porque eu não sou contraditório. Eu não fico com o celular na mesa. Eu acho muito mais interessante o papo que vai rolar, mesmo que seja uma chatice, mas é um papo de olho no olho, do que ficar no celular e a pessoa falando. Não dá, né? E esse garoto fez isso. Aí, diante do silêncio, da falta de atenção e da enorme dificuldade de estabelecer um diálogo, o pai acabou tomando uma atitude drástica. Pegou o celular do filho e quebrou. Acabou com o celular do filho. Mas que prepotência, que arrogância, como é que um pai faz isso? Mas como é que o filho ignora o que o pai está dizendo também? É arrogância, prepotência. Aí, olha só, voltamos àquele inicial, qual é o fio, o meio termo, o pêndulo, né? Para ficar ali direitinho, é difícil, é muito difícil. Casos assim, então, nos fazem parar para pensar. Até onde vai o limite da paciência? Qual é a melhor forma de corrigir um erro? Essa é uma linha muito, mas muito frágil entre a imposição de limites e a busca pelo diálogo. Eu tenho horas que acho que a imposição de limites se faz necessária e pronto, acabou-se. Aliás, como eu sempre obedeci os limites que me foram impostos, tem que chegar até uma determinada idade, você tem que chegar em casa até hora tal. Quando completar a idade tal, toma a chave da casa, mas isso não quer dizer que você vai chegar a hora que você quer. Você vai chegar um pouco mais tarde, mas tem que chegar até hora tal. Flexibilidade, mas com limite. Vamos nos conectar?
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2: Então, diante desse choque de gerações, que uns dizem, Canaz, é desrespeito mesmo de um filho, qual é a melhor saída? Na sua opinião, você agiria como pai, quebrando o celular do filho a partir do momento em que o cara tava falando parole, parole, parole, parole ao vento? Ou, se fosse o seu filho ignorando você após um erro, você tentaria, filhinho, aqui tá, vem cá, para com isso, tá, né? Guarda o celularzinho, papai quer falar com você, mamãe quer falar com você, tá? Ou você ficava pau da vida e fazia a mesma coisa que esse pai aí fez. Eu tô esperando a sua resposta. Atitude autoritária e desligue o rádio que o Canaso chegou. Faz isso não, pelo amor de Deus. Não, peraí, chegou esse cara. Pode desligar o rádio, não quero saber. Isso aí não. Pra você gostar, tem que ouvir. Pra você não gostar, tem que ouvir também. Ah, mas eu não gostei. Então por que você tá ouvindo pra desligar? Se não gostou, já não liga mais. É difícil, né? Essas coisas são complicadas. Mas é outro departamento. Aqui nós estamos falando de relacionamento, de atenção, de amor, de carinho. Com você!
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2: Agora você vê, né? A gente está em casa e de repente chega uma bomba, uma granada via drone. Que coisa, hein? Olha aí, o drone sendo utilizado para tudo, até mesmo, aliás, na guerra é isso, né? Os drones é que estão fazendo o papel do combatente. O combatente fica bem afastado e o drone vai lá e pumba. Vocês viram o que fizeram com Moscou? Aquilo tudo é trabalho de drone. A Ucrânia chegou e pá, botou lá, destruíram parte da mesquita lá e aí em represália foram para lá e pimba. É troca de drones, drones assassinos. Então, o esquadrão antibombas é acionado após granada ser encontrada dentro de uma casa em Campo Grande. Olha só que situação. Vamos saber detalhes com Gabriel Ferreira. Gabriel, muito boa tarde.
4: Boa tarde, Canazio. A Polícia Civil está investigando a origem dessa granada que foi encontrada dentro da casa de uma idosa de 93 anos. Esse caso aconteceu na rua Pedro Fontana, em Campo Grande. O artefato foi localizado agora à tarde durante uma ação de assassinato Assistência Social da Prefeitura e da Comissão de Direito dos Animais da Câmara de Vereadores aqui do Rio. E após denúncias, né, sobre as condições em que essa moradora vivia e também os 14 cães que moravam ali junto com ela. Segundo a Polícia Civil, Canazo, essa granada ela está sendo periciada pelo esquadrão antibombas, né?
2: Mas então não tem nada a ver com drones. Você devia ter me corrigido isso. Eu tô delirando. Eu viajei. Fui até a Ucrânia, fui pra Rússia. E o negócio é jogar uma bomba pelo muro.
4: É, na verdade, o que acontece?
2: Quando for assim, você me corrija, meu filho.
4: O que acontece? Nós conversamos com o vereador Luiz Ramos Filho, que explicou, né, que essa idosa era uma acumuladora e foi encontrado, né? O pessoal tava fazendo a limpeza ali e o gari do nada encontrou essa granada e acionou a Polícia Civil para poder investigar qual era a origem dessa granada. Esse caso está sendo levado, inclusive, para a delegacia de Campo Grande, que está apurando aí, né? Inclusive, existe uma possível denúncia sobre uma violência financeira contra a idosa. Essa idosa morava sozinha, né? E aí os vizinhos falavam que eles não tinham parente e agora tá se encontrando aí novos parentes aí em relação a esse caso.
2: Então deixa eu atualizar você mais uma vez. Quando eu delirar, entendeu? Interrompe logo, eu tô gastando tempo a todo o programa, falei de guerra, falei do escambau, e a coitada senhorinha tava lá, jogaram a bomba pelo muro. Quer dizer, então, você, por favor, você me corrija, eu também erro.
4: Pode deixar.
2: Você sabia que eu erro?
4: Sim, sim, todos nós, né?
2: É, pois é, mano.
4: Mas aí, ô Canazio, olha só, essa idosa, ela foi levada pro hospital Rocha Faria para avaliação médica e os 14 cachorros foram levados pra Fazenda Modelo. Perfeito. Eles vão passar por exames veterinários e agora pra um período de quarentena antes de ser disponibilizados pra doação, Canazio.
2: E enquanto isso, a bomba tá sendo desmontada,
4: isso? Tá sendo desmontado.
2: Muito bem. Obrigado.
4: De nada. Bom fim de semana.
2: Agora você vê. De nada. De nada. É um puxador de saco, miserável.
4: Jamais, jamais.
2: Não. O que mais você quer dizer? Que eu sou lindo?
4: É, eu não preciso dizer isso, você sabe, né?
2: Ok. Você pode se retirar.
4: Tá bom.
2: Pode ir, pô.
4: Pô, tô indo.
2: Ao som dessa melodia. Isso é música de strip, hein? Isso é música de striptease.
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2: Hoje iremos falar da Copa do Mundo de 1970 no México. Toda a linha de frente titular do Brasil jogava com a camisa 10 em seus clubes: Jairzinho, Gerson, Tostão, Pelé e Rivelino. Quando chegou a hora da inscrição dos números dos times para a Copa, ninguém questionou a primazia dada ao Rei Pelé. Após marcar o gol de empate na vitória do Brasil por 4-1 sobre a Tchecoslováquia na estreia da Copa do Mundo, em violenta cobrança de falta, o atacante Rivelino ganhou dos mexicanos um apelido, no mínimo inusitado: Patada Atômica. 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

0: No inverno, o Brasil se aquenta com as festas juninas. Santo Antônio, São Pedro, São João. A festa junina foi incorporada pela Igreja Católica que cristianizou os antigos povos europeus. Neste sincretismo, a celebração adotou também elementos pagãos, como a fogueira, usada para espantar os maus espíritos e proteger a colheita. Festa junina, uma tradição que não cabe apenas em um mês.
1: Demais da hora. Zé Fabiano, muito boa tarde.
2: Boa tarde, Canásio.
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2: Agentes do Batalhão de Polícia de Turismo, BPTUR, prenderam nesta sexta-feira duas mulheres que não tiveram as identidades divulgadas, acusadas de transportar drogas durante a abordagem na rua Doutor Satamene, na rua na Tijuca, zona norte do Rio. As duas transportavam na bagagem 29 tabletes de material entorpecente. A prisão aconteceu após informações sobre a possível utilização de serviço de transporte coletivo interestadual alternativo. Elas contrataram por plataformas digitais para entrar na cidade como forma de evitar a fiscalização que ocorre na rodoviária Novo Rio. As duas informaram que embarcaram com a droga no terminal rodoviário da Barra Funda, na cidade de São Paulo, com destino à Praça Afonso Pena, na Tijuca. A dupla foi conduzida para a Delegacia de Polícia da Praça da Bandeira. Ataques a tiros em Belfor Roxo deixam dois mortos e quatro feridos na Baixada. Mãe de Vozinha consegue visto e irá à Copa nos Estados Unidos para apoiar o goleiro. Ex-atacante de time brasileiro é morto a tiros em Santa Catarina. Agora na rua Santa Luzia, no centro do Rio, céu claro. Temperatura de 23 graus.
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1: Antes da conexão com você, deixa eu registrar aqui o teu pai, Fernando. Ele é um amigaço, um cara sensacional, o Mauro, tá ouvindo? E ele tá todo feliz porque hoje você tá completando, Fernando Vinícius, 38 anos. Então, parabéns aí de toda a sua família e de todos nós aqui, particularmente eu aqui. Bom, o assunto é o seguinte, nessa situação de educar, o que que vale? Diálogo ou, de repente, limite? Vamos ver, como é que você age diante de uma desobediência, diante de um filho que você tá, com o qual você tá conversando, tá dando até conselho e o babaca lá fica o tempo todo no celular, fazendo de surdo, mudo, uma babaquice total, né? Então, o que que você faria? Vamos ouvir.
4: Alô, Canásio, boa tarde. Eu tenho sobre a enquete aí, meu amigo. Eu, com certeza, eu faria a mesma coisa que esse pai. Jorge Taxista da Candelária, um abraço.
1: Tem gente que não quebraria o celular, quebraria o filho, né? De porrada, né? Mas dizem que isso aí é politicamente incorreto e não pode, maus tratos, não pode. Realmente não pode, né? Chegar a esse ponto. Mas fazer o quê, né? Então quebra o celular. Você não pode quebrar outra coisa, quebra o celular. Aí pode. Teoricamente, pode, né? Mais uma.
5: Ô, Canásio, boa tarde pra todos. Parabéns pelo programa, meu amigo Canásio, que tá falando mal Maio com o Dini Lopes. Eu sou da década de 80, né? Eu sou de exatamente 1980 e fui criado por um pai militar, nordestino, rígido, com todo respeito ao povo nordestino, e só no olhar a gente já sabia o que, é que ele queria. Não existia telefone na minha época, então hoje em dia eu detesto quando eu tô falando e a pessoa tá de cara pro telefone. Se uma das minhas filhas fizerem isso, se elas fossem adolescentes ainda, que são todos maiores de idade, eu simplesmente tomava o telefone, vai ficar sem telefone uma semana, um mês, problema, eu comprei e acabou. A criação é essa, é olho no olho. É sim senhor e não senhor. Valeu, um abraço.
1: Ah, não, isso aí pra mim não é autoritarismo, não. É o que era antigamente, né? Mas a pedagogia moderna, diálogo, temos que dialogar. O cara tá solene mesmo pro diálogo? Mais um.
6: Fala, meu amigo Roberto Canásio, aqui é o Wallace Luna, aqui da Rua Bela, aqui de São Cristóvão. Meu amigo, é o seguinte, sabe qual é o problema dessa geração de pais de hoje em dia? Os caras estão preocupados em ser amado. Os pais da minha geração, eles estavam preocupados em ser respeitado, porque eles entendiam que o respeito vem antes do amor. Você não consegue amar quem você não respeita. Então essa molecada aí que não respeita pai e mãe, tem mais é que entrar na porrada mesmo, com todo respeito. Eu não quebrava o celular não, eu quebrava o celular na cabeça desse moleque, pra ele aprender a respeitar o mais velho, pra aprender a respeitar o pai. Beleza, Canazzo? Ah, é, mas pô, quebrou o celular, não tem problema, meu irmão. É, ah, mas deu um traumatismo craniano, também não tem problema. É melhor deu um traumatismo craniano agora aí, depois consertar. Essa é a minha opinião.
1: Pegou leve. Pegou leve, mas é, claro, tem uma metáfora aí, tem uma história aí, evidente, né? Mas o que ele quis dizer é o seguinte, não tem essa de vem cá Betinho, não, olha aqui. Ou você ouve, tá tudo bem, celular tá ali, ninguém vai mexer no seu celular agora. Eu tô falando com você, e você tá lá, bababá, pô, não dá. Aí você pega o celular pra não pegar outra coisa, mas ele fez uma coisa que eu nunca poderia imaginar, quebrar o celular na cabeça do filho, quer dizer, de repente ele quebra duas coisas ao mesmo tempo, o celular e a cabeça do filho. E ele diz que tá no ativo, que ele não tem problema. Vamos lá, mais um.
7: Oi, Canadio, boa tarde. Aqui é a Márcia. Então, Canadio, eu acho que não estão pondo limite, entendeu? Para as crianças, não estão pondo. As crianças fazem o que querem, sabe? E os pais, para não se aborrecerem, para não tirar a atenção deles, entendeu? Acaba dando o celular na mão da criança. A criança de 2, 3 anos está mexendo no celular melhor que a gente, entendeu? Por quê? Porque eles tiram a responsabilidade de educar, dá o celular e pronto, acabou, entendeu? É a responsabilidade de educar, que eu quis dizer é o seguinte, estão transferindo para as escolas, não tem nada a ver com isso, a primeira educação tem que sair da família, aí chega nesse absurdo aí, ó, de quebrar o celular, ele chegou aos extremos.
1: Ô Márcia, veja bem, hoje nós não podemos desassociar ensino de tecnologia. Porque se você não ensinar seu filho em casa, não permitir que ele acesse e aprenda a usar o celular, ele na escola vai ficar em desvantagem. É aquela história do cara que já sabe uma língua já há 2 anos, entra no colégio e vai saber muito mais do que quem está iniciando. Vai levar uma desvantagem aí. Então eu acho que é o limite. Para uma criança de 2 ou 3 anos, tem que impor limite. Ela não pode ficar o dia inteiro aprendendo. Ela pode ficar determinadas fases do dia no celular. Nas outras fases, vai brincar como todos nós brincamos antigamente, vai ler um livro como todos nós lemos antigamente. Fazer uma coisa mais produtiva. Não, não. Celular é um negócio, pode ser produtivo, mas para uma criança de 2, 3 anos, é meramente brincadeira. Então, brincadeira por brincadeira, vamos trocar por uma brincadeira mais séria, muito mais, para mim, produtiva.
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1: Olha aqui. Ih, mas meu Deus do céu, o outro que tá completando 82. Eu tô chocado. Marcos Giacomo, Chico Buarque, receba o nosso abraço, a banda.

0: percebendo que tem até uma coisa meio, né, politicamente incorreta, a moça feia. Naquele tempo você dizia a moça feia na janela, vendo a banda passar, pensando que fosse pra ela. Porque na realidade a feiura existe, né? Hoje você não pode mais. Você só pode dizer que a pessoa é linda. Você é linda, maravilhosa. Se você disser, você é feia, horrorosa, é. Ele me chamou de feia, me chamou de horrorosa. E quando chama de linda, bonita, magnífica, poderosa. Entendeu? Eu não entendo essas coisas. Pau que dá em Chico, dá em Francisco. Se a gente pode elogiar a beleza, por que a gente não pode, de repente, criticar a feiura? E olha quem está falando aqui, não é nenhum exemplo de beleza. Tem o meu charme, mas não é só. Entendeu ou não? Então, aí, o Chico cantava isso, politicamente igual. Hoje não pode. Aliás, hoje não seria ver a banda passar, seria ver a bunda passar, né?
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2: Falei recentemente sobre estudos que afirmam que as bebidas quentes são mais eficazes para refrescar o corpo nos dias de calor do que as frias. Caso você não tenha se convencido e queira seguir tomando algo bem geladinho, eu hoje vou falar sobre os cafés gelados. São uma nova opção para se refrescar. Nova aqui no Brasil, porque em outros países já são consumidas há tempo. Essa moda surgiu nos Estados Unidos. Mas não vá pensando naquele café frio que passou o dia na garrafa térmica e que na hora de tomar é aquela coisa ruim. Não, não é isso. Os cafés gelados são preparados especialmente para serem consumidos dessa forma. Eu experimentei o cold brew, que é uma infusão fria de café. Os grãos descansam em água fria de 10 a 15 horas em um recipiente tampado e na hora de beber tem que estar bem gelado. Pode até colocar pedras de gelo. A água fria extrai os sabores do grão de forma diferente da quente e acaba não retirando substâncias mais amargas e ácidas. O resultado é um sabor suave. Tem o gostinho dos grãos do café, pode até ter uma doçura dependendo do grão. Realmente é bem refrescante e leve, sem contar que não tem calorias. Também é possível fazer deliciosos coquetéis. Há receitas que levam o café gelado com suco de limão, outras com bebidas alcoólicas como o gin, que também está super na moda, sem contar as versões com coco, chocolate e paçoquinha, e os mais clássicos como cappuccino gelado. Tem umas quantas receitinhas na internet para os curiosos que quiserem degustar. Espero que tenha gostado e tem um recadinho importante. Os próximos três Entre Cozinhas e Histórias vão ser direto da Europa. Vou passar minhas férias viajando pelo continente europeu e vou trazer umas dicas e curiosidades bem legais de lá. Ah, e você pode seguir o Entre Cozinhas e Histórias no Instagram e no Facebook, além de visitar o blog entrecozinhashistorias.com.br. Ah, e pode ouvir novamente este e outros episódios no seu agregador de podcast preferido. Tchau, um beijo!
3: Meio-dia e 40 minutos.
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Aquele abraço, torcida brasileira ligada na Copa do Mundo na ACES FM, nessa segunda-feira de mais jogos pela Copa do Mundo. Ontem tivemos quatro partidas, a vitória da Espanha fácil, tranquila, por 4-0 sobre a seleção da Arábia Saudita. Bélgica empatou em 0-0 com o Irã, num jogo feio, truncado, muito disputado, e a Bélgica, que seria favorita, acabou tropeçando. Uruguai 2, Cabo Verde 2, a grande surpresa dessa Copa do Mundo, Cabo Verde, que jogou duas e continua invicta, e jogou contra grandes seleções, agora empatando com o Uruguai em 2-2, sente o cheiro da classificação já na próxima rodada. A Nova Zelândia perdeu para o Egito por 3-1, o Egito foi superior o tempo todo, dominou, criou, fez gols, poderia ter sido um placar até mais dilatado. Hoje continua a overdose dessa Copa do Mundo, overdose de futebol. Teremos mais três partidas. A Argentina enfrenta a Áustria, jogo bom jogo. O time da Argentina é excelente. A Áustria joga aquele futebol europeu pesado, futebol de muito cruzamento na área, de muita marcação. A França joga contra o Iraque, França grande favorita, mas não pode dormir em cima do favoritismo. O Iraque é um time que luta muito, que briga muito, e a França sabe disso. E Noruega, finalmente, contra Senegal, grande favorita Noruega, porém, é bom ficar atenta à equipe de Senegal, que é um time que marca muito forte e sai muito em velocidade nos contra-ataques. Vamos falar um pouquinho de seleção brasileira. Ontem, na seleção brasileira, Rafinha acabou sendo examinado e corre o risco de ser cortado da seleção, não apenas pelo problema físico, pelo problema de contusão, mas até por problemas pessoais que acabaram aparecendo e devem ter sido as causas principais do baixo desempenho do Rafinha até agora na seleção brasileira, ele que é grande destaque no futebol europeu. Boa notícia, Neymar treinou em tempo integral, animou o grupo e a torcida brasileira, que espera vê-lo rapidamente em campo. Sinceramente, não acredito que Neymar possa atuar contra a Escócia. Melhor continuar trabalhando ele clinicamente, fisicamente, para ter o Neymar quase que inteiro na próxima fase da Copa do Mundo. Hendrick é o grande favorito para assumir a vaga do Rafinha contra a Escócia, segundo própria declaração do técnico Ancelotti. E o que pegou ontem na seleção, os comentários entre os jogadores, principalmente na entrevista coletiva do Paquetá, diz respeito à crítica do presidente Lula ao Neymar. O Lula se referiu ao Neymar dizendo que ele está em home office. Isso não caiu bem, os jogadores criticaram, o Paquetá chegou inclusive a afirmar que seria melhor o Lula pensar em administrar melhor o Brasil do que se meter no futebol. Pegou mal, ficou esquisita essa situação e todo mundo sabe o porquê. Aí entra o problema político. Na última eleição, o Neymar declaradamente apoiou o candidato Bolsonaro. Isso irritou o Lula e o Lula até hoje não conseguiu digerir o Neymar. Vamos falar um pouquinho de classificação? As chances de classificação, matematicamente, já estão classificados com 6 pontos, ou seja, 2 vitórias em 2 jogos, o México com 6 pontos, Estados Unidos e Alemanha. Essas 3 já estão garantidas na próxima fase, o resto está brigando. E o Brasil, perguntaria o torcedor, praticamente classificado, o Brasil e Marrocos, só dependem de alguns resultados. O fato é que o Brasil enfrenta agora a seleção da Escócia, que é um time duro, é um time que joga muito pesado, explora muitas jogadas aéreas, o que requer um certo cuidado defensivo da seleção brasileira. E Marrocos pega o time mais fraco do grupo, que é o Haiti. E como fica a situação? Vamos admitir que a seleção brasileira vença Escócia por 1-0, por exemplo. Aí ela tem que torcer para que Marrocos não aplique uma grande goleada em cima do Haiti, para a seleção brasileira ficar em primeiro lugar. Por exemplo, o Brasil hoje tem uma vantagem de 2 gols sobre Marrocos. Em caso de uma vitória mínima de 1-0 do Brasil e de 1-0 de Marrocos, Brasil fica com a primeira colocação e Marrocos em segundo. Porém, se Marrocos aplica aí 4-5 gols, aí a vaca vai pro brejo, aí nós vamos para a segunda colocação, porque entra aquilo que é o saldo de gols que nós falamos após a partida contra o Haiti. O Brasil venceu o Haiti por 3-0 e poderia ter metido 5-6 gols, aí respirava mais tranquilo, deixando a bomba na mão de Marrocos, que teria a obrigação de fazer gols a mais, mas isso não aconteceu.
É, a Copa do Mundo é assim, ela é impiedosa. Se você não faz dentro de campo, a Copa acaba te cobrando no final. Esta, pelo menos, a nossa opinião nesta segunda-feira da Copa do Mundo e da Seleção Brasileira. Grande abraço, amigos. Até amanhã e tchau, tchau.

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1: Muito que bem, o aluno briga com a professora, chega em casa, o pai resolve, né, pegar o filho e conversar com o filho, aconselhar o filho, e o filho tá lá com o celular, blá, blá, blá, blá, blá, aí o pai falando, ah, meu filho, até que o pai perdeu a paciência de ficar falando para as nuvens e pegou o celular do filho e quebrou. Isso a pedagogia moderna condena, isso é um autoritarismo, isso aí foi uma atitude, enfim, condenável. O negócio é o diálogo, mas que diálogo se o cara não quer dialogar? Vamos ver o que você pensa, o que você faria numa situação dessa? Primeira participação.
2: Boa tarde, Canazzo. Eduardo, motorista de aplicativo da Glória. Bom, eu tive um pai também bastante severo, até por causa da época dele, né? Eu tenho 60, então meu pai teve uma educação muito rígida e eu passaria 70% do que ele fez comigo, passou pra mim. Então, se acontecesse isso, eu tomaria o telefone. Se ficasse de cara feia, olha, tem determinados lugares que é feito pra bater, palma da mão, coxa, bunda. Então eu daria um corretivo nesse sentido, não espancaria, claro que não, mas é por causa dessa educação que tá tendo agora que as crianças estão assim, rebeldes. Então uma palmadinha de vez em quando não faz mal pra ninguém, pelo contrário, ajuda bastante. Boa tarde,
1: o Eduardo. E depois tem o seguinte, eu não toquei nesse assunto, e quando o filho bate no pai? E quando os pais já não têm mais absolutamente autoridade alguma e os filhos xingam, dão porrada nos pais? Quer dizer, é lamentável. Mais uma participação.
3: Boa tarde, sou o Anderson aqui de Guaratiba. Olha, meu filho, ele tem exatamente um ano. Eu tenho 33 anos de idade, é meu primeiro filho. Eu acho que a minha atitude seria não quebrar, mas eu tomaria dele e deixaria guardado por um bom tempo, até ele aprender a respeitar o ser humano, né? E principalmente as pessoas mais velhas. Respeito é bom e todo mundo gosta. Minha mãe, eu fui assim, porque com eles não vai ser assim também. Caso com ele. Valeu, boa tarde, viu?
1: Isso aí.
3: Sou motorista de aplicativo na área.
1: Queria agradecer aos taxistas e motoristas de aplicativo que estão todos aí a posto no programa. Ele é inteligente, porque se ele quebrar o celular do menino, quem vai comprar o outro é ele mesmo. Quer dizer, quem está se punindo financeiramente no bolso é o pai, como esse pai da história aqui. Ora, depois, pazes feitas, blá, blá, blá, blá, vamos, pai, e o celular, vamos comprar. Aí dá um iPhone 17 para ele, entendeu? De repente, sabe, tá no lucro. Mais uma.
4: Fala, Canazzo, quem tá falando é Carlinho, de Padre Miguel. Então, eu tenho uma filha de 17 anos e vive também muito no telefone. Mas eu só cobro ela que ela pode ficar no telefone, eu não ligo. Mas quando o pai e mãe falar, ela largou o telefone e dá atenção ao pai e mãe. E ela faz isso. Então o resto não importa.
1: Mas é isso, o que o Carlinhos falou é exatamente o que a gente tem que, né, colocar como certo. É parar. Isso vale para todo mundo, não é só para filho, já de pai, não. Nas relações humanas, eu estou falando com um companheiro de trabalho, ele tem que parar, eu tenho que parar, todo mundo tem que parar. As pessoas não podem ficar falando e ao mesmo tempo dividindo a atenção com um celular. O cara lá zapeando, é uma coisa absurda.
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7: Luciano Guerreiro, nosso ouvinte e seguidor Eliette do Carmo, de Magé, quer saber se o glaucoma em cachorro tem cura.
8: Carla De Lucas e minha amiga Eliette, da minha querida Magé, o glaucoma em cachorro não tem cura definitiva, não, mas é uma doença que pode e deve ser controlada. O diagnóstico precoce com oftalmologista veterinário é fundamental, pois vai permitir retardar a perda da visão e aliviar a dor intensa e o desconforto que o aumento da pressão no olho causa. Fica atenta a qualquer alteração no olhinho do pet. Você deve procurar o veterinário imediatamente. Animal, não é brinquedo, não. Tchau, gente.
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10: Seleção Brasileira liga alerta com 3 pendurados para o duelo decisivo contra a Escócia. A seleção brasileira precisará ligar o sinal de alerta para o próximo compromisso pela Copa do Mundo 2026. Após a vitória por 3-0 sobre o Haiti, a equipe chega para o confronto decisivo contra a Escócia com jogadores importantes pendurados. O chamado fantasma do cartão amarelo volta a preocupar o elenco brasileiro em uma Copa do Mundo. O time comandado por Carlo Ancelotti terá que administrar a situação para evitar desfalques e um possível jogo eliminatório. Atualmente, Casemiro, Ibanez e Douglas Santos acumulam um cartão amarelo cada. Caso recebam nova advertência diante da Escócia, estarão automaticamente suspensos para o primeiro confronto da fase eliminatória. Dos três, apenas Ibanez é reserva. O cenário exige a atenção da comissão técnica, principalmente por se tratar de jogadores importantes na estrutura da equipe. O controle emocional e a disciplina tática serão fundamentais para evitar punições desnecessárias. Com as mudanças no regulamento do torneio, os cartões serão zerados apenas em momentos específicos, no início da fase mata-mata e novamente nas quartas de final. Isso aumenta a importância de evitar suspensões na reta final da fase de grupos. Dessa forma, caso algum atleta seja divertido pela segunda vez no terceiro jogo da fase de grupos, ficará fora do primeiro duelo eliminatório, o que pode impactar diretamente no desempenho da equipe na competição. O confronto entre Brasil e Escócia acontece na próxima quarta-feira, 19h, no estádio de Miami. A seleção busca vitória para garantir a classificação e, ao mesmo tempo, evitar questões disciplinares no momento decisivo. Da sala de redação, Manuel Silva para o Central da

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1: Hoje na nossa Sala VIP, o tapete vermelho não é para uma celebridade, mas para alguém que usou o coração para mudar a realidade de uma criança. Nós vamos viajar até o sertão da Paraíba. Olha, nós vamos, hein? Lá pro interior da Paraíba. Onde o pequeno Pedro Martins, de apenas 11 anos e filho de agricultores, tinha um sonho de ter esse álbum. Aliás, sonho de todos. Esse álbum da Copa do Mundo. Esse álbum tem um desperta nostalgia em uns. Essa coisa do colecionismo faz parte da natureza humana. Quem é que não colecionou chaveiro? Quem é que não colecionou lápis? Quem é que não colecionou borracha? Quem é que não colecionou papel de carta? Ui! Eu conheço um rapaz que colecionava. Com um anjinho, assim, na ponta. Nada contra. Por que que papel de carta com anjinho tem que ser só pra menina, né? Mas é, fica meio, né? Convenhamos, podia ser um.
2: Ui! É.
1: A Lelê disse que colecionava papéis de carta. E onde foi parar tudo isso? No lixo depois, né? No lixo. Você coleciona, fica com tanta coisa bagulhada em casa, tomando espaço. Ah, quer saber? Passou à vontade? Pá! Vai tudo pro lixo. Mas o pequeno Pedro Martins, de apenas 11 anos e filho de agricultores, tinha esse sonho, sonho comum de todos nós, a maioria do povo brasileiro, de ter o álbum da Copa do Mundo. A família de Pedro não tinha condições de comprar, mas ele não desistiu. Ele pegou um caderno, lápis de cor e desenhou o próprio álbum de figurinhas à mão, com um talento de emocionar qualquer um. E é aí que entra a nossa convidada de honra da Sala VIP de hoje, a professora Gerly Rowland. É francesa, inglesa? Gerly Rowland. Ah, bom. Então, a professora Gerly Rowland. Ao ver o esforço e a paixão do seu aluno, a professora não ficou indiferente, não. Ela teve a sensibilidade e a grandeza de dar o álbum oficial de presente para o Pedro. A professora gravou um vídeo do momento que tocou o Brasil inteiro, inclusive um médico, o doutor Fernando Filho, que foi até a escola de Pedro entregar uma camisa oficial da seleção. A professora Gerly, com a sua atitude, mostra que a educação vai muito além dos livros, ela transforma sonhos em realidade. Agora, professora, a minha grande dúvida é a seguinte: a senhora entregou o álbum vazio ou entregou o álbum cheio? Porque se o menino não tem condições financeiras, tá muito difícil ela ter entregue um álbum cheio. Mas de qualquer maneira, ficar com um álbum sem uma figurinha, são 480 figurinhas, não, são 980 figurinhas. Quer dizer, não sei, eu vou botar o tapete vermelho pra ela, meio assim, sob condição, porque dá um álbum vazio. Bom, sei lá, mas o tapete já tá estendido, por isso ele é todinho seu e vai ser mais ainda se o álbum tiver cheio, tá, professora? Que o seu exemplo inspire as pessoas a olharem para o próximo com mais amor. Agora, sem brincadeiras, o gesto dela foi um gesto de amor, porque ele desenhou o álbum. E ela deu o álbum. Ah, claro que ele desenhou o álbum. Por quê? Porque na realidade ele queria também não desenhar as figurinhas, né? Ele queria ter as figurinhas. Então eu espero que esse menino tenha conseguido isso, né? Amor. É isso que resolve. É isso que atenua. É isso que alimenta.

0: isso, pô, que isso? O programa acaba, bom sento aqui, pô. Não vai ter beijo, vai ter nada. Ih, ó, chegou e vai ter. Ah, meu Deus, vai ter. Ai, vai ter um beijo. Ô, Penido, um beijo de seleção, verde e amarelo. Tá entendendo? Não precisa reproduzir o placar em beijos. Só um. 1-0 tá bom.
1: Beijo instalado. Não, 1-0 é pouco.
0: Quantos?
1: Olha, abaixo de 3-0 contra o Haiti é vergonhoso pra cá. O Brasil tem obrigação de ganhar. Não é tem que fazer 10-0, 11-0. Tem que ter os pontos do jogo, que é o mais importante. Aquela história mais vale um pássaro na mão que dois voando. Você prefere dois pássaros voando ou prefere um passarinho na mão?
0: Eu prefiro ficar te devendo dois beijos, porque você diz 3-2, fica um por conta e os outros dois amanhã.
1: No débito.
0: O passarinho tem aqui na mesa, olha lá, meu operador passarinho.
1: Na mão não.
0: Tenho ele na mão, claro que tem, mas aí é o meu.
1: Esse é Fernando Passarinho, Fernando Eugênio Passarinho. Ó, ele não está de galho em galho, mas é passarinho. Se é que você me entende.
0: E assim, com todo o amor, fiquem com Deus, beijo grande. Tamo junto, programa Roberto Canazzo. Tchau, pessoal.
2: 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O jovem craque Lamine Yamal marcou seu primeiro gol em Copas do Mundo na vitória da Espanha sobre a Arábia Saudita e chamou atenção não apenas pelo gol, mas também pela comemoração. Após balançar as redes, o atacante fez um gesto simbólico com as mãos, despertando a curiosidade dos torcedores e gerando repercussão nas redes sociais. Segundo a explicação divulgada após a partida, a comemoração foi uma homenagem especial à família e às suas origens. O gesto já havia sido utilizado pelo jogador em outras oportunidades e representa um vínculo afetivo com pessoas importantes em sua trajetória, reforçando a gratidão do atleta pelo apoio recebido desde o início da carreira. Aos 18 anos, Lamine Yamal segue quebrando recordes e se consolidando como uma das principais estrelas da nova geração do futebol mundial. O gol diante da Arábia Saudita marcou mais um capítulo importante na carreira do atacante espanhol, que vem sendo um dos destaques da seleção na Copa do Mundo de 2026.
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4: Uma hora e um minuto.

0: Brasil está no ar, o Central de Notícias. E vamos aos destaques desta hora. A Justiça Federal em Alagoas aceitou as denúncias contra a Braskem e tornou a petroquímica ré em processo que apura as responsabilidades pelo desastre socioambiental causado pela exploração de salgema em Maceió. A decisão determinou o prosseguimento parcial da ação penal movida pelo Ministério Público Federal contra a empresa e ex-dirigentes e técnicos. O processo apura os impactos da mineração nos bairros do Pinheiro, Mutange e Bebedouro, onde foram registrados afundamento do solo, rachaduras, tremores e formação de crateras. E o grupo Menudo anunciou o retorno aos palcos para celebrar 50 anos de história. A boy band, criada em Porto Rico, voltará à estrada após 15 anos com turnê comemorativa. 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
6: Maidana. Bora que bora, Brasil, vamos nessa. Fala aí, meu consagrado, minha consagrada, tudo bem por aí? Tudo certinho? Tudo 100%? Por aqui tudo ótimo também, muito prazer, eu sou Eduardo Maidana, a gente tá junto a partir de agora em mais uma edição do nosso Conexão Nacional. Aqui tem música boa, tem informação, tem entretenimento, tem você ligado conosco no Brasil inteiro. Chega mais, 22 de junho de 2026, dia de número 173 do calendário gregoriano, sim, faltam 192 dias antes de um ano terminar. Hoje é dia do orquidófilo, pois é, o especialista em orquídeas. Ainda é dia do aeroviário, também é dia mundial do Fusca, aquele veículo tão emblemático e tão amado pelos brasileiros. Bom, junto comigo, Jane de Paula, Joel Cabral, Vini Soares, o time 10 fazendo a Conexão Nacional desta segunda-feira que tá só começando. Vamos juntos.
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6: Só pra começar, Zé Felipe, Ana Castela, sua boca mente.

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1: E aí, tudo bem? Tô chegando com as notícias do mundo da música desta segunda-feira. Pra falar que lá do B do Sorriso tem single com Ferrugem, Beza a Deus. A romântica Perdas e Danos, Bruno Cardoso, Sérgio Júnior e de Tiago Silva, do Sorriso Maroto, foi lançada em 2012. E assim como ela, dos mesmos autores, nunca foi trabalhada comercialmente, passando meio que despercebida até a sua regravação 14 anos depois no álbum Sorriso Eu Gosto no Pagode lá do B. Essa música é muito especial, desde a composição já sentimos algo diferente, conta o Bruno Cardoso, cujo grupo com outro projeto do mesmo título, só que em homenagem ao fundo de quintal, venceu o Latin Grammy do ano passado. A nova versão Perdas e Danos tem como convidados Ferrugem e o grupo brasiliense Beza a Deus, e acabou de ser lançada. Vale a pena conferir, hein? Sorriso Maroto, Ferrugem e Beza a Deus em Perdas e Danos. Daqui a pouquinho eu volto com mais notícias. Até já.
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1: E a hora certa? 1:36.
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Olá, Brasil, está no ar o Central de Notícias e vamos aos destaques desta hora. A operação da Polícia Civil e do Ministério Público apreendeu R$316 mil em dinheiro vivo em endereços ligados ao deputado estadual Val Ceasa, do PRD do Rio de Janeiro. R$166 mil foram encontrados na residência do parlamentar. Outros R$150 mil foram apreendidos em imóveis ligados a ele. A ação investiga a suposta ligação de agentes públicos com o Terceiro Comando Puro, segundo a maior facção criminosa do Rio de Janeiro. Foram cumpridos 14 mandados de busca e apreensão. O gabinete do deputado na Assembleia Legislativa também foi alvo. O deputado afirmou ser alvo de perseguição política. E morreu ontem Robson Barros, ex-paquito da Xuxa, aos 57 anos. Ele ficou conhecido por fazer parte da primeira formação dos assistentes de palco da apresentadora. Casado e pai de 4 filhos, ele será sepultado em São Paulo. A causa da morte não foi divulgada. 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
1: Capricha no volume, já estamos de volta com a nossa Conexão Nacional aqui na sua rádio preferida. Você que tá ligado conosco pelo radinho, obrigado pela companhia e pela sintonia também. Você que já tá nos ouvindo pela internet, através dos nossos aplicativos, nos agregadores de rádio, no site, enfim, obrigado pela sua parceria e conexão também. Tudo de melhor. Conexão Nacional. Aqui na rádio da galera de segunda a sexta-feira, tamo junto. Canta Simone Mendes, me ama ou me larga, tudo de melhor pra você, aproveita ao máximo o seu dia.

já estamos de volta por aqui, gente. O Matheus Aleixo desabafou sobre o fim do casamento, né? E admitiu, errei muito, né? Bem, o Matheus Aleixo da dupla com Cauã falou pela primeira vez aí, né? Sobre o fim do casamento com Paula Aires, anunciado pelo ex-casal no último sábado 2, após 14 anos de união, gente. Em um vídeo publicado nas redes sociais, o sertanejo também comentou os rumores que passaram a circular na web, né? Desde a separação, e afirmou que a relação chegou ao fim após desgastes na convivência, né? Durante o desabafo, o artista admitiu erros cometidos ao longo do relacionamento e disse que vinha enfrentando aí conflitos internos antes da decisão, né? Caí em tentações e errei muito, né? Declarou ele. Matheus ainda afirmou que não conseguia mais conviver com o peso da consciência, né? Eu não podia sair daquele relacionamento carregando um certo peso e não poderia deixar ela com dúvidas, né? O que levou a minha mudança dentro de casa, e eu disse que eu não estava conseguindo conviver com a minha própria consciência, disse o Matheus Aleixo aí, que faz dupla com Cauã. Da dupla, né, Matheus e Cauã. Ah, gente, que pena, né? Se vai ter volta, a gente ainda não sabe, tá? Eles podem até, né, tá pensando em voltar, mas assim que a gente

0: 1:54.
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Seleção Brasileira liga alerta com 3 pendurados para o duelo decisivo contra a Escócia. A seleção brasileira precisará ligar o sinal de alerta para o próximo compromisso pela Copa do Mundo 2026. Após a vitória por 3-0 sobre o Haiti, a equipe chega para o confronto decisivo contra a Escócia, com jogadores importantes pendurados. O chamado fantasma do cartão amarelo volta a preocupar o elenco brasileiro em uma Copa do Mundo. O time comandado por Carlo Ancelotti terá que administrar a situação para evitar desfalques em um possível jogo eliminatório. Atualmente, Casemiro, Ibanez e Douglas Santos acumulam um cartão amarelo cada. Caso recebam nova advertência diante da Escócia, estarão automaticamente suspensos para o primeiro confronto da fase eliminatória. Dos 3, apenas Ibanez é reserva. O cenário exige a atenção da comissão técnica, principalmente por se tratar de jogadores importantes na estrutura da equipe. O controle emocional e a disciplina tática serão fundamentais para evitar punições desnecessárias. Com as mudanças no regulamento do torneio, os cartões serão zerados apenas em momentos específicos, no início da fase mata-mata e novamente nas quartas de final. Isso aumenta a importância de evitar suspensões na reta final da fase de grupos. Dessa forma, caso algum atleta seja advertido pela segunda vez no terceiro jogo da fase de grupos, ficará fora do primeiro duelo eliminatório, o que pode impactar diretamente no desempenho da equipe na competição. O confronto entre Brasil e Escócia acontece na próxima quarta-feira, 19h, no estádio de Miami. A seleção busca vitória para garantir a classificação e, ao mesmo tempo, evitar questões disciplinares no momento decisivo. Da sala de redação, Manuel Silva para o

0: 2:02.
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0: A gente chega aqui com a agenda do rádio hoje falando que é dia do orquidófilo e também dia do aeroviário e dia mundial do Fusca. Tem aniversário hoje da Joana Prado, modelo brasileira. Aniversário também de Tonico Pereira, ator brasileiro. Anderson Freire, compositor e cantor. Além de Sofia Arruda, atriz, modelo e youtuber portuguesa. No tempo, foi em 1941 que tropas nazistas ocuparam o território russo. A ação militar ficou conhecida como Operação Barbarossa e atingiu quase 3 mil quilômetros do Mar Báltico ao Mar Negro. Em 1994, os donos da Escola de Educação Infantil Base em São Paulo foram inocentados da acusação de abuso sexual contra as crianças. Em 2000, morreram afogadas 140 pessoas quando um barco afundou no rio Yangtze, perto da cidade chinesa de Luzhou, província de Sichuan. Ainda teve em 2022 um terremoto no leste do Afeganistão, resultando em mais de 1000 mortes. Amanhã tem mais Agenda do Rádio pra você. Até lá!
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2: Prazer imenso ter você por aqui ligado conosco. Já estamos de volta com o nosso Conexão Nacional. Você ligado conosco no Brasil inteiro. Muito prazer, eu sou o Edu Maidana. A gente segue por aqui na segunda hora do programa. Aqui tem música boa, informação, alto astral, entretenimento. Tem você ligado conosco, que é muito mais importante. A propósito, parabéns a você que está completando mais um ano de vida hoje, neste dia 22 de junho. Tudo de melhor, sucesso, saúde, felicidade, prosperidade. A gente comemora junto contigo essa data tão especial. O Ivolanda, oi Ivolanda, vem pra cá. O Ivolanda tá completando mais um ano de vida hoje. Ator, comediante, ícone das pegadinhas do programa Silvio Santos. Quem mais? A Joana Prado, outro grande nome da televisão brasileira dos anos 90. Pra quem não conhece o nome, Joana Prado talvez conheça por Feiticeira, né? Você lembra? Ah, agora você lembrou, né? Joana Prado, a feiticeira, modelo e atriz brasileira de aniversário. Ainda a moça que é considerada por muitos o patinho feio da música pop dos anos 90, dos anos 80, na verdade. Tô falando de Cyndi Lauper, tá de aniversário hoje, cantora, compositora norte-americana. Ainda o Anderson Freire, cantor, compositor da música brasileira, ele é cantor gospel. Parabéns, sucesso, saúde, felicidade, prosperidade, tudo de melhor e tamo junto. Sempre por aqui com todo prazer, todo carinho do mundo aqui na Rádio Mais Ouvida. Começar tudo de novo, Cleiton e Romário, Zanetti e Cristiano, não namora, boa segunda-feira, aproveita ao máximo o seu dia.

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1: Voltei pra falar que Pedro Sampaio faz sucesso no exterior com nova tour, hein? O DJ e produtor Pedro Sampaio vem fixando cada vez mais seu nome no exterior, tanto no ambiente online como em apresentações físicas. Após o mega hit Jet Ski, gravado com a participação de Melody, conquistar o verão brasileiro, o cantor teve agora o som urbano através da Shows Tour para países do hemisfério norte, que vive o período mais quente do ano, apropriadamente para festas e celebrações. Com pequenos intervalos para compromissos no Brasil, a agenda de Pedro Sampaio começou no fim de abril e vai até o dia 8 de agosto. Ao todo, serão 24 apresentações em 11 países diferentes, sendo 9 na Europa, Espanha, França, Alemanha e Holanda, entre outros, além de Estados Unidos e México. Daqui a pouquinho eu volto com mais notícias do mundo da música. Até já.
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0: Júlia e Rafaela. Pra você ouvir aqui no nosso Conexão Nacional, programa oficial da música boa. Que bom ter você por aí, sempre bem ligado, curtindo a programação aqui na Radinha, aqui na Mais Ouvida, sempre curtindo a gente. Obrigado pela parceria. A propósito, você que nos coloca na confortável e adorável posição de primeiro lugar absoluto em toda a região, nosso muito obrigado. É por você que a gente faz essa programação top, daquele jeito que você gosta, curte e merece.
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ano, o Brasil se aquenta com as festas juninas. Um dos eventos mais aguardados do ano pelos brasileiros, a festa tem origem nos antigos povos pagãos da Europa, como os bárbaros e celtas. Eles comemoravam o início do verão no hemisfério norte, que acontece no mês de junho, e marcava também o começo da colheita. Festa junina, uma tradição que não cabe apenas em um mês.

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1: O Brasil inteiro tá ligado curtindo Conexão Nacional, que tá de volta aqui na sua rádio preferida. É um prazer ter você por aí, sempre ligadão, curtindo a programação na rádio da galera, todo mundo curtindo a programação e fazendo junto conosco. A propósito, você participa através do WhatsApp, participa aí, manda seu recado. Você que tá com o smartphone na mão, que eu sei, então aproveita, já manda seu recado pra gente. Ó, tá vendo o microfoninho aí na tela? Aproveita, manda seu áudio, conta pra gente o que você tá fazendo, quais os planos pra sua segunda-feira, pra sua semana. Quero saber de tudo, conte-me tudo e não esconda-me nada, sabe o jeito, né?

Vocês, Adriano Tolosa, né? Muda visual pra segunda temporada de Tremembé, gente. Dias após concluir as gravações de Três Graças, né? O ator Adriano Tolosa revelou que passou por uma transformação no visual para interpretar um novo personagem na segunda temporada da série Tremembé do Prime Video. Em entrevista ao Playviews, né? O artista comentou sobre a oportunidade de dar vida a Angélico na trama da TV Globo e fez questão de elogiar o elenco da produção, né? Durante a conversa, o Adriano também falou sobre o novo desafio na série do Prime Video. Segundo o ator, as gravações, né, já começaram. É. Na trama, ele interpretará Denilson, irmão de um ex-guarda civil metropolitano. Lindão, né? Sucesso pra você, Adriano Tolosa. É, isso aí, ó. Ah, na série aí, né? Tremembé do Prime Video. Essa foi a nossa última. Beijo no coração. Tem encontro nosso, viu? Amanhã.

0: sequência, Marília Eterna Mendonça, pra gente matar a saudade aqui no nosso Conexão Nacional, programa oficial da música boa. Uma excelente segunda-feira pra você, um ótimo início de semana, que bom ter você ligado com a gente aí, tá? Já já a gente tá de volta pra reta final. Fica por aí que é rapidinho. Esse dia tem Henrique e Juliano aqui no céu.
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0: 2:38.
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3: Olá Brasil, está no ar o Central de Notícias e vamos aos destaques desta hora. Projeto em tramitação no Senado prevê aumento expressivo nas custas cobradas pela Justiça Federal e pelo Superior Tribunal de Justiça. O texto, já aprovado pela Câmara, atualiza tabelas congeladas desde 2000. As custas das ações cíveis passariam de 1% para 2% a 3% do valor da causa, com teto de R$107 mil. Se o teto fosse corrigido apenas pela inflação, desde o ano de 2000, resultaria em aproximadamente R$8 mil. O projeto cria 5 fundos financeiros pela arrecadação das custas, incluindo o Fundo de Fortalecimento da Justiça Federal e o Fundo Especial do STJ. Especialistas afirmam que o reajuste pode dificultar o acesso à justiça, especialmente para recursos em segunda instância. O projeto segue em análise no Senado. E a maior ginasta da história do Brasil está de volta ao topo do pódio. Rebeca Andrade conquistou ontem o ouro no salto do Pan-Americano do Rio de Janeiro. Foi a primeira vitória internacional da atleta após quase 2 anos longe das competições desde os Jogos Olímpicos. Diante da torcida brasileira, Rebeca fez o melhor salto da final. Recebeu a nota 14.433 na primeira tentativa e garantiu o título com a melhor média entre as duas apresentações.
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1: Eu tô bem.
2: Ô Geraldão.
1: Fala, Zé Bonito.
2: Geraldão, hoje eu quero fazer um brinde aos nossos defeitos.
1: Uai, só endoidou?
2: É, Geraldão, porque das nossas qualidades ninguém lembra.
1: E é verdade. Só o cinema, Zé Bonito. Ô, sabe o Tchãozinho da Marreta?
2: Meu Deus do céu, conheço demais, meu amigo. Eu sempre pago cachaça pra ele lá no bar do Mané Encrenca. O que ele fez, Geraldão?
1: Então, Zezinho, ele começou a conversar no zap zap com a menina pra impressionar a moça, foi lá e disse: ô gata, você sabia que eu sou piloto? A menina ficou toda empolgada. Sério mesmo? Piloto de quê? Uai, sou piloto de betoneira.
2: E aí, Geraldão, o que aconteceu?
1: Ah, o que aconteceu, Zé Bonito? A mulher bloqueou ele e nunca mais falou com ela.
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0: 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Se queres, queres. Se não queres, quis.
5: Ah, mas é assim tanto, né? Forças.
6: Antônio José Landi, astrônomo, naturalista e arquiteto italiano radicado na Amazônia. Antônio José Landi nasceu no dia 29 de outubro de 1713, em Bolonha, na Itália. De uma família de origem nobre, era o segundo dos 9 filhos do casal Teresa Guglielmini e Carlos Antônio Landi. Professor de arquitetura e de perspectiva em Bolonha, foi contratado pelo rei de Portugal, Dom João V, para desenhar os mapas da expedição que iria demarcar os territórios portugueses no norte do Brasil. Landi partiu para o Pará em 2 de junho de 1753 com os demais membros da comissão técnica. A esta altura, Portugal já tinha um novo rei no trono, Dom José I, e um primeiro-ministro de peso, o Marquês de Pombal. Eles ficaram um ano em Belém do Pará antes de subir para o Alto Rio Negro com a missão carmelita. Foi Landi que desenhou pela primeira vez a flora e a fauna amazônica. Landi era membro da famosa Academia Clementina, eleito em 16 de fevereiro de 1743. Em Bolonha, deixou sua marca em monumentos arquitetônicos. Projetou o plano urbanístico da cidade de Belém, traçando fachadas, prédios, porto e praças. Recebeu o título de arquiteto régio em 1774. Landi morreu em Belém em 22 de junho de 1791. Foi sepultado numa de suas obras mais famosas. Deixou nos templos e nos prédios que projetou seu senso artístico neoclássico para a posteridade. O Palácio do Governo do Grão-Pará é um dos mais belos do Brasil colônia. Foi transformado em museu em 1994. História hoje. Pesquisa e redação, Kátia Buzar. Locução, José Carlos Andrade. Sonoplastia, Marcos Tavares.
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8: Bora pra cima porque a segunda-feira é muito melhor aqui no Conexão Nacional. Já estamos de volta. É um prazer ter você por aí ligado com a gente, fazendo a programação pelo radinho, site, aplicativo, onde quer que você esteja. Tá em casa, tá no trabalho, tá na academia, tá estudando, tá no trânsito. Enfim, obrigado pela parceria. Tudo de melhor. Vamos junto. Conexão continua. Aqui na Rádio da Galera, de segunda a sexta-feira. A festa tá no ar. Henrique e Juliano, música simplesmente linda, logo logo.

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1: De volta, e pra falar que Paula Matos lançou o conteúdo full do álbum Eita Resenha. A cantora Paula Matos encerrou um dos projetos mais representativos da sua carreira e apresentou ao público a versão completa de Eita Resenha, audiovisual gravado em Recife, que chegou nos últimos dias reunindo 15 faixas e uma proposta que vai além da música, celebrar histórias e conexões. O último capítulo do projeto chegou com a música Coisa de Ex, parceria inédita com o Fly, faixa escolhida para marcar o encerramento da sequência de lançamentos iniciada nos últimos meses. Vale a pena conferir esse trabalho, hein? Fique ligado, amanhã eu trago mais notícias do mundo da música. Até lá, tchau.
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0: salva de palmas, Murilo Ruf.
1: Atriz demais. Bruno Rosa, Murilo Ruf, tá estourada. E claro que a gente toca pra você aqui no Conexão Nacional, que chega ao seu final, gente boa. Obrigado pela sua parceria e audiência. Espero que você tenha curtido. Já já mais uma super atração, mais um programaço chegando. Te encontro amanhã em mais uma edição do Conexão, tá? Tudo de melhor, sucesso sempre. Faz bem, um grande abraço e a gente se fala na parceria. Tchau.
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3: 2 horas e 56 minutos.

Rafinha tem lesão constatada na seleção e CBF. Não dá prazo para retorno. A seleção brasileira terá o desfalque de um dos seus principais jogadores para a sequência da Copa do Mundo. Exames realizados ontem constataram uma lesão muscular na coxa direita de Rafinha. Em nota, a CBF se limitou a dizer que o problema foi diagnosticado, mas não deu uma previsão de retorno. Segundo foi apurado, a intenção é contar com o atacante do Barcelona a partir de uma eventual partida de oitavas de final daqui a 2 semanas, caso a seleção avance. O exame de imagem não apresentou nada muito grave, mas o departamento médico da seleção aguarda os próximos dias para observar a lesão. O seu problema recente, há edemas e inchaços que impedem um diagnóstico mais preciso. Internamente, a CBF viu positivamente o resultado da avaliação realizada no sábado. O atacante do Barcelona havia deixado o campo ainda no primeiro tempo da vitória por 3-0 sobre o Haiti na sexta-feira na Filadélfia. Rafinha sentiu dores na arrancada que originou o segundo gol do Brasil e imediatamente pediu substituição aos 38 minutos do primeiro tempo. O atacante deixou o gramado visivelmente incomodado com as dores e deu lugar a Rayan. Pelo regulamento da FIFA, a seleção não poderá convocar um substituto para a vaga de Rafinha. Mudanças na lista de inscritos para a Copa do Mundo só poderiam ser feitas até 24 horas antes da estreia do Brasil na Copa do Mundo. Depois desse prazo, as equipes devem seguir com o elenco de 26 jogadores enviados à entidade antes do início da competição. Portanto, caso Rafinha não se recupere a tempo de voltar a jogar a Copa do Mundo, Carlo Ancelotti terá apenas os jogadores que estão com a delegação nos Estados Unidos. Rayan, Endrick e Luiz Henrique são as opções para a posição na ponta direita. Da sala de redação, Manuel Silva para o Centro.

0: e a hora certa.
1: 3:02.
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4: Olá, Brasil, está no ar o Central de Notícias nesta segunda-feira, 22 de junho de 2026. E vamos aos destaques desta hora. O Ministério Público Federal e o Ministério Público de São Paulo ajuizaram ação pedindo a anulação definitiva do licenciamento da etapa 4 do pré-sal na Bacia de Santos. A licença prévia ocorreu em desacordo com as normas de comprovação da viabilidade ambiental. O projeto compreende 178 quilômetros da costa de São Paulo e Rio de Janeiro. São previstos 132 poços com produção média estimada de 123 mil metros cúbicos por dia de petróleo e 75 milhões de metros cúbicos por dia de gás natural. A extração e o uso dos combustíveis fósseis lançariam mais de 3 bilhões de toneladas de gás carbônico na atmosfera. E o governo quer bloquear dinheiro de bets ilegais. Os valores poderão abastecer o Fundo Nacional de Segurança Pública. Depois de análise legal, instituições financeiras terão 48 horas para congelar recursos.
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16: Olá, senhoras e senhores, bem-vindo, bem-vinda a mais uma grande edição do programa Saúde com Beleza. E aí, como você está? Como é que foi o final de semana em família, com os amigos, com as pessoas que você ama? Ou passou trabalhando? Mas também é gostoso, né, gente? Como minha mãe diz, até que tem trabalho tem jeito, então seguimos firmes, né, senhoras e senhores? Bora, bora, bora, bora. Bora, bora! Saúde com Beleza por aqui a partir de agora. em mais uma grande edição do programa. Edição de hoje, segundona. Segunda-feira, dia de São Pega, segunda-feira brasileira. Você acompanhando e ouvindo a melhor. Daqui a pouquinho tem a nossa dica do dia. Daqui a pouquinho também eu compartilho com você o nosso toque reflexivo e muita música boa. Sucessos de ontem, sucessos de hoje. Uma programação maravilhosa para você conferir dentro dessa hora do Saúde com Beleza na sua emissora de rádio favorita. Estamos transmitindo para todo o nosso Brasilzão. E hoje começamos o programa com Traia Véia e Murilo Rufi. Não, eu não previ.
0: Murilo Rufi e Traia Véia. Mais ou menos assim.

Depois da primeira de hoje, vamos lá com o nosso toque reflexivo do programa, que hoje diz o seguinte: há pessoas, na verdade há dois tipos de pessoas. Há pessoas que choram muito por saber que as rosas têm espinho. Já há outro tipo de pessoa que sorri por saber que os espinhos têm rosas. Pense nisso. Toque reflexivo compartilhado com você. Agora tá chegando uma das antigas pra gente relembrar. Tá chegando Fat Family. Fim de tarde.

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0: dica do Saúde com Beleza de hoje, você acabou de conferir Marília Tavares, a nova geração de músicos brasileiros, né? E o título, Desencontro de Mensagem. Eita, que essa sim é uma pancada, né? Segura aí, gente, daqui a pouquinho eu tô de volta por aqui.
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2: Em meio a dúvidas e desconfiança de boa parte dos torcedores, a seleção brasileira desembarca nos Estados Unidos para tentar provar que ainda é protagonista no futebol mundial. O elenco conta com nomes consolidados como Vinícius Júnior, Rafinha e Casemiro, mas que ainda precisam mostrar o melhor de seu jogo na seleção. Entre as novidades, jogadores em boa fase podem fazer a diferença, como Igor Thiago, Endrick, Danilo e Rayan. Apesar da confirmação na lista, a condição física e técnica de Neymar é um ponto de interrogação e sua participação tem promovido debates acalorados entre os torcedores brasileiros. Vale lembrar que a seleção segue como a única a participar de todas as edições e maior vencedora do torneio com 5 títulos.
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5: No inverno, o Brasil se aquenta com as festas juninas. O linguajar do arraiá tem um vocabulário próprio. As palavras de origem francesa ditam um ritmo que os casais devem seguir nas danças juninas. As quadrilhas são inspiradas nos bailes. Os vestidos rodados e as tranças eram usados pelas damas para impressionar os cavalheiros. Festa junina, uma tradição que não cabe apenas em um mês.
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7: Seguimos a nossa programação especial de hoje, segunda-feira. Agora tá pintando o Jorge Mateus abrindo a próxima pergunta boba. Depois vamos com as dicas dessa semana.

0: Cê sabe eu vou agora.
1: Conferiu aí então, Jorge Mateus, pergunta boba, abrindo a programação do bloco. E agora vamos com dicas, né? Toda segunda-feira eu trago pra você uma temática semanal diferente e você vai acompanhar em todas as edições da semana dicas do referido assunto. E essa semana eu separei dicas práticas de autocuidado, porque sim, precisamos nos colocar em primeiro lugar. E as dicas de autocuidado referem-se a um conjunto de atividades que ajudam a melhorar a qualidade de vida e trazer bem-estar. Elas incluem desde a leitura de um bom livro até exercícios de yoga, meditação. Mas para que o autocuidado seja eficiente, é preciso que parte de uma rotina. Afinal de contas, os resultados são obtidos a partir das ações. Pensando nisso, então, eu trouxe essa semana dicas bem legais para ajudar a melhorar o seu bem-estar físico e mental. Dicas práticas de autocuidado. As atividades de autocuidado contribuem para o nosso bem-estar, envolvem organização, higiene física e mental. E as dicas de hoje, segunda-feira, são as seguintes. Organize o tempo. Viver em meio à bagunça gera falta de concentração e perda de tempo para localizar objetos. Dessa forma, é importante organizar o espaço de trabalho, estudo e até do lazer. Escreva o que sente. A escrita é uma ferramenta bem importante para o autoconhecimento, pois quando escrevemos o que sentimos, entendemos melhor as nossas emoções. Dicas práticas de autocuidado, tema da nossa semana, aqui nas dicas, compartilhadas com você então. Amanhã tem mais dicas aqui no nosso programa. Agora tá chegando mais música, vamos com Lulu Santos. Adivinha o quê? Depois tem Maiara e Maraísa, vai lá!

0: fechar o bloco, você conferiu as irmãs Maiara e Maraísa. Ah, tá. Vai, vai lá pra você ver, viu? Vai. Ei, Jesus.
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3: Oi, gente! Almanaque Musical no ar, por aqui Eduardo Maidana, e hoje nós falamos da música Last Kiss, escrita originalmente por Wayne Cochran em 1962 e tocada originalmente por Wayne Cochran and Cissy Riding, fazendo um relativo sucesso na época. A música foi gravada posteriormente por várias bandas internacionais, sendo o maior sucesso alcançado pelos americanos do Pearl Jam. A canção foi inicialmente inclusa na coletânea No Boundaries, A Benefit for the Kosovo Refuge, a favor dos refugiados que migraram do Kosovo para a vizinha Arábia Saudita, em função da guerra. O Pearl Jam lançou posteriormente um single da música em 1999. Eles incluíram no álbum Lost Dogs. A canção também faz parte do The Greatest Hits da banda, que inclui sucessos de 1999.

0: preferida. Tchau.
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3: 3:39.
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6: Olá, Brasil, está no ar o Central de Notícias e vamos aos destaques desta hora. A epidemia de ebola na República Democrática do Congo pode durar mais um ano e ainda não atingiu seu pico, segundo a Federação Internacional das Sociedades da Cruz Vermelha e do Crescente Vermelho. A Organização Mundial da Saúde ativou o alerta sanitário internacional. O vírus já chegou à Uganda com 19 casos e 2 mortes confirmadas. Não existe vacina ou tratamento aprovado contra a cepa responsável pela epidemia. Foram registrados 808 casos e 192 mortes na República Democrática do Congo, com taxa de letalidade de 24%. O G7 pediu resposta forte e coordenada ao surto. Os Estados Unidos afirmaram ter comprometido mais de US$ 700 milhões. A China intensificou o monitoramento do vírus com novo plano de prevenção e controle. E uma menina de 2 anos caiu de uma varanda de um apartamento em São Bernardo do Campo e está em estado grave. A mãe foi presa por abandono de incapaz.
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Fofoca! Fernanda Nobre trocou loiro por cabelo ruivo e curto. Explicou transformação também, claro, né? Adeus aos fios loiros. Fernanda Nobre apareceu a ex-visual renovada e chamou a atenção dos seguidores. A atriz surgiu ruiva, com os cabelos mais curtos e uma proposta estética mais sofisticada, né? Marcando uma nova fase após 7 anos, mantendo aí o comprimento longo. Ao dividir um álbum de fotos nas redes sociais, a Fernanda explicou a decisão e desabafou, né? Eu me olhava e não me reconhecia. Era uma sensação muito estranha, né? Que eu nunca tinha vivenciado, contou nos stories do Instagram, né? A atriz ainda destacou que a transformação aconteceu após um período de maior conexão e estudo sobre o feminino. Ai, que lindo, gente. Eu pensei que ela tava voltando aí às novelas, né? E não foi isso que aconteceu. Mas olha, eu vou te dizer uma coisa, né? Ela é maravilhosa e continuou maravilhosa. Agora muito mais, né? Com os curtos e ruivos. Quer mais? Eu volto já já.

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1: De volta por aqui, tem mais música pintando. Eu toquei anteriormente as irmãs, agora eu trago os irmãos, Henrique e Juliano, Ele Quer Ser Eu, abrindo a nossa próxima sequência. Depois tem Raul Seixas, Tente Outra Vez, e Lauana Prado, Whisky Vagabundo.

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0: finalizar o bloco, você acabou de conferir sucesso com Lauana Prado, Whisky Vagabundo. Daqui a pouco eu tô de volta com a última de hoje.
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2: Três horas e 53.
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embora com o vento ventania do Biquíni Cavadão, play no sucesso, esse é o Saúde com Beleza especial desta segunda.

0: para encerrar a nossa primeira edição da semana, você acabou de conferir Grupo Menos é Mais com Simone Mendes. E eu sou apenas o P do pecado. Eita, meu Deus! O programa foi incrível, hein? Valeu pelo carinho da companhia, obrigado também a toda a equipe do Saúde com Beleza, que tá sempre a postos, aguardando você no site saudecombeleza.com.br e também no WhatsApp 61998195151. Beijo bem grande da Josi, até amanhã!
1: 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Acertando os ponteiros. Hora certa, 4:07. 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

A gente chega aqui com a Gina do Rádio hoje falando que é dia do orquidófilo e também dia do aeroviário e dia mundial do Fusca. Tem aniversário hoje da Joana Prado, modelo brasileira. Aniversário também de Tonico Pereira, ator brasileiro. Anderson Freire, compositor e cantor. Além de Sofia Ruda, atriz, modelo e youtuber portuguesa. No tempo, foi em 1941 que tropas nazistas ocuparam o território russo. A ação militar ficou conhecida como Operação Barbarossa e atingiu quase 3 mil quilômetros do Mar Báltico ao Mar Negro. Em 1994, os donos da Escola de Educação Infantil Base em São Paulo foram inocentados da acusação de abuso sexual contra as crianças. Em 2000, morreram afogadas 140 pessoas quando um barco afundou no rio Yangtze, perto da cidade chinesa de Luzhou, província de Sichuan. Ainda teve em 2022 um terremoto no leste do Afeganistão, resultando em mais de 1000 mortes. Amanhã tem mais Agenda do Rádio pra você. Até lá!

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1: Fala aí, turma. Começando por aqui mais um Conexão Jovem. Vamos lá com o Taylor Swift pra começar a edição de hoje. Sou o Atlan Pietro, de segunda a sexta, e tem muita música boa. Vem

0: Gustavo Lima. Ó, a gente vai para um rápido intervalo, daqui a pouquinho tem mais. Segura aí, voltamos já.
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3: Na série Curiosidades sobre as seleções da Copa do Mundo de 2026, este episódio vai falar do Canadá. E quando fala em Canadá, muita gente pensa logo em neve, temperaturas congelantes, hóquei no gelo. Mas o país guarda curiosidades e particularidades que vão muito além disso. O Canadá é o segundo maior país do mundo em território. Mas tem uma população relativamente pequena. Em algumas regiões, a natureza domina completamente a paisagem. Muitas florestas grandes, lagos cristalinos, animais como alces, ursos, castores, tudo isso vivendo bem próximo da cidade. Aliás, o castor é um dos símbolos nacionais do país e aparece até nas moedas canadenses. Um outro detalhe curioso é que o Canadá possui mais lagos do que o restante do mundo inteiro somado. O frio intenso também faz parte da rotina. Em algumas cidades, durante o inverno, as pessoas precisam deixar os carros ligados por alguns minutinhos antes de sair para evitar problemas no motor. Em certas regiões, túneis subterrâneos ajudam a população a circular sem enfrentar temperaturas negativas nas ruas. Um outro ponto muito interessante é a mistura cultural. O país recebe imigrantes de várias partes do mundo e isso influencia diretamente a música, os festivais e até mesmo a culinária. Em cidades como Toronto e Montreal, é comum você ouvir vários idiomas diferentes no mesmo quarteirão. E tem também uma rivalidade muito curiosa. Enquanto parte do país fala inglês, a província de Quebec mantém forte influência francesa. Placas, escolas, serviços públicos, tudo isso por lá costuma funcionar principalmente em francês. Agora, na culinária, um dos pratos mais famosos é o poutine. É uma mistura de batata frita com queijo e molho quente. Já o maple syrup, aquele tradicional xarope de bordo, virou um símbolo nacional e acompanha desde as panquecas até as sobremesas. Agora, não dá para falar do Canadá sem citar as auroras boreais. Em algumas regiões do norte, o céu ganha cores impressionantes durante a noite, formando um verdadeiro espetáculo natural. O Canadá está na Copa do Mundo e vai estrear diante da Bósnia, em Toronto, no dia 12 de junho. Agência Rádio Web com curiosidades das seleções da Copa do Mundo, Daniela Esperon.
4: No inverno, o Brasil se aquenta com as festas juninas. O linguajar do arraiá tem um vocabulário próprio. As palavras de origem francesa ditam um ritmo que os casais devem seguir nas danças juninas. As quadrilhas são inspiradas nos bailes. Os vestidos rodados e as tranças eram usados pelas damas para impressionar os cavalheiros. Festa junina, uma tradição que não cabe apenas em um mês.
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0: Comercial Amor Vão e Vem. Com amores vão e vai. Participação de Samuel Rosa. É amor em vão, né? A gente vai para um rápido intervalo e voltamos já.
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1: Fala, Geiso.
2: Vocês conhecem a piada do viado que disse que não, meu?
3: Sim.
1: Conheço. Sim, claro, conheço. Velha.
2: Então tá.
1: E tu conhece?
2: Eu não.
0: Pretinho básico.
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6: De volta na programação com Imagina Samba Escondidinho. Vamos curtir?
7: Imagina.

0: Marcos e Belucci. Vale Mais, participação de Vitor Clay. A gente vai pro rápido intervalo e voltamos já.
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0: 4:51.
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0: 5 horas e 7 minutos.
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0: A gente chega aqui com a Gina do Rádio hoje falando que é dia do orquidófilo e também dia do aeroviário e dia mundial do Fusca. Tem aniversário hoje da Joana Prado, modelo brasileira. Aniversário também de Tonico Pereira, ator brasileiro. Anderson Freire, compositor e cantor. Além de Sofia Arruda, atriz, modelo e youtuber portuguesa. No tempo, foi em 1941 que tropas nazistas ocuparam o território russo. A ação militar ficou conhecida como Operação Barbarossa e atingiu quase 3 mil quilômetros do Mar Báltico ao Mar Negro. Em 1994, os donos da Escola de Educação Infantil Base em São Paulo foram inocentados da acusação de abuso sexual contra as crianças. Em 2000, morreram afogadas 140 pessoas quando um barco afundou no rio Yangtze, perto da cidade chinesa de Luzhou, província de Sichuan. Ainda teve em 2022 um terremoto no leste do Afeganistão, resultando em mais de 1000 mortes. Amanhã tem mais Agenda do Rádio pra você. Até lá.
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0: na Nação Forrozeira.
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2: 5:32.
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0: 5:42.
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1: 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Hora certa.
2: 6:02.
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4: 6:04.
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7: Muito bem, a partir de agora está no ar o Jornal Rádio News. Informação em primeiro lugar. Brasil e o mundo passam aqui na sua rádio favorita. Sejam bem-vindos.
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8: Estados, Distrito Federal e municípios produtores receberam nesta semana mais de 477 milhões de reais em recursos da compensação financeira pela exploração mineral, a CEFEM, conhecida como royalty da mineração. Os valores foram arrecadados em maio e distribuídos pela Agência Nacional de Mineração, ANM. Do total repassado, mais de 95 milhões de reais ficaram com os estados e o Distrito Federal. Já os municípios receberam mais de 381 milhões de reais. Entre os estados, Minas Gerais lidera o ranking de repasses com mais de 42 milhões de reais. Na sequência, aparece o Pará, que recebeu mais de 37 milhões de reais. De acordo com a ANM, o dinheiro não pode ser utilizado para quitar dívidas, exceto aquelas mantidas com a União ou órgãos federais. Também é proibido usar os valores para custear despesas permanentes com pessoal. Uma exceção é a área da educação. Nesse caso, os recursos podem ser destinados ao pagamento de despesas educacionais, incluindo salários de professores da rede pública, principalmente na educação básica em tempo integral. A norma também estabelece que, preferencialmente, pelo menos 20% da arrecadação seja aplicada em ações de diversificação econômica, desenvolvimento sustentável da atividade mineral e pesquisas científicas e tecnológicas. Além disso, estados, Distrito Federal e municípios beneficiados devem divulgar todos os anos como os recursos foram utilizados, conforme prevê a Lei de Acesso à Informação. Para consultar os valores detalhados dos repasses, os dados estão disponíveis nos portais da Agência Nacional de Mineração e do Banco do Brasil.
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9: A Polícia Federal devolveu ao acervo do Arquivo Nacional documentos históricos de natureza pública da época do Brasil Império, que haviam sido identificados em lotes anunciados em leilão. Entre os bens restituídos nesta quarta-feira está um documento datado de 1876, assinado por Duque de Caxias, patrono do Exército Brasileiro, e outro por José Tomás Nabuco Filho, pai do abolicionista Joaquim Nabuco, datado de 1865. Há também um conjunto do ano de 1876 relacionado ao Ministério dos Negócios da Guerra. Uma das folhas é datada de 25 de setembro de 1876 e assinada por Duque de Caxias, que à época chefiava o Ministério. O documento trata da ciência de ofício referente à inauguração de comunicação entre a Paraíba e Pernambuco. As peças foram avaliadas por uma equipe técnica do Arquivo Nacional, que reconheceu a proveniência e destinação pública, interditando a comercialização com acautelamento dos itens para fins de preservação do patrimônio histórico brasileiro. O laudo descreve documentos dos anos de 1824, 1865 e 1876, originários de repartições públicas. Com a restituição, os documentos retornam à guarda do Arquivo Nacional no Rio de Janeiro, órgão responsável pela preservação, tratamento técnico e acesso ao patrimônio documental público federal, assegurando a conservação e destinação adequada ao interesse histórico e cultural da sociedade brasileira.
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10: Hoje, sexta-feira, dia 19 de junho. Hoje tem daqui a pouquinho Adriano Martins, 21:30, segundo jogo aí da seleção brasileira, meu amigo. E aí, você tá animado? Participa com a gente. Ah, quero saber, você tá acreditando no ex-campeonato do Brasil ou você não está acreditando no ex-campeonato do Brasil? Participe com a gente no nosso programa aí, sábado à tarde, através do WhatsApp 024-992-406352. Vou estar aguardando vocês amanhã, Adriano. Amanhã, sábado. É, meu amigo, amanhã, sábado, dia 20. A partir do meio-dia, o nosso programa aí, sábado à tarde. Adriano Martins, vamos aí ao resumo, as principais notícias de hoje, sexta-feira, meu amigo. Vamos ao resumo aí, notícias aqui do Brasil. Governo e STF temem que Estados Unidos da América neguem extradição de Eduardo Bolsonaro. Ministério Público junto ao TCU pede investigação sobre campanha da escalação 6x1. PT apoia Jax Wagner durante investigação sobre o Banco Master. PGR se manifesta contra a suspensão da lei da dosimetria que reduz pena de Bolsonaro e outras pessoas. PGR diz a Moraes ser contra a suspensão imediata da lei da dosimetria. Corrupção está no DNA do PT, diz Rogério Marinho após operação contra Wagner. Polícia Civil pede autorização de Alexandre de Moraes, ministro do STF, para intimar Bolsonaro após arma apreendida. Wagner diz que Lula ligou para se solidarizar após a operação da Polícia Federal. Fique firme, companheiro, disse o presidente Luiz Inácio Lula da Silva a Wagner, segundo ele, Jax Wagner, senador, aí que foi apontado como investigado no Banco Master, no caso aí do Banco Master. Presidente do PT diz que Wagner é depositário de toda a confiança após a ação da Polícia Federal. Superior Tribunal Federal anula absolvição de acusado de estupro e reabre caso Mariana Ferrer. Jacques Wagner admite 2 encontros com Porcaro, mas nega ter recebido dinheiro. Notícia da CNN: Mendonça deve deixar Porcaro da Polícia Federal e manter aí a chance de nova delação. Novos fatos, portanto, podem vir aparecer, meu amigo Adriano Martins. Justiça acolhe denúncia e torna réus Deolane e Marcola por lavagem de dinheiro. Notícia da GP. Meu amigo Adriano Martins, é difícil entender, né? Deolane Costa, influencer, presa, e Marcola preso. E o que é pior, né, meu amigo? Marcola está preso e não é no presídio de segurança máxima. Coisa estranha, né? Afinal de contas, todo mundo sabe quem é o chefe do PCC. Por que não está num presídio de segurança máxima? Não sei, não sei. Meu amigo Adriano Martins, é que você aí com o programa Rádio Notícias.

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0: 8:14.
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2: Estamos de volta e agora vamos falar de esporte aqui no Jornal Rádio News.
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3: E a FIFA divulgou a primeira edição de seu Power Ranking de jogadores na Copa do Mundo. Ele é montado com base no desempenho dos atletas durante as partidas do Mundial. Messi lidera na categoria ataque. Ele tem nota 8.12 após ter marcado os 3 gols da vitória da Argentina sobre a Argélia por 3-0. Ele é seguido por um outro Messi. Ele ajusta e marcou os 2 gols da Nova Zelândia no empate por 2-2 com o Irã e leva a alcunha de Messi neerlandês.
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3: E o chefe da Ferrari na Fórmula 1 não está interessado em avaliar as chances de título de sua equipe e de Lewis Hamilton, apesar do britânico ter reduzido a vantagem de Kimi Antonelli na liderança de pilotos com sua vitória no GP de Barcelona de Fórmula 1. Não é porque você está tendo um bom fim de semana que vai arrasar com todo mundo em todos os fins de semana. Você sabe que as condições estavam bastante extremas. Já tinha acontecido no Canadá por motivos diferentes, mas ao contrário, provavelmente na próxima corrida na Áustria, as condições serão mais normais, explicou o dirigente.
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3: E o Brasil sofreu, mas conseguiu manter a invencibilidade na Liga das Nações de Vôlei Feminino. Na última quinta-feira, em Ankara, na Turquia, a seleção brasileira feminina derrotou a Bélgica por 3-2 e alcançou sua sexta vitória em 6 confrontos na competição. O jogo teve um enredo dramático. O time do técnico José Roberto Guimarães triunfou no primeiro set, perdeu os 2 seguintes, voltou a levar a melhor na quarta parcial e definiu o duelo ganhando o 5º set. No jogo, quem esperava um atropelo do Brasil viu uma disputa bastante equilibrada no início do duelo.
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4: O avanço da inteligência artificial tem transformado a publicidade digital, tornando campanhas mais rápidas, personalizadas e com custos reduzidos. No entanto, o uso indevido da tecnologia também tem ampliado o número de golpes virtuais. Segundo o cientista da computação e professor da UNAMA, Diego Abreu, é importante que os usuários verifiquem a autenticidade dos anúncios antes de realizar compras ou acessar links e saibam usar a inteligência artificial.
5: No início era muito mais fácil perceber quando uma imagem, um vídeo tinha sido gerado por IA. Apareciam erros, né, visíveis, né, ou falas que são muito artificiais. Mas hoje em dia a qualidade dos modelos melhorou muito. Então mesmo pessoas que são muito acostumadas com a internet, já com redes sociais, já sabem identificar as famosas fake news, podem ter muita dificuldade de identificar se aquilo é um conteúdo falso, gerado por IA.
4: A utilização de recursos de inteligência artificial permite a criação de personagens digitais com aparência e comportamentos semelhantes ao de pessoas reais. Além disso, tecnologias de voz sintética e animação aumentam a sensação de credibilidade das mensagens publicitárias, dificultando a identificação de conteúdos enganosos, como informa Diego Abreu, professor da UNAMA.
5: Isso aumenta muito o risco para o consumidor, porque muito da confiança que a gente tem na propaganda se dá, às vezes, nas pessoas que estão aparecendo, no tipo de marca ou na própria identidade ou estética relacionada com aquela publicidade.
4: Diante desse cenário, especialistas recomendam a atenção redobrada ao navegar na internet. A orientação é conferir se o anunciante possui canais oficiais, buscar informações sobre a empresa e evitar clicar em ofertas suspeitas. Com a popularização da inteligência artificial, a verificação das informações passa a ser uma das principais ferramentas de proteção contra fraudes digitais.
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6: Nova lei de imigrações em Portugal mudou o processo de entrada e permanência para estudantes brasileiros. A aprovação da proposta de lei no parlamento português foi viabilizada pelo voto decisivo dos deputados do Partido Social Democrata da centro-direita na semana passada. A nova lei cria mecanismos de controle mais rígidos de estrangeiros e de combate à imigração ilegal. Para que um estudante estrangeiro, incluindo brasileiros, consiga obter autorização para entrar, a lei exige um visto de residência emitido antes da viagem, e apenas os estudantes com matrícula ativa poderão receber a concessão de residência em território português. Além disso, é obrigatório também ter um seguro saúde ou estar ligado ao Serviço Nacional de Saúde do país europeu. Os estudantes que não cumprirem esses requisitos de entrada estarão sujeitos a uma triagem, recolhimento de dados biométricos e verificação de antecedentes criminais em base de dados internacionais. A Agência para Integração, Migrações e Asilo também passa a realizar acordos com prefeituras e outros órgãos públicos turísticos para que o imigrante renove a residência no próprio local. Os pedidos de autorização deverão ser decididos em até 90 dias, com prorrogação máxima de 30 dias em casos mais complexos. De acordo com o balanço anual da Educação de Portugal, o total de imigrantes no país europeu duplicou entre 2021 e 2025. Os brasileiros são o maior grupo. No ensino público não superior, quase a metade dos estrangeiros são brasileiros, cerca de 77 mil estudantes.
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0: Um acordo de paz inicial entre os Estados Unidos e o Irã foi oficialmente assinado em Versalhes, com a mediação do Paquistão. O entendimento prevê o fim imediato das hostilidades e a reabertura do estratégico Estreito de Hormuz, além de o Irã reiterar que jamais produzirá armas nucleares. No entanto, o presidente francês expressou ceticismo, afirmando não acreditar que a guerra tenha terminado por completo, e pediu ao primeiro-ministro israelense provas de responsabilidade e racionalidade na frente libanesa. A assinatura do acordo ocorre em meio a uma crise global de estoques de petróleo, que aumentava a pressão por uma solução no Oriente Médio.
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0: O Comitê de Política Monetária do Banco Central do Brasil anunciou a redução da taxa básica de juros, Selic, em 0,25 ponto percentual, fixando-a em 14,25% ao ano. Este é o terceiro corte consecutivo da Selic, que agora atinge o menor patamar desde maio do ano passado. Apesar da decisão, o Banco Central alertou sobre o risco fiscal no país, em um cenário considerado mais desafiador para a inflação. A medida visa calibrar a política monetária, mas a comunicação do Copom foi vista como mais suave no combate à inflação, gerando ajustes nos mercados financeiros.
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0: A Polícia Federal realizou buscas em endereços ligados ao senador Jacques Wagner, do PT da Bahia, como parte de uma nova fase da operação que investiga o chamado Caso Master. As investigações apontam para uma rede de conexões entre o dono do Banco Master, Daniel Vorcaro, e políticos de diversas esferas. Documentos da PF indicam que Vorcaro teria ligações com políticos tanto do governo Lula quanto do ex-presidente Jair Bolsonaro, e que a operação busca

0: aprofundar as apurações sobre possíveis favorecimentos e irregularidades. Outros nomes, como o senador Ciro Nogueira e o presidente da Câmara, Hugo Mota, também foram mencionados em relação ao caso.
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3: Essas foram as últimas de hoje do jornal Rádio News. Voltaremos na próxima edição. Fique ligado.
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4: 6:22.
5: Sexta-feira, 19 de junho de 2026. Este é o Giro de Notícias. Eu sou Breno Zonta e você acompanha os destaques do momento. A partir desta sexta, motoristas de táxi e de aplicativo podem solicitar o financiamento de um carro zero quilômetro pelo programa Move Brasil Táxi e Aplicativos. A iniciativa do governo federal promete juros menores para a compra de automóveis novos de até R$150 mil. Israel e o grupo libanês Hezbollah teriam concordado com um cessar-fogo a partir das 10 horas da manhã desta sexta, pelo horário de Brasília. O acordo foi informado à agência de notícias Reuters por uma autoridade de alto escalão dos Estados Unidos e duas fontes do Hezbollah. O Brasil reduziu seu analfabetismo. De acordo com divulgação desta sexta do IBGE, a taxa em 2025 ficou em 4,9% da população. Em 2024, era de 5,3%. Em números absolutos, ainda são cerca de 8 milhões e 400 mil pessoas de 15 anos ou mais que não sabem ler e escrever. A primeira-ministra da Itália, Giorgia Meloni, disse que o presidente dos Estados Unidos, Donald Trump, inventou a história de que ela teria implorado por uma foto com ele durante a cúpula do G7. Em entrevista para o canal de TV La 7, Trump disse que não teria tirado a foto, mas ficou com pena de Meloni. A premier italiana disse ter ficado surpresa com a declaração e disse que não entende por que o líder estadunidense se comporta assim com seus aliados. Operação do Ministério Público, deflagrada na manhã desta sexta, investiga descontos irregulares na folha de pagamento de servidores do governo do Distrito Federal. Entre os alvos estão o Banco de Brasília, o BRB, a Secretaria de Economia e a Secretaria de Saúde do Distrito Federal, o Instituto de Previdência dos Servidores do DF, a empresa PicPay e a Associação dos Servidores Públicos do DF. Candidatos interessados nas vagas do Sistema de Seleção Unificada, o SISU Mais, etapa inédita que complementa o SISU, podem se inscrever até 23:59 desta sexta-feira, pelo horário de Brasília. Os estudantes devem ter participado de uma ou mais edições do Enem nos últimos 3 anos e ter concorrido a vagas na etapa regular do SISU 2026. O Giro de Notícias é uma produção da Agência Rádio Web. Texto e apresentação, Breno Zonta. Edição, Mário Melo.
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4: 6:25.
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7: Está no ar mais uma edição do seu jornal de confiança. Com as informações mais quentes do dia. Trazendo tudo o que você precisa saber de maneira clara e direta. Eu sou Naldo Meirelles e prepare-se para ficar por dentro do que acontece no Brasil e no mundo, com análises e reportagens especiais. A partir de agora no Repórter Brasil News. Sejam bem-vindos.
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9: Estados, Distrito Federal e municípios produtores receberam nesta semana mais de R$477 milhões em recursos da compensação financeira pela exploração mineral, a CEFEM, conhecida como royalty da mineração. Os valores foram arrecadados em maio e distribuídos pela Agência Nacional de Mineração, a ANM. Do total repassado, mais de R$95 milhões ficaram com os estados e o Distrito Federal. Já os municípios receberam mais de 381 milhões de reais. Entre os estados, Minas Gerais lidera o ranking de repasses com mais de 42 milhões de reais. Na sequência, aparece o Pará, que recebeu mais de 37 milhões de reais. De acordo com a ANM, o dinheiro não pode ser utilizado para quitar dívidas, exceto aquelas mantidas com a União ou órgãos federais. Também é proibido usar os valores para custear despesas permanentes com pessoal. Uma exceção é a área da educação. Nesse caso, os recursos podem ser destinados ao pagamento de despesas educacionais, incluindo salários de professores da rede pública, principalmente na educação básica em tempo integral. A norma também estabelece que, preferencialmente, pelo menos 20% da arrecadação seja aplicada em ações de diversificação econômica, desenvolvimento sustentável da atividade mineral e pesquisas científicas e tecnológicas. Além disso, estados, Distrito Federal e municípios beneficiados devem divulgar todos os anos como os recursos foram utilizados, conforme prevê a Lei de Acesso à Informação. Para consultar os valores detalhados dos repasses, os dados estão disponíveis nos portais da Agência Nacional de Mineração e do Banco do Brasil.
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10: A liberdade não tem prazo de validade. Esse é o lema da campanha Junho Violeta de 2026, que conscientiza a população sobre as formas de violência contra a pessoa idosa. No Brasil, há um aumento de denúncias relacionadas às violações de direitos das pessoas idosas. Segundo o Ministério dos Direitos Humanos e da Cidadania, entre janeiro de 2024 e abril de 2026, foram registradas mais de 435 mil denúncias relacionadas a violações de direitos de pessoas idosas. Para efeito de comparação, só nos primeiros quatro meses de 2026 foram contabilizadas 75.700 denúncias contra 58.296 no mesmo período do ano passado, um aumento de 29,85%. Apesar dos números alarmantes, a maior parte das vítimas não denuncia as violações, muitas vezes por medo de retaliações. A servidora da Secretaria Nacional dos Direitos da Pessoa Idosa, Mayra Magalhães, explica as diferentes formas de violência.
11: A violência interpessoal contra pessoas idosas refere-se a qualquer ato, único, repetido ou a omissão de uma ação devida que cause dano, sofrimento ou angústia a uma pessoa idosa, ocorrendo no âmbito de uma relação de confiança, familiar ou comunitária, por exemplo. Violência física, psicológica, violência financeira ou patrimonial, negligência ou abandono, violência sexual.
10: De acordo com o Observatório Nacional dos Direitos Humanos, os tipos mais recorrentes são as violações físicas, psicológicas e a negligência, cometidas em sua maioria contra mulheres de idades entre 70 e 74 anos. Os principais suspeitos são membros da família. Esses crimes têm punições previstas no Estatuto da Pessoa Idosa, como destaca Mayra Magalhães.
11: A legislação brasileira prevê tanto sanções administrativas e civis quanto punições penais para quem viola os direitos da pessoa idosa. E as penas variam de detenção a reclusão, além de multa, dependendo da gravidade. Além das esferas criminais para indivíduos, o Estatuto prevê punições severas para instituições também, como instituição de longa permanência que violam os direitos das pessoas idosas. E exemplos de sanções, nós temos multas, interdição do estabelecimento, proibição de contratar com o poder público e o afastamento de dirigentes.
10: O alerta também é direcionado para os canais Disque 100, que funciona 24 horas e as denúncias podem ser anônimas, delegacias, Ministério Público, além do Centro de Referência de Assistência Social e do Centro de Referência Especializado de Assistência Social.
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12: Aposentados e pensionistas têm até sábado para contestar descontos de associações feitos sem autorização nos benefícios do INSS. O pedido pode ser registrado pelo aplicativo Meu INSS ou nas agências dos Correios. Quem identificar cobranças indevidas precisa fazer a contestação, etapa obrigatória para aderir ao acordo administrativo de devolução oferecido pelo governo federal. Até agora, mais de 4 milhões e 700 mil beneficiários já receberam ressarcimentos, que somam mais de 3 bilhões e 200 milhões de reais em todo o país. Depois que a contestação for aceita, o segurado poderá formalizar a adesão ao acordo. A partir daí, o valor corrigido é depositado diretamente na conta em até 3 dias úteis. Mesmo após o fim do prazo, ainda será possível aderir ao acordo. Mas atenção, quem não contestar dentro do período não poderá participar do ressarcimento. para ter direito à devolução de valores descontados entre março de 2020 e março de 2025, é preciso seguir alguns passos. Primeiro, verificar se houve desconto irregular pelo meu INSS, pelo telefone 135 ou nos Correios. Em seguida, registrar a contestação informando a cobrança não autorizada. Depois é necessário aguardar a análise. A entidade responsável tem até 15 dias para responder. Se a entidade não responder ou apresentar documentação irregular, como assinatura falsa, o sistema libera a opção para adesão ao acordo. Esse procedimento só pode ser feito pelo meu INSS ou nos Correios. Para públicos específicos, como indígenas, comunidades quilombolas e idosos com mais de 80 anos, o ressarcimento é automático, sem necessidade de solicitação. E um alerta importante: o INSS não envia links nem mensagens pedindo dados pessoais. O Instituto também não cobra taxas nem utiliza intermediários. Toda comunicação oficial acontece apenas pelo meu INSS, pelo site gov.br, pelo telefone 135 e nas agências dos Correios. Da Rádio Nacional no Rio de Janeiro, Tatiana Alves.
7: 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Em instantes voltaremos com mais notícias aqui no Jornal Repórter Brasil News. Fique ligado.
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14: Previsão do tempo para segunda-feira, 22 de junho de 2026. Região Sudeste, São Paulo, capital, tem previsão de céu com poucas nuvens, com nevoeiro ou névoa úmida nesta sexta-feira. Os termômetros registram mínima de 12 e máxima de 24 graus. Umidade relativa do ar vai de 95% a 40%. Laginha, em Minas Gerais, completa mais um ano com poucas nuvens e previsão de nevoeiro ou névoa úmida. Temperatura mínima de 15 graus e a máxima de 27. Umidade relativa do ar é de 90-40%. Você ouviu a previsão do tempo para segunda-feira, 22 de junho de 2026.
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15: 6 horas e 34 minutos.

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3: Sua melhor companhia. 6:37.
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5: Paris, sexta-feira, 19 de junho de 2026. As negociações entre Estados Unidos e Irã, previstas para começarem na Suíça, foram adiadas por tempo indeterminado. O anúncio foi feito pelo governo suíço poucas horas depois de a Casa Branca confirmar que o vice-presidente J.D. Vance não viajaria para o país, alegando restrições logísticas. O adiamento, ainda sem nova data para retomada, ocorre após a assinatura do acordo entre Washington e Teherã, que prevê o fim das hostilidades no Oriente Médio. Apesar disso, no sul do Líbano, bombardeios noturnos israelenses deixaram pelo menos 18 mortos e dezenas de feridos. Diante da escalada, o chefe da diplomacia francesa, Jean-Noël Barrot, instou Israel a respeitar o protocolo de acordo assinado, que prevê a cessação das hostilidades, inclusive no Líbano, e defendeu ainda que os Estados Unidos pressionem seu aliado. Israel, por sua vez, afirma que continua atacando alvos do Hezbollah, e declarações de autoridades israelenses indicam um endurecimento do tom em meio ao conflito. Na França, autoridades recomendaram o cancelamento de eventos esportivos ao ar livre na capital e na região metropolitana por causa da forte onda de calor que deve durar pelo menos até a próxima semana. A medida levou várias cidades a cancelarem as tradicionais comemorações da Festa da Música, que marcam o início do verão no Hemisfério Norte, prevista para domingo. Segundo o Instituto Nacional de Meteorologia, o episódio de calor será duradouro e intenso. A previsão é de que os alertas em 53 departamentos de toda a França sejam mantidos ou ampliados nos próximos dias, quando as temperaturas podem chegar a 40 graus. A Colômbia decide seu próximo presidente neste domingo em segundo turno, mas o país está dividido entre dois projetos políticos opostos. O ultraliberal Abelardo de la Espriella, que lidera a maioria das pesquisas, é aliado de líderes da direita, como Donald Trump e Javier Milei, defendendo ajuste fiscal e redução do Estado, além de uma política de segurança mais dura. Do outro lado, o senador Iván Cepeda, do campo governista, representa a continuidade do projeto do atual governo de Gustavo Petro e aposta em reformas sociais, integração regional e proximidade com o governo Lula. As últimas sondagens indicam que a disputa está apertada. A maioria aponta vantagem de Abelardo de la Espriella, mas algumas mostram empate técnico ou leve liderança de Cepeda. O resultado pode redefinir alianças na América Latina e influenciar o equilíbrio político da região. Da Rádio França Internacional para a agência Rádio Web, de Paris, Luísa Ramos.
3: 6:40.

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1: Neymar está fora do jogo do Brasil contra o Haiti nesta sexta-feira, 19 de junho, pela segunda rodada da fase de grupos da Copa do Mundo de 2026. O camisa 10 não viajará com a delegação para a Filadélfia e permanecerá em Nova Jersey para seguir o tratamento da lesão na panturrilha direita. A comissão técnica, comandada por Carlo Ancelotti, optou por não acelerar o retorno do jogador e prefere que ele complete sua recuperação com segurança. Apesar de ter mostrado evolução nos treinamentos e já participar de algumas atividades com bola, Neymar ainda não reúne condições de jogo. Ele também é dúvida para a partida contra a Escócia na próxima semana, e a tendência é que volte a atuar apenas em uma eventual fase mata-mata, caso o Brasil avance no torneio. A seleção soma um ponto após o empate por 1-1 com Marrocos e busca a primeira vitória diante dos haitianos.
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1: A Suíça venceu a Bósnia e Herzegovina por 4-1 pela segunda rodada do Grupo B da Copa do Mundo de 2026. Depois de um primeiro tempo equilibrado, os suíços cresceram na partida e construíram a vitória com uma atuação dominante, assumindo o controle das ações ofensivas e aproveitando bem as oportunidades criadas. Com o resultado, a Suíça chegou a 4 pontos e assumiu a liderança provisória do grupo, ficando muito perto da classificação para as oitavas de final. Já a Bósnia e Herzegovina permaneceu com apenas um ponto e passou a depender de uma combinação de resultados na última rodada para seguir com chances de avançar na competição.
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1: O Liverpool anunciou a contratação do atacante espanhol Víctor Muñoz, uma das promessas do futebol do país e que atualmente disputa a Copa do Mundo de 2026 pela Espanha. O jogador de 22 anos, revelado nas categorias de base do Real Madrid e que defendia o Osasuna, assinou contrato de 6 temporadas com o clube inglês. A negociação foi rechada após o Liverpool pagar a multa rescisória de 40 milhões de euros, cerca de 255 milhões de reais. Muñoz se destacou na última temporada do Campeonato Espanhol, marcando 6 gols em 34 partidas pelo Osasuna. Convocado pela primeira vez para a seleção principal da Espanha em março, ele chegou a marcar um gol em sua estreia internacional. O atacante realizou exames médicos durante a concentração da seleção espanhola nos Estados Unidos e concluirá sua mudança para a Inglaterra após o fim da participação da Espanha no Mundial.
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1: O Vasco segue em busca de reforços para o meio-campo e fez uma sondagem pelo volante Arthur, que está de saída do Grêmio ao fim do contrato de empréstimo com a Juventus. A diretoria cruzmaltina monitora a situação do jogador de 29 anos e avalia a viabilidade de uma negociação, mas ainda não apresentou proposta oficial. Arthur não permanecerá no Grêmio após as partes não chegarem a um acordo financeiro para a renovação do vínculo. Revelado pelo clube gaúcho e com passagens por Barcelona e Juventus, o volante passa a ser uma oportunidade de mercado para equipes brasileiras. Além do Vasco, outros clubes também acompanham a situação do jogador, que ficará livre para definir seu futuro nas próximas semanas.
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1: O Peñarol decidiu exercer a opção de compra do atacante Matias Arezzo e vai adquirir o jogador em definitivo junto ao Grêmio. A diretoria do clube uruguaio tomou a decisão antes do prazo previsto em contrato, que se encerra no dia 30 de junho. Pelo acordo, o Peñarol pagará 3,3 milhões de dólares, cerca de 16,8 milhões de reais, para garantir a permanência do centroavante. Arezzo, de 23 anos, vive grande fase no futebol uruguaio e se tornou peça importante do Peñarol desde que retornou por empréstimo. Como o Grêmio detém 50% dos direitos econômicos do atacante, o clube gaúcho deve receber aproximadamente 1,65 milhão de dólares, cerca de 8,4 milhões de reais. Contratado pelo Tricolor em 2024, o uruguaio não conseguiu se firmar em Porto Alegre, mas recuperou o bom futebol em seu país e agora seguirá em definitivo no Peñarol.
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2: Uma pesquisa da Confederação Nacional da Indústria, CNI, aponta que a política nacional de pisos mínimos do frete elevou em 16,4% em média os custos do frete rodoviário no país em comparação com o cenário de livre negociação. O impacto varia conforme o porte da empresa, a região e o setor produtivo. Ainda segundo a sondagem, 8 em cada 10 empresas avaliam que as regras de cálculo adotadas pela Agência Nacional de Transportes Terrestres, a ANTT, estão parcial ou totalmente desalinhadas da realidade operacional do transporte rodoviário de cargas. A analista de infraestrutura da CNI, Paula Bogossian, ressalta que é difícil contemplar as particularidades dos diferentes setores em uma metodologia única para definição do piso mínimo.
3: A CNI, ela tem participado ativamente das audiências organizadas pela ANTT, justamente para levar as contribuições do setor produtivo para fins de aprimoramento da política, mas ainda assim, grande parte das contribuições que a gente tem encaminhado não foram incorporadas.
2: Além dos efeitos associados à política de pisos mínimos, os empresários demonstram preocupação com as consequências da medida provisória 1343 de 2026. A norma amplia os mecanismos de fiscalização do piso mínimo, cria novas obrigações regulatórias e endurece as penalidades em caso de descumprimento das regras. Para Paula Bogossian, os resultados da pesquisa mostram que tanto a política de pisos mínimos quanto a nova medida provisória trazem desafios reais para os custos e para a competitividade da indústria. Ela destaca que 86% das empresas que utilizam

0: utilizam o transporte rodoviário para escoar a produção, contratam serviços de frete, seja de forma exclusiva ou combinada com frota própria.
1: Isso é importante porque mostra que a MP 343, ela afeta não só o grupo das empresas que estão submetidas hoje à política de pisos mínimos, mas também todo um conjunto de embarcadores industriais que contratam o frete de forma geral.
0: A especialista acrescenta que a medida provisória apresenta um endurecimento inadequado da política de pisos mínimos ao reforçar um modelo de tabelamento, que na avaliação da entidade já produz efeitos negativos sobre a competitividade da economia brasileira. Desde 2018, o frete mínimo obrigatório é objeto da ação direta de inconstitucionalidade do Supremo Tribunal Federal, proposta pela CNI. A ação questiona a constitucionalidade da lei que instituiu a política de pisos mínimos do frete e também pede a suspensão da nova MP.
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3: Santa Catarina teve uma iniciativa reconhecida no Prêmio Boas Práticas dos Céus das Artes, promovido pelo Ministério da Cultura em Brasília. O Céu Papa João Paulo II de Joinville conquistou reconhecimento nacional na categoria Promoção da Intersetorialidade por meio de ações inovadoras e parcerias, voltada a experiências que fortalecem vínculos comunitários e ampliam o acesso à cultura. Durante a cerimônia, o secretário executivo do Ministério da Cultura, Márcio Tavares, destacou a importância dos equipamentos culturais para a cidadania.
4: Oferecendo serviço público, garantindo direitos, garantindo cidadania, né? E demonstrando que aquele é um território que tem uma potência enorme para se desenvolver e que precisa, né, de que as políticas públicas sejam atentas para isso. Então, é um investimento importante e essa rede é uma rede estratégica. E ela é muito mais forte quando ela atua a partir da participação social.
3: Segundo ele, ampliar a infraestrutura cultural no país é um dos desafios centrais da política pública.
4: Um déficit gigantesco nas periferias e no interior do país de equipamentos culturais, que precisa ser enfrentado e superado. A gente nunca tinha conseguido desenvolver política de infraestrutura cultural para atender comunidades afastadas e rurais e que precisavam também ser enfrentadas. E pela primeira vez nós temos uma rede de equipamentos culturais pensadas pelo governo do Brasil e desenvolvidas em parceria federativa e com a sociedade, e respondem a esses dilemas.
3: A programação do Encontro Nacional seguiu com oficinas e atividades de articulação entre gestores culturais de todo o país. Saiba mais sobre o evento e os equipamentos culturais premiados em cultura.gov.br.
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5: Esse foi mais uma edição do Repórter Brasil News. Obrigado pela sua companhia e até a próxima edição.
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7: Direto de Brasília, sempre com o principal fato do dia. E muito comentada e nunca depois repetida, voltou ao debate na esplanada dos ministérios a chamada Solução Argrives. O que é a Solução Argrives? Em 1997, era ministro da Casa Civil da Presidência da República, Henrique Argrives, e ele tornou-se alvo de investigações na CPI do Orçamento. O então presidente da República, Itamar Franco, resolveu afastá-lo do cargo enquanto as investigações aconteciam. E Argrives só voltou à função depois que demonstrou a sua inocência, depois que não restaram mais dúvidas com relação ao fato de que aquelas denúncias não iriam avançar. Henrique Argrives era muito amigo de Itamar Franco, mas isso não impediu que Itamar Franco, naquela ocasião, decidisse por afastá-lo para que as denúncias que estavam sendo investigadas acabassem não contaminando o governo como um todo. Essa solução, Argrives, voltou a ser muito debatida na quinta-feira em Brasília, depois da operação, da nona fase da operação Compliance Zero, que teve como alvo o líder do governo no Senado, o senador Jacques Wagner. Então, muita gente voltou a debater essa possibilidade. Mas Jacques Wagner teve uma conversa por telefone com o presidente Luiz Inácio Lula da Silva, e as informações é de que Lula decidiu mantê-lo na liderança. Disse que ele próprio, Lula, não teve condições de se defender quando foi acusado e acabou preso na Operação Lava Jato, e que ele não faria o mesmo com ninguém. Então, disse a Jacques Wagner que ele procurasse se defender, enfim, e provasse a sua inocência. Jacques Wagner, então, segue na liderança do governo, mas ainda existe muita pressão para que, se Lula não vai tomar essa decisão, que Jacques Wagner tome ele a decisão de se afastar do cargo, para que as investigações não contaminem o governo, não batam as portas do Palácio do Planalto e não atrapalhem a corrida eleitoral, o caminho de Lula na sua tentativa de reeleição em outubro deste ano. Essa pressão, ela sobre Jacques Wagner ainda continua, e agora vamos ver como as coisas irão se desenrolar. Porque o que apareceu ali na operação, na fase da operação, enfim, é grave, e aí carece de várias explicações de Jacques Wagner. Envolvimentos, dinheiro, apartamentos, dinheiro para a empresa da nora de Jacques Wagner, enfim, relações ali com o sócio de Daniel Vorcaro no Banco Master, Augusto Lima, tudo isso vai precisar ser explicado. Jacques Wagner declara a sua inocência, diz que nada recebeu do Banco Master, que não tem nenhuma relação com o caso, enfim, ele precisa provar a sua inocência, mas nesse momento a situação desgasta o governo, como desgasta também a oposição, como a gente vem sempre falando aqui no Política Capital. É impressionante a quantidade de relações que o Banco Master, que Daniel Vorcaro tinha com gente do governo, gente da oposição, gente do poder executivo, gente do poder legislativo, gente do poder judiciário, uma teia de relacionamentos como talvez nunca antes tenha se visto na história republicana do Brasil. A gente vai estar sempre acompanhando tudo para trazer para você a melhor análise e a melhor informação. Muito obrigado e até a próxima.
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8: 6 horas e 55 minutos.

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2: A esposa de Rafinha emocionou os torcedores ao revelar os momentos difíceis vividos pelo casal após a lesão sofrida pelo atacante durante a Copa do Mundo de 2026. Em entrevista, ela contou que o impacto foi tão grande que ambos choraram ao receber a notícia, diante da incerteza sobre a gravidade do problema e das consequências para a sequência do torneio. Segundo o relato, o momento foi marcado por muita apreensão. "Fiquei sem saber o que falar", revelou ela, ao descrever a reação ao ver o jogador abatido após deixar o campo lesionado. A companheira destacou que a recuperação exigiu força emocional de toda a família, que acompanhou de perto a angústia do atleta enquanto aguardava os exames médicos. Apesar do susto, Rafinha segue sendo acompanhado pela Comissão Médica da Seleção Brasileira, que monitora sua evolução. O episódio mostrou o lado humano vivido pelos jogadores durante uma Copa do Mundo, evidenciando não apenas a pressão esportiva, mas também o apoio familiar nos momentos mais delicados da carreira.
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7: Olá, boa noite.
8: Boa noite para você que nos acompanha em todo o país.
7: Segunda-feira, 22 de junho de 2026.
8: Vamos ao destaque do dia: Nova Indústria Brasil.
7: No Rio de Janeiro, o presidente Lula anuncia investimentos de mais 140 bilhões de reais para desenvolver o Parque Industrial Brasileiro.
8: Fertilizantes, máquinas agrícolas, medicamentos e vacinas, mobilidade e inteligência artificial estão entre os setores que receberão estímulos.
7: O presidente destacou que o desenvolvimento do país deve ser feito em parceria por setores público e privado.
9: O Brasil não pode comportar mais aquele discurso atrasado entre a competência privada e a competência pública. O que importa é que os dois produzam.
8: E ainda no Rio, o presidente também anunciou R$1 bilhão em investimentos para urbanização de favelas e desenvolvimento de comunidades.
7: Recursos também serão investidos em educação e em obras de um dos maiores bairros da capital fluminense, Graziele Bezerra.
10: Serão mais de R$700 milhões do novo PAC para a construção de redes de esgoto, parques e praças, obras de pavimentação e melhorias na rede elétrica.
8: Você vai ouvir também acolhimento a refugiados.
7: Relatório mostra aumento do número de pedidos de asilo e de regularização de imigrantes no Brasil.
8: O país busca fortalecer mecanismos de acolhida e integração para pessoas que chegam em busca de proteção internacional. Caroline Blaut.
11: Como parte desse esforço, o governo do Brasil lançou uma consulta pública do primeiro Plano Nacional de Migrações, Refúgio e Apatridia.
7: Hoje, na apresentação da Voz do Brasil, Mariana Jungmann e Luciano Seixas.
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7: O presidente Lula cumpriu hoje uma série de agendas no Rio de Janeiro.
8: Entre elas, o anúncio de mais 140 bilhões de reais para o programa Nova Indústria Brasil.
7: Os recursos vão priorizar investimentos em setores essenciais para a economia do país, como fertilizantes, máquinas agrícolas e indústria da saúde.
12: Lançada em 2024, a Nova Indústria Brasil tem o objetivo de impulsionar o desenvolvimento industrial até 2033. No seminário sobre os 74 anos do Banco Nacional de Desenvolvimento Econômico e Social, foi anunciada a ampliação da NIB, com mais 140 bilhões de reais até o fim de 2026. São recursos do BNDES, da Financiadora de Estudos e Projetos e da Empresa Brasileira de Pesquisa e Inovação Industrial, o que eleva o investimento na política industrial.

0: para 750 bilhões de reais em 4 anos. O presidente do BNDES, Aloysio Mercadante, detalhou as prioridades.
1: As áreas prioritárias é fertilizantes e máquinas agrícolas, depois saúde, biofármacos, terapias avançadas, IFAs, vacinas, mobilidade sustentável e inteligência artificial e audiovisual, toda essa indústria criativa que nós queremos olhar também com atenção.
0: A ministra da Ciência, Tecnologia e Inovação, Luciana Santos, anunciou que o Ministério vai liberar também 440 milhões de reais para que a Embrapi desenvolva projetos de inovação.
2: Os recursos vão alavancar investimentos privados e permitirão contratar 550 projetos de inovação de empresas em um valor total de 1,2 bilhões.
0: Na área socioambiental, foi divulgado o resultado do primeiro processo público para a compra de créditos de carbono, o Profloresta Mais. O programa, uma parceria do BNDES com a Petrobras, financia projetos de restauração ecológica na Amazônia. As empresas vencedoras vão fornecer 5 milhões de créditos de carbono com replantio de espécies nativas, como detalhou a presidente da Petrobras, Magda Chambriá.
3: Nós recebemos 16 propostas, 3 foram selecionadas e cada um comprometido com a restauração de pelo menos 3 mil hectares de áreas degradadas no bioma amazônico.
0: Além disso, foi oficializada com a Petrobras uma parceria para pesquisas sobre minerais críticos essenciais para a transição energética. O presidente Lula destacou a importância dos investimentos públicos e privados para o crescimento do país.
4: O que nós estamos assistindo hoje é apenas uma demonstração de que o Brasil não pode comportar mais aquele

0: corona tem que continuar a ser privado e funcionando. O que importa é que os dois produzam.
1: No evento, houve ainda o anúncio de financiamento de 340 milhões de reais a uma empresa de mobilidade urbana para aquisição de 85 mil bicicletas elétricas, voltadas para entregadores de aplicativos. O projeto utiliza recursos do Fundo Clima. Reportagem Nazi Brum.
2: Obras também de drenagem, saneamento, pavimentação e melhorias da rede elétrica em comunidades do Rio de Janeiro.
3: E ainda um grande projeto que vai ajudar a conter as enchentes na região do Jardim Maravilha.
2: Investimentos do governo federal que somam mais de R$1 bilhão.
3: O presidente Lula fez os anúncios hoje no Rio de Janeiro e autorizou o início de obras que devem melhorar a vida de quem mora nas periferias.
4: Com a assinatura da ordem de serviço, está autorizado o início das obras para controle de enchentes no Jardim Maravilha, em Guaratiba, zona oeste do Rio de Janeiro. Um dique de mais de 3 quilômetros vai funcionar como uma barragem, evitando que as águas cheguem às áreas habitadas. O projeto conta com drenagem e construção de reservatórios. Serão investidos 340 milhões de reais por meio do novo PAC, o Programa de Aceleração do Crescimento, beneficiando cerca de 30 mil pessoas. Gente como a Ivone Abrantes, que sofre há décadas com as inundações.
5: Cada enchente que tem, a gente é mais uma perda de tudo, aí a gente fica sem nada novamente, então fica muito difícil. Eu passei aqui esse tempo todo, que são décadas e décadas, vivendo nessa situação.
4: As obras terão duração de 3 anos. O presidente Lula pediu atenção da comunidade na execução dos trabalhos.
0: Eu queria que vocês fiscalizassem essas obras. Alguém está fazendo alguma coisa ou não está fazendo? As obras estão andando ou não estão andando? Porque se vocês não fiscalizarem e não denunciarem pra gente, a gente fica lá em Brasília achando que está tudo maravilhoso. Essas obras precisam andar rápido.
4: Favela da Maré, Complexo do Alemão e Rocinha também vão receber obras de urbanização. Serão mais de 700 milhões de reais do novo PAC para a construção de redes de esgoto, parques e praças, obras de pavimentação e melhorias na rede elétrica. O ministro das Cidades, Vladimir Lima, comentou os investimentos.
6: Nós estamos trazendo aqui hoje também cerca de 170 milhões de reais para o Complexo da Maré, onde hoje damos ordem de serviço para início do parque linear e do ecoponto que vai auxiliar no descarte de lixo no Complexo da Maré, gente. Além disso, hoje nós concluímos aqui no mês de junho o endereçamento CEP de todas as ruas, becos e vielas do Complexo da Maré. Com isso, a gente trazendo a oportunidade de você receber uma encomenda em casa ou de você acessar um serviço social.
4: Na área da educação, o governo anunciou um novo campus do Instituto Federal do Rio de Janeiro, na Cidade de Deus, em Jacarepaguá. A construção de uma nova escola em Realengo e também autorizou o início das obras do campus do Instituto Federal no Complexo do Alemão. Serão criados ainda 10 novos céus, equipamentos de cultura itinerantes que contam com biblioteca, estúdios para produção e edição audiovisual. Reportagem Graziele Bezerra.
2: E o governo do estado do Rio de Janeiro aderiu hoje ao PROPAG, Programa de Pleno Pagamento de Dívidas dos Estados.
3: O Rio possui uma dívida de 210 bilhões de reais com a União e todo mês são cobrados sobre ela o valor da inflação oficial, o IPCA, mais 4% de juros.
2: Mas com a adesão ao PROPAG, o estado fluminense pagará agora apenas o IPCA e a dívida foi renegociada por 30 anos.
3: Isso significa uma economia para os cofres locais de 3 bilhões e 100 milhões de reais somente neste ano.
2: Em contrapartida, o estado deve investir em programas sociais.
3: Ao assinar o termo de adesão ao PROPAG, junto com o governador em exercício do Rio, Ricardo Couto, o presidente Lula destacou os ganhos para a população.
0: O que é importante é que vai sobrar mais dinheiro para o governador administrar o Rio de Janeiro. E esse dinheiro, uma parte dele tem que ser alocada em políticas sociais, de preferência em duas áreas que são cruciais: saúde e educação.
2: E agora à noite, ainda na capital fluminense, o presidente Lula participa da cerimônia nacional de premiação da 20ª edição da Olimpíada Brasileira de Matemática das Escolas Públicas, a OBMEP.
3: A competição é voltada a alunos do sexto ano do ensino fundamental até o último ano do ensino médio de escolas públicas e privadas.
2: A repórter Thaís Antônio preparou uma reportagem pra gente sobre esse que é um dos principais estímulos ao estudo da matemática no Brasil.
7: Criada em 2005, a Olimpíada Brasileira de Matemática das Escolas Públicas, OBMEP, busca estimular o interesse pela matemática, descobrir novos talentos e incentivar estudantes a seguirem trajetórias nas áreas científica e tecnológica. Foi o que aconteceu com Luana Aparecida Costa, mestre em matemática pelo Instituto de Matemática Pura e Aplicada. Ela conquistou 5 medalhas na OBMEP, mas nunca se esqueceu da primeira, que despertou-a para o sonho de estudar essa disciplina.
8: Eu tenho uma irmã um ano mais velha que eu e ela ganhou uma medalha de bronze, então eu fiquei com vontade de ganhar a medalha também e comecei a estudar. E comecei a me apaixonar pela matemática. E assim eu pude ganhar minha primeira medalha, que foi a medalha de ouro, tão sonhado ouro. Foi o melhor dia da minha vida, a cerimônia nacional de premiação da OBMEP. Eu lembro até hoje.
7: A iniciativa também contribui para fortalecer a educação básica, ampliar o acesso a materiais de qualidade e incentivar a formação e valorização de professores. Sanduel Vieira, professor da Universidade Federal do Piauí e medalhista da primeira edição da OBMEP, conta que descobriu sua vocação por meio da participação nas Olimpíadas.
9: Foi um divisor de águas na minha vida, me ajudou a escolher o curso que eu ia fazer. Fiz matemática, mestrado, doutorado em matemática e hoje sou professor da Universidade Federal do Piauí. Eu sou quem eu sou hoje, a pessoa que eu sou, por causa da OBMEP.
7: A OBMEP é realizada pelo Instituto de Matemática Pura e Aplicada, o INPA, com apoio dos Ministérios da Educação e da Ciência, Tecnologia e Inovação. Voltada para estudantes do sexto ano do ensino fundamental até o último ano do ensino médio, a Olimpíada segue mobilizando escolas de todo o país. Na edição de 2025, mais de 18 milhões de alunos se inscreveram para a prova, alcançando mais de 99% dos municípios brasileiros. Reportagem Thaís Antônio.
3: A plataforma de envio do Defesa Civil Alerta foi tirada do ar na madrugada do último sábado, após ter sofrido uma invasão e disparado alertas para diversas regiões do país.
2: A mensagem foi do tipo alerta extremo, que é disparado apenas em situações de risco iminente, e continha a palavra misantropia, que significa ódio à humanidade.
3: O alerta foi registrado nos estados de São Paulo, Rio de Janeiro, Mato Grosso do Sul, Distrito Federal e Paraná.
2: Ainda não é possível calcular quantos aparelhos móveis receberam as mensagens, de acordo com o secretário nacional de proteção e defesa civil, Volney Wolf, mas ele já se encontra em desenvolvimento uma nova versão mais segura para esse sistema.
10: Temos que avaliar e ter informações bastante seguras de como é que aconteceu esse ataque, como é que essas pessoas conseguiram furar a nossa segurança, ver se está atendido por esse desenvolvimento que está em andamento no Ministério e no menor tempo possível, é uma questão de prioridade, né, do governo federal colocar essa nova versão que garanta mais segurança ao sistema e, enfim, aos usuários do Sistema Nacional de Proteção e Defesa Civil.
3: A Polícia Federal está investigando o caso e uma perícia técnica vai apurar o alcance dos disparos não autorizados.
2: O Ligue 180, canal de atendimento às mulheres, tem registrado aumento expressivo de violência nos ambientes digitais.
3: De acordo com o Ministério das Mulheres, o número de denúncias saltou de 5 mil para mais de 16 mil casos em 2026.
2: Isso representa tanto um crescimento nos casos, como também maior confiança da população no canal de denúncias.
3: Diante dessa realidade, a central passa a operar um novo protocolo para se adaptar às novas dinâmicas da violência digital.
11: O Ligue 180, Central Telefônica de Atendimento à Mulher, registrou 16.725 casos de violência contra mulheres em ambiente digital nos primeiros 5 meses deste ano. Esse número é 188% maior que o registrado nos 5 primeiros meses do ano passado, quando chegou à marca de 5.795 denúncias. De acordo com a ministra das Mulheres, Márcia Lopes, nos últimos anos, anos, houve uma subnotificação dos casos. Com melhorias no sistema, o Ligue 180 passou a receber mais denúncias. Segundo a ministra, isso é importante para investir nas políticas públicas de combate à violência.
12: A gente está percebendo que o grau de confiabilidade no 180 tem aumentado muito. Tem um espaço que não é só de denúncia, mas é de mapear a realidade.
11: Para lidar com o aumento expressivo, a central de atendimento Ligue 180 passou por atualizações. A ideia é aprimorar o atendimento para acolher e orientar vítimas de violência digital. Para isso, os atendentes passaram por capacitação. O sistema de registro também foi reformulado e passa a contar com um registro mais detalhado das ocorrências. Com isso, é possível especificar a atuação do governo federal, como detalha a ministra das Mulheres, Márcia Lopes.
12: Todas as medidas estão sendo pensadas a partir das realidades do Brasil. E nós estamos hoje num ambiente absolutamente favorável para a gente tomar as medidas. É só assim que a gente vai romper esse ciclo estarrecedor de violência contra as mulheres.
11: A Central de Atendimento à Mulher, Ligue 180, funciona 24 horas por dia, todos os dias da semana. Também é possível falar com a central por mensagem de WhatsApp pelo número 61 9610 0180. Reportagem Márcia Fernandes.
2: Você já tirou a nova carteira de identidade nacional? Essa semana você deve receber uma notificação pelo WhatsApp e pela caixa postal do gov.br, avisando sobre a possibilidade de uso da versão digital do documento.
3: A versão digital fica disponível no aplicativo gov.br e tem benefícios, como a inclusão dos dados referentes ao título de eleitor e a carteira nacional de habilitação.
2: Além da carteira de identidade nacional, a conta gov.br também tem uma nova funcionalidade, um formato digital de procuração para que beneficiários do INSS sejam representados por outras pessoas.
3: A procuração eletrônica pode ser usada somente no aplicativo ou site do meu INSS e não tem validade se impressa ou compartilhada como documento.
2: Ao aceitar a procuração eletrônica, o cidadão deve também indicar quais serviços ele autoriza que o representante possa consultar e o período de validade da procuração.
3: Por enquanto, dois serviços estão disponíveis: consultas de documentos e de serviços online e consultas de pedidos e de benefícios.
2: Mas atenção com as fraudes. O governo do Brasil não envia mensagens por WhatsApp solicitando seus dados pessoais ou pedindo que você clique em nenhum link.
3: E tanto para a carteira de identidade nacional quanto para a procuração do INSS, você deve fazer os procedimentos dentro do site ou aplicativo do gov.br após inserir a sua senha.
2: Considerada a maior obra ferroviária do país, a Malha Norte teve concluído o trecho de 163 quilômetros entre Rondonópolis e Dom Aquino, no Mato Grosso.
3: O vice-presidente Geraldo Alckmin participou da entrega nesse fim de semana.
2: Integrado ao novo PAC, o empreendimento prevê 743 quilômetros de trilhos, ampliando a conexão das regiões produtoras de Mato Grosso com a Malha Ferroviária Nacional e o Porto de Santos.
3: A etapa entregue contou com investimentos privados de 5 bilhões de reais.
2: Alckmin lembrou que o avanço ferroviário é essencial não só para o escoamento da produção brasileira.
13: Reduz emissão de carbono, de gás de efeito estufa, diminui acidente. Então ajuda o meio ambiente, ajuda a saúde pública, reduz custo Brasil, melhora a competitividade e o país cresce mais, gera mais emprego e mais renda.
3: Conflitos, perseguições e crises humanitárias contribuíram para um aumento de pedidos de refúgio no Brasil.
2: O estudo divulgado hoje pelo Ministério da Justiça e Segurança Pública mostra que o país recebeu quase 76 mil solicitações de refúgio em 2025.
14: Pela primeira vez, os cubanos lideraram os pedidos de refúgio no Brasil, superando os venezuelanos. Foram 41.919 solicitações feitas por cubanos e 21.233 por venezuelanos ao longo do ano passado. Os dados fazem parte do relatório Refúgio em Números 2026, apresentado durante evento realizado em Brasília, que marca os 75 anos da Convenção sobre o Estatuto dos Refugiados. O ministro da Justiça e Segurança Pública, Wellington César Lima e Silva, avalia que o documento continua atual diante do crescimento dos deslocamentos forçados em todo o mundo.
15: Essa data não marca apenas a assinatura de um tratado, mas a reafirmação da própria dignidade da pessoa humana diante do desafio do deslocamento forçado. É essa força da expressão direito a ter direitos. E é esse vazio que a política de refúgio busca enfrentar.
14: Por trás das estatísticas estão histórias de pessoas que precisaram abandonar suas casas em busca de segurança ou melhores condições de vida. É o caso da cantora iraniana Mamoni, refugiada no Brasil desde 2012.
16: Saí do Irã para falta de liberdade, para direitos mulheres. Eu saí do Irã, eu sou cantora, mas cantar no Irã para mulheres é proibido. Você não pode subir no palco, cantar, porque você é mulher.
14: O aumento dos deslocamentos forçados tem exigido o aperfeiçoamento constante das políticas de proteção e acolhimento. Segundo a secretária nacional de Justiça, Maria Rosa Loula, o Brasil tem buscado fortalecer mecanismos de acolhida e integração para pessoas que chegam ao país em busca de proteção internacional.
17: Num mundo em conflito, num mundo em que os deslocamentos forçados crescem a cada dia, o Instituto do Refúgio precisa e deve se aprimorar também a cada dia. O acolhimento que o Estado brasileiro tem proporcionado com o resguardo dos direitos humanos, da identificação, da segurança, promovendo a tão desejada migração segura e ordenada, é um exemplo para o mundo hoje.
14: Como parte desse esforço, o governo do Brasil lançou uma consulta pública do primeiro Plano Nacional de Migrações, Refúgio e Apatridia. O documento vai orientar pelos próximos 4 anos ações voltadas ao acolhimento, à proteção de direitos e à integração social e econômica de imigrantes, refugiados e apátridas no Brasil. Participe e contribua pelo site brasilparticipativo.presidencia.gov.br. Reportagem Caroline Blaut.
3: Pacientes que enfrentam câncer de mama avançado agora contam com uma nova aliada na luta contra a doença.
2: A Anvisa aprovou hoje um tratamento oral inédito com o uso do medicamento Inlurio, fabricado no Brasil.
3: A medicação é indicada para pacientes adultos cujo tumor já se espalhou ou não pode ser operado.
18: Foi registrado nesta segunda-feira pela Agência Nacional de Vigilância Sanitária, Anvisa, o medicamento de nome Inlurio, que é o tocilato de inlunestranto. Ele é indicado para adultos com câncer de mama avançado, que não pode ser removido por cirurgia ou que já se espalhou para outras partes do corpo. O novo medicamento bloqueia os receptores de estrogênio do tecido mamário, ajudando a impedir o crescimento e a disseminação das células cancerígenas. O produto, desenvolvido pela Eli Lilly do Brasil Limitada, é oral e indicado como monoterapia. Segundo dados do Instituto Nacional do Câncer, o INCA, o câncer de mama é a neoplasia maligna mais incidente em mulheres. Entre 2023 e 2025, foram registrados 73.610 casos.

0: causados da doença, o que representa 30% dos cânceres em mulheres. Daniele Popov para a Voz do Brasil.
1: E responsáveis por crianças menores de 5 anos já podem procurar os postos de saúde e garantir a proteção contra doenças graves como pneumonia, meningite e otite.
2: O SUS começou a disponibilizar a nova vacina Pneumo 20, que substitui a versão anterior e amplia a cobertura para 20 tipos da bactéria pneumococo.
1: O Ministério da Saúde já distribuiu mais de 570 mil doses para os estados e espera entregar mais de 6 milhões até o fim do ano.
3: Crianças menores de 5 anos que ainda não completaram a vacinação contra o pneumococo já podem receber a nova vacina Pneumo 20 pelo Sistema Único de Saúde, o SUS. O imunizante passa a integrar o calendário nacional de vacinação e protege contra 20 tipos da bactéria responsável por doenças como pneumonia, meningite e otite. Segundo o Ministério da Saúde, mais de 570 mil doses já foram distribuídas nos estados e a previsão é entregar mais de 6 milhões de doses até o fim deste ano. A vacina amplia a cobertura contra os sorotipos mais associados aos casos graves da doença pneumocócica. Dados da Organização Mundial da Saúde, OMS, apontam que essa é uma das principais causas de morte infantil por doenças que podem ser prevenidas com vacinação. Além das crianças, a Pneumo 20 também vai ser oferecida a povos indígenas sem histórico de vacinação pneumocócica, idosos acamados ou que vivem em instituições e pessoas atendidas pela rede de imunobiológicos para pessoas em situações especiais. Com redação de Diego Freitas, Gilson Santa Fé, para a Voz do Brasil.
2: E essas foram as notícias do governo do Brasil.
1: E que agora com as notícias do Poder Judiciário e do Congresso Nacional. Boa noite.
2: Boa noite para você e até amanhã.
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6: Supremo Tribunal Federal mantém critérios de distribuição de receitas do ICMS Educacional a municípios mineiros.
7: STJ decide que plano de saúde deve cobrir cirurgia robótica para câncer de próstata, mesmo fora do rol da ANS.
6: Dois municípios de Minas Gerais, dois de São Paulo e um de Goiás, elegeram novos prefeitos.
7: Boa noite. Eu sou Marcela Luiz.
6: E eu sou Walter Lima.
7: O Supremo Tribunal Federal manteve critérios de distribuição de receitas do ICMS Educacional a municípios mineiros.
6: A ação foi julgada em sessão no plenário virtual. Marta Ferreira.
8: A controvérsia teve origem nas alterações promovidas pela Emenda Constitucional 108 de 2020, que autorizou os estados a definir critérios para distribuição de até 35% da cota parte municipal do ICMS. Relatora do caso, a ministra Carmen Lúcia, votou pela improcedência do pedido. Em seu entendimento, a regulamentação da norma incorporou dados quantitativos relacionados ao número de alunos, afastando a afirmação de que o critério populacional teria sido ignorado. Os demais ministros acompanharam a relatora e assim validaram os trechos questionados.
7: Plano de saúde deve cobrir cirurgia robótica indicada a beneficiário para tratar câncer de próstata.
6: Essa decisão é do STJ, Fátima Uchoa.
9: O beneficiário ajuizou ação contra o plano de saúde pedindo o ressarcimento de despesas médicas e consultas, além de indenização por danos morais. O Tribunal de Justiça do Rio Grande do Sul reformou sentença que havia concedido os pedidos. Já no STJ, a quarta turma determinou a devolução de valores gastos com a cirurgia, mas entendeu que o dano moral deverá ser rediscutido no Tribunal Estadual por necessitar análise de fatos e provas. Segundo o relator ministro João Otávio de Noronha, nesse caso deve ser flexibilizado o rol de procedimentos da Agência Nacional de Saúde Suplementar e observados critérios técnicos fixados pelo próprio STJ e pelo Supremo Tribunal Federal.
7: Dois municípios de Minas Gerais, dois de São Paulo e um de Goiás elegeram novos prefeitos nesse domingo.
6: As eleições suplementares são reguladas pelo Código Eleitoral. Fábio Ruas.
10: No estado de São Paulo, Reginópolis elegeu João Paulo Veríssimo e em Tuiuti, quem teve mais votos foi Alexandre Tadeu Gonçalves. Em Goiás, Elisberto Luz foi eleito prefeito de Joviânia. E em Minas Gerais, Amparo da Serra elegeu uma mulher para ser a nova prefeita. Quem ganhou foi Ayla Barbosa. Já em Bonito de Minas, Miqueias Mota Figueiredo foi o mais votado e se tornou o novo chefe do Poder Executivo do município.
7: Técnica de enfermagem consegue encerrar contrato após ser transferida de cidade.
6: Para o TST, a mudança foi considerada uma falta grave do empregador. Marla Lacerda.
11: A técnica de enfermagem passou em um concurso público para trabalhar em um hospital de Itanhaém, São Paulo. 3 anos depois, acabou o convênio entre o hospital e o estado. E ela foi transferida para outra unidade de saúde, em Pariquera-Sul, a 155 quilômetros de distância. Para os ministros, a mudança violou o edital do concurso, uma alteração ilegal do contrato de trabalho. Por isso, a técnica de enfermagem conseguiu a rescisão indireta, ou seja, ela pôs fim ao contrato de trabalho, mas com direito a todas as verbas trabalhistas, como se fosse uma demissão sem justa causa.
7: Tribunal Regional Federal da Terceira Região mantém decisão que obriga Estado de Mato Grosso do Sul a atender indígenas pelo telefone 190.
6: A ação foi proposta pelo MPF pela FUNAI. Vanessa Pereira.
12: Segundo denúncias da comunidade indígena Guarani Kaiowá, não há atendimento policial nas reservas. Situação que se arrasta no Poder Executivo de Mato Grosso do Sul desde 2009. Em decisão, o TRF3 manteve a obrigação de atuação das polícias civil e militar do estado e fixou multa diária de R$1.000 ao governo de Mato Grosso do Sul em caso de descumprimento.
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7: Uma boa noite.
6: E até amanhã.
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1: Eu sou Paula Groba.
2: E eu sou Ricardo Nakaoka.
1: E estes são os destaques de hoje do Jornal do Senado, que começa agora.
2: O Congresso vai analisar veto ao projeto do contrato de primeiro emprego.
1: Parlamentares vão debater MP que exige prova nacional do MEC para exercício da medicina.
2: Lei garante até um ano para mulheres denunciarem violência doméstica e familiar.
1: Boa noite.
2: Boa noite.
1: Mulheres vítimas de violência doméstica e familiar passam a ter mais tempo para buscar a justiça. Uma nova lei ampliou de 6 meses para 1 ano o prazo para denunciar o agressor.
2: O objetivo da mudança é reforçar a proteção às vítimas, em sintonia com os princípios da Lei Maria da Penha. Repórter Bruno Lourenço.
3: A lei agora dá a vítimas de violência doméstica e familiar até 1 ano para tomar providências legais contra seus agressores. O prazo anterior era de 6 meses, com contado do dia em que a mulher tem conhecimento do autor do crime. A senadora Damares Alves, do Republicanos do Distrito Federal, afirmou que essa extensão do tempo se insere no espírito da Lei Maria da Penha e no tratamento mais protetivo às vítimas.
4: Neste sentido, apenas com o decurso do tempo, com a progressiva conscientização da violência vivida e o consequente fortalecimento moral, é que a mulher possui condições de denunciar seu agressor. Assim, nada mais razoável que o direito de queixa possa ser exercido dentro do período de 12 meses, ao contrário dos 6 meses ora vigentes.
3: Em caso de falha do Ministério Público, esse prazo também vai a 1 ano e começaria a contar a partir do término do período reservado à promotoria para o oferecimento da denúncia à justiça.
1: O senador Randolfe Rodrigues, do PT do Amapá, afirmou estar confiante na votação da proposta que acaba com a escala de trabalho 6-1 antes do recesso parlamentar, previsto para começar no dia 17 de julho. Para o líder do governo no Congresso Nacional, a realização de uma sessão de debates sobre o tema, marcada para 1º de julho, demonstra que a matéria está avançando no Senado.
2: Randolfe também avalia que há tempo para que a proposta que reduz a jornada para 40 horas semanais, sem corte de salários, seja analisada pela Comissão de Constituição e Justiça e pelo plenário ainda neste semestre.
5: E eu tô otimista que nós não entraremos em recesso sem a apreciação do fim da 6-1.
1: E foi vetado integralmente pelo governo o projeto que criava o programa Contrato de Primeiro Emprego, voltado à ampliação das vagas para quem ainda não teve a carteira assinada.
2: A decisão presidencial agora será analisada por deputados e senadores em sessão do Congresso. Mais detalhes com o repórter Márcio Maturana.
6: O projeto que criava o programa Contrato de Primeiro Emprego para jovens de 18 a 29 anos foi vetado integralmente. O governo argumentou que a proposta prejudica os estudos com jornadas de até 44 horas semanais e cria uma categoria de trabalhadores com menos direitos porque diminui a parte do patrão para o FGTS e para a Previdência. O autor foi o senador Irajá, do PSD do Tocantins, que pretendia com a proposta reduzir um problema dos profissionais iniciantes.
7: Os adolescentes, os jovens, que tanto sonham e almejam ter uma profissão, ter a sua independência financeira, de poder ajudar com o orçamento doméstico da sua família em casa, de poder ter um trabalho digno, hoje não possuem nenhum tipo de perspectiva, porque o próprio mercado de trabalho justifica que esses jovens não têm experiência profissional. Ora, é um dilema. Se ele não tem oportunidade, como é que ele vai ter experiência?
6: O veto precisa ser analisado agora numa sessão do Congresso Nacional.
1: E para obter registro profissional nos conselhos regionais, estudantes de medicina deverão ser aprovados no Exame Nacional de Avaliação da Formação Médica, o ENAMED, no último ano da graduação. A exigência foi determinada por medida provisória publicada pelo presidente Lula.
2: A prova será aplicada pelo Ministério da Educação, mas a obrigatoriedade valerá apenas para os alunos que ingressarem no curso após a publicação da medida provisória. Os candidatos reprovados poderão refazer o exame em edições posteriores, que ocorrerão semestralmente.
1: No Senado, aguarda análise do plenário um projeto que também estabelece prova de proficiência como pré-requisito para obtenção do registro profissional. No entanto, nesse caso, a aplicação do exame seria feita pelo Conselho Federal de Medicina. O relator da proposta, senador Dr. Irã, do Progressistas de Roraima, defende a iniciativa.
8: De 100 médicos que se formam, 30 não sabem nada. E aí, esses médicos vão cuidar da gente. E isso deixa as pessoas que principalmente vão procurar os ambulatórios do SUS, os prontos-socorros, uma situação de absoluta fragilidade.
2: O projeto que cria regras para regularizar áreas rurais embargadas por infrações ambientais terá de ser analisado pelo plenário.
1: Um recurso apresentado por senadores derrubou a decisão terminativa da Comissão de Agricultura. Os detalhes com a repórter Marcela Cunha.
0: O texto tinha sido aprovado de forma terminativa pela Comissão de Agricultura e seguiria direto para a Câmara se não houvesse o recurso. O documento foi assinado por senadores do PT, PDT, PSB e PSD, que defendem uma discussão mais ampla, por entenderem que a proposta envolve proteção ambiental, fiscalização e responsabilização por infrações. O projeto do senador Sérgio Petecão, do PSD do Acre, cria termos de compromisso entre produtores e órgãos ambientais para cessar a infração, reparar o dano e permitir o retorno da área à regularidade. Se o órgão ambiental não responder ao pedido em 60 dias, os efeitos econômicos do embargo, como restrição ao crédito rural, poderão ser suspensos. O relator, senador Zequinha Marinho, do Podemos do Pará, defendeu que a proposta dá mais previsibilidade sem comprometer o meio ambiente.
9: O embargo não pode ser via satélite. O embargo tem que ser a presença do técnico identificando a área e isolando aquela área para que não haja qualquer tipo de comprometimento no sentido inverso e liberando a área não embargada para a continuidade da produção.
0: Com o recurso, a proposta ainda não segue para a Câmara e terá que ser analisada pelo plenário do Senado.
2: E comprar um imóvel na planta pode representar a realização de um sonho, mas também envolve riscos para o comprador. Para aumentar a segurança de quem investe nesse tipo de aquisição, o Senado pode iniciar a análise de um projeto que cria novas garantias durante a execução da obra.
1: Entre as medidas previstas está a constituição de garantia até a conclusão do empreendimento. A reportagem é de Alexandre Campos.
10: Pelo projeto do senador Paulo Paim, do PT do Rio Grande do Sul, o valor da garantia correspondente a 5% do custo estimado do empreendimento deverá ser oferecido antes mesmo do início da obra, por meio de caução em dinheiro, seguro-garantia, fiança bancária ou em caução em títulos da dívida pública. Na opinião dele, isso pode evitar prejuízos aos consumidores em cenários de crise, por exemplo.
11: Além disso, os contratos deverão ser muito mais claros, apresentando o projeto completo, o cronograma e as datas exatas de início e entrega da obra. É mais respeito com o bolso do consumidor e é muito mais segurança para o patrimônio das famílias.
10: O projeto ainda torna obrigatório submeter o empreendimento ao regime de afetação. Assim, o terreno, direitos e bens relacionados a determinada incorporação imobiliária não poderão ser usados para, por exemplo, cobrir eventuais dívidas do incorporador sem relação com a obra em execução.
2: O Senado debateu em plenário a criação do Estatuto dos Cães e Gatos.
1: A proposta estabelece deveres e políticas públicas para a proteção e bem-estar desses animais. Repórter Patrícia Oliveira.
12: A proposta surgiu a partir de sugestões de entidades civis protetoras dos animais, após a repercussão da morte do cão Orelha. O texto define regras para o cuidado de cães e gatos comunitários, a responsabilidade do poder público no atendimento veterinário, castração em massa, microchipagem e apoio a ONGs e protetores. Fernanda Becker, presidente da Associação dos Amigos dos Animais, destacou o reconhecimento no texto de que cães e gatos são seres sencientes, que sofrem, sentem medo, prazer e afeto.
13: Eles não sabem o que é o Senado Federal, o que é uma lei, o que é um estatuto, mas eles conhecem na pele o que é a fome, o frio, a dor.
12: O estatuto prevê também penas de prisão para o assassinato de animais e criminaliza abandono, maus tratos, zoofilia, omissão de socorro e comércio clandestino. O senador Paulo Paim, do PT do Rio Grande do Sul, destacou o compartilhamento de imagens de crueldade contra animais cometidas por jovens na internet.
11: Quem comete uma crueldade contra um animal, no futuro, comete o mesmo tipo de crime contra um ser humano.
12: O Estatuto dos Cães e Gatos aguarda votação na Comissão de Constituição e Justiça.
2: Com edição de Paula Groba e trabalhos técnicos de João Lira, o Jornal do Senado fica por aqui. Acompanhe agora as notícias da Câmara dos Deputados. Boa noite.
1: Boa noite e até amanhã.
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15: Câmara define política para prevenção e tratamento de doenças da pele. Deputados incluem robótica como matéria optativa no currículo escolar.
16: Comissão especial garante prioridade de direitos para a primeira infância.
17: Plenário pode sustar demarcações de terras indígenas em Santa Catarina.
18: Boa noite. O plenário da Câmara pode votar projeto que susta decretos de demarcação de terras indígenas em Santa Catarina. O repórter Antônio Vital acompanhou a discussão da proposta.
19: O plenário da Câmara aprovou o regime de urgência para um projeto que susta decretos do governo federal sobre demarcações de terras indígenas em Santa Catarina. O projeto susta dois decretos de 2024. Um deles demarcou a terra indígena Toldo Imbu, no município de Abelardo Luz. O outro demarcou a terra indígena Morro dos Cavalos, na cidade de Palhoça. A proposta também susta um artigo inteiro de um decreto de 1996 que trata de procedimentos administrativos a serem seguidos pela FUNAI, desde a identificação até a homologação de terras indígenas no país. O trecho trata do levantamento fundiário da área e dos estudos antropológicos necessários para a demarcação. Um dos dispositivos obriga municípios e pessoas atingidas a apresentarem provas como títulos dominiais, laudos periciais, pareceres, declarações de testemunhas, fotografias e mapas para questionar a demarcação ou pedir indenização. O projeto foi apresentado pelo senador Espiridião Amin, do PP de Santa Catarina, e já foi aprovado pelo Senado. Com regime de urgência, pode ser votado diretamente pelo plenário da Câmara, sem passar pelas comissões permanentes da Casa. Espiridião Amin argumentou que os decretos não seguem as determinações da Lei do Marco Temporal, que reconhece terras indígenas existentes antes de 1988. Segundo ele, famílias de agricultores da região ocupam as propriedades há mais de um século. Na Câmara, o regime de urgência foi pedido pela deputada Júlia Zanatta, do PL de Santa Catarina, que alegou irregularidades nos procedimentos de demarcação.
20: É garantir a propriedade privada e a segurança jurídica, porque esse decreto tem problemas gravíssimos, laudos antropológicos muito questionáveis, a população local não foi ouvida. O decreto não foi feito de maneira adequada.
19: O deputado Bongás, do PT do Rio Grande do Sul, criticou a proposta. Para ele, o Congresso sustar os dois decretos de demarcação fere as atribuições do governo federal. E o projeto também impede novas demarcações.
21: Então, o que nós estamos decretando aqui é que nunca mais o executivo possa fazer demarcações. Ora, se esta casa reclama que tem interferência de outro poder, interpoderes, esta é uma interferência do parlamento sobre o executivo. Então tem duas gravidades e duas inconstitucionalidades.
19: Ainda não há data para votação no plenário da Câmara do projeto que susta decretos do governo federal sobre demarcações de terras indígenas em Santa Catarina. Rádio Câmara de Brasília, Antônio Vital.
14: Economia.
22: Capitão Alden, do PL da Bahia, defende a criação de uma política específica para o gás de cozinha destinado ao consumo residencial. Segundo o deputado, é necessário reduzir o impacto do preço do produto no orçamento das famílias brasileiras.
18: Capitão Alden argumenta que o Brasil possui produção própria de gás e que o consumidor doméstico não deve ser tratado da mesma forma que grandes usuários industriais e comerciais. Para ele, a proposta fortalece a proteção social e contribui para diminuir o custo de vida da população.
22: João Daniel, do PT, celebra os investimentos federais anunciados para Sergipe nas áreas de infraestrutura, saúde e energia. Na visão do deputado, os recursos representam uma oportunidade para impulsionar o desenvolvimento econômico e ampliar a oferta de serviços à população.
18: João Daniel ressalta a retomada de projetos da Petrobras, a ampliação da produção de fertilizantes e a execução de obras como a Adutora do Leite e a nova ponte entre Aracaju e Barra dos Coqueiros. Ele afirma que as iniciativas devem gerar empregos e fortalecer a economia.
14: Segurança Pública.
22: Câmara aprova projeto que prevê confisco de bens em crimes contra crianças. A repórter Sofia Peçanha tem os detalhes sobre a medida.
23: A Comissão de Constituição e Justiça da Câmara dos Deputados aprovou o projeto que prevê o confisco de bens utilizados em crimes contra crianças e adolescentes. Apresentada pelo deputado José Medeiros, do PL de Mato Grosso, a proposta altera o Estatuto da Criança e do Adolescente. Segundo o texto, o projeto visa endurecer as punições e atingir os bens utilizados ou obtidos por meio de práticas criminosas como a exploração sexual, a pornografia infantil e o tráfico de menores. A medida permite que imóveis, veículos, dinheiro e outros bens sejam apreendidos recebidos e destinados à indenização das vítimas ou ao Fundo dos Direitos da Criança e do Adolescente. Durante a votação na Comissão de Segurança Pública e Combate ao Crime Organizado, o parecer foi lido pelo deputado Davi Vitória, do PP do Espírito Santo, e ele destacou a importância de fortalecer os mecanismos de combate a esses crimes.
3: É necessário o estabelecimento de políticas criminais que coloquem à disposição do Estado instrumentos e infraestrutura adequados para a repressão e prevenção dos crimes de tráfico de criança e adolescente ou contra a liberdade de dignidade sexual de criança ou adolescente.
23: O projeto também prevê que ainda durante a investigação, o juiz pode bloquear os bens, evitando que sejam escondidos, vendidos ou transferidos. Além disso, equipamentos e veículos apreendidos poderão ser utilizados pelas forças de segurança em operações de combate a esses crimes, mediante autorização judicial. No caso de estabelecimentos que facilitem ou permitam esse tipo de prática criminosa, os responsáveis podem ser penalizados, com possibilidade de cassação da licença de funcionamento. A medida também foi aprovada pela Comissão de Seguridade Social e Família. A relatora, a deputada Fávia Moraes, argumentou que a proposta aumenta a proteção de crianças e adolescentes. Em concordância na comissão, o deputado Dr. Zacarias Calil, de Goiás, ressaltou, com base na sua experiência como cirurgião pediátrico, o impacto dessas violações na vida das vítimas.
4: Tanto de criança que nós já atendemos vítimas de abuso sexual. É uma coisa assim impressionante e com sequelas não só psicológicas, mas também com sequelas anatômicas que ficam ali pro resto da vida.
23: Agora, o projeto que prevê o confisco de bens em crimes contra crianças segue para votação no plenário da Câmara. Da Rádio Câmara de Brasília, Sofia Peçanha.
5: Habitação.
7: Reginaldo Lopes, do PT de Minas Gerais, exalta o programa Imóvel da Gente, do governo federal, que destina imóveis da União a estados e municípios para projetos de interesse público. Ele acredita que a iniciativa contribui para ações de mobilidade urbana, saúde e educação.
24: Uma das áreas citadas por Reginaldo Lopes é a antiga linha férrea Águas Claras, na região metropolitana de Belo Horizonte. Segundo o parlamentar, a medida vai permitir a implantação de um parque linear e de novas vias de acesso em Belo Horizonte e Nova Lima.
25: Ciência e tecnologia.
7: A Câmara aprovou um projeto que autoriza a inclusão da robótica como disciplina optativa nas escolas. O repórter Marcelo Lacher explica como isso será feito.
26: O plenário da Câmara aprovou o projeto que autoriza o

0: governo é incluir a robótica como matéria optativa nos currículos de toda a rede de ensino. Isso vai valer para a educação pública e privada. A proposta também reconhece a robótica como esporte de competição. A robótica é uma disciplina que envolve conceitos de diversas áreas de conhecimento, como mecânica, elétrica, eletrônica e computação. E como o próprio nome diz, o objetivo é construir robôs capazes de desempenhar diversas tarefas. O projeto original do deputado Luiz Carlos Mota, do PL de São Paulo, incluía a robótica como disciplina obrigatória, o que foi retirado do texto pelo relator, deputado Saulo Pedroso, do PSD de São Paulo. Hoje, diversos sistemas de ensino já prevêem a robótica como disciplina optativa, o que é admitido pela Base Nacional Comum Curricular. A proposta foi criticada em plenário pelo deputado Tarcísio Mota, do PSOL do Rio de Janeiro, para quem sugerir disciplinas escolares não é papel do parlamento.
1: Esse parágrafo, esse artigo é inócuo, ele diz que o Poder Executivo pode fazer uma coisa que ele já pode, mas ele abre um precedente muito difícil. Porque não é papel nosso dizer que o governo pode ou não pode fazer disciplina no currículo escolar. Isso é papel da Base Nacional Curricular Comum e do Conselho Nacional de Educação, ouvido o Ministério da Educação e no Plano Nacional de Educação votado aqui.
0: O projeto prevê ainda que a robótica educacional e a robótica como competição dependerão de recursos do orçamento, mas admite a participação de parcerias público-privadas. O relator, Saulo Pedroso, disse que o projeto pode ajudar a atrair investimentos.
2: O projeto de robótica já é uma realidade hoje, na atualidade, e o que nós estamos fazendo é, além da possibilidade de fazer parte da grade educacional de ensino, é que ela seja reconhecida como uma modalidade esportiva e a gente possa incentivar, né, investimento nessa área no país. Investimentos vão acontecer, nós vamos ter a oportunidade de gerar emprego, gerar renda.
0: O projeto que autoriza o governo a incluir a robótica como matéria optativa nos currículos escolares e reconhece a modalidade como esporte de competição seguiu para análise do Senado. Da Rádio Câmara de Brasília, com informações de Antônio Vital, Marcelo Larcher.
3: Sâmia Bonfim, do PSOL de São Paulo, registra a decisão da primeira turma do STF que condenou o ex-deputado Eduardo Bolsonaro pelo crime de coação. Ela entende que responsabilizar agentes públicos por atos ilegais é importante para a defesa das instituições democráticas.
4: De acordo com Sâmia Bonfim, não deve haver tratamento diferenciado para autoridades investigadas pela justiça. A parlamentar considera que a aplicação imparcial da lei preserva o Estado Democrático de Direito e a confiança da população nas instituições.
3: Já cabo Gilberto Silva, do PL da Paraíba, repudia a decisão do Supremo que envolve Eduardo Bolsonaro. O congressista questiona a condução do processo e afirma que houve desrespeito a princípios constitucionais e ao devido processo legal.
4: Cabo Gilberto Silva manifesta solidariedade a Eduardo Bolsonaro e sustenta que a decisão tem motivação política. Na visão do deputado, o caso reforça a necessidade de debate sobre garantias individuais, independência entre os poderes e respeito às prerrogativas parlamentares.
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6: Direitos Humanos.
3: A Comissão Especial da Primeira Infância aprovou a inclusão de prioridade para este grupo na Constituição. A repórter Maria Neves tem mais informações.
7: A comissão especial que analisou a proposta de incluir na Constituição a prioridade da primeira infância, período que vai de 0 a 6 anos no acesso a uma série de direitos previstos na Carta Constitucional, aprovou o texto da relatora, deputada Amanda Gentil, do PP do Maranhão. Ao apresentar o relatório, a parlamentar ressaltou que as experiências vividas nessa fase moldam o cérebro da criança criança por toda a vida, com consequências para o aprendizado e a saúde física e mental.
8: É um dado científico, foi através do ganhador do prêmio Nobel, James Heckman. A cada dólar investido na primeira infância, nós temos um retorno 7 vezes maior. Então, isso aqui é muito mais do que pensar no hoje. A gente já tá aprovando um texto hoje que muda a realidade de muitas crianças na primeira infância, mas também muda a realidade de muitos jovens e adolescentes e adultos lá na frente.
7: Hoje a Constituição determina que o Estado, a família e a sociedade devem assegurar a crianças, adolescentes e jovens direitos como saúde, educação, cultura e convivência familiar com prioridade absoluta. O texto constitucional também estabelece a obrigatoriedade de proteção integral desse grupo social contra a violência e o abandono. A proposta aprovada, que foi apresentada pela deputada Laura Carneiro, do PSD do Rio de Janeiro, inclui expressamente na Constituição a menção à primeira infância na garantia desses direitos. Para o presidente da Comissão Especial, deputado Osmar Terra, do PL do Rio Grande do Sul, não há prioridade maior que a primeira infância em qualquer política pública. O parlamentar, que é médico, sustenta que essa fase da vida representa um momento crucial em que o ser humano organiza todas as competências que vai usar pelo resto da vida. De acordo com ele, as vivências nessa idade têm consequências, inclusive para a saúde cardíaca.
9: Uma criança bem cuidada no início da vida tem menos chance de ter problemas cardíacos graves na idade adulta, embora possa ter até tendência genética, mas pode ser prevenido pela estimulação e pelo manejo do estresse.
7: Ainda de acordo com o projeto aprovado, União, estados e municípios terão de dar publicidade aos investimentos realizados anualmente em ações e programas voltados à família, a criança, desde a primeira infância, ao adolescente, ao jovem, à mulher e ao idoso. A relatora, deputada Amanda Gentil, também apresentou um projeto para alterar o marco legal da primeira infância. Uma das mudanças propostas prevê a adoção de medidas para evitar a exposição precoce e excessiva de crianças à propaganda e a conteúdos e tecnologias inadequados ao desenvolvimento infantil. O projeto também cria o Indicador Nacional de Desenvolvimento da Primeira Infância, como instrumento de monitoramento e avaliação das políticas públicas destinadas a pessoas nessa faixa etária. Da Rádio Câmara de Brasília, Maria Neves.
6: Saúde.
4: Os deputados aprovaram a Política Nacional para a Prevenção e Tratamento de Doenças Crônicas da Pele no SUS. O texto foi encaminhado para análise do Senado, como informa a repórter Daniele Lessa.
10: A Comissão de Constituição e Justiça da Câmara dos Deputados aprovou o projeto que cria uma Política Nacional de Prevenção, Tratamento e Controle das Doenças Crônicas da Pele dentro do Sistema Único de Saúde, o SUS. O autor do projeto é o deputado Cabo Gilberto Silva, do PL da Paraíba. A proposta prevê uma atuação mais ampla do SUS, com diagnóstico precoce, tratamento e acompanhamento contínuo dos pacientes. O relator da proposta na Comissão de Saúde, deputado Ismael Alexandrino, do PSD de Goiás, argumenta que essas doenças exigem um cuidado mais completo e humanizado, pois causam impactos profundos na qualidade de vida.
11: É a promoção de um atendimento integral e multidisciplinar que inclui não apenas o tratamento clínico, mas também suporte psicológico, psiquiátrico e social. Esta abordagem reflete a compreensão de que as doenças crônicas de pele têm implicações que vão além do físico, afetando também a saúde mental e o bem-estar social dos pacientes.
10: Outras medidas da proposta incluem o incentivo às pesquisas científicas e a realização de campanhas educativas para conscientizar a população e reduzir o preconceito contra pessoas com doenças de pele. O projeto que cria a Política Nacional de Prevenção, Tratamento e Controle das Doenças Crônicas da Pele foi aprovado por 3 comissões da Câmara e foi para o Senado, sem necessidade de passar pelo plenário. Para vir a lei, precisa ser aprovado pela Câmara e pelo Senado. Da Rádio Câmara de Brasília, Daniele Lessa.
3: Luiz Couto, do PT da Paraíba, manifesta apoio à criação da

0: e a apresentação de Val Monteiro e Luciana Vieira. Uma boa noite para você.
1: Você fica agora com as notícias do Tribunal de Contas da União. 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
1: Oito horas e dois minutos.
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0: Agora a gente vai ter a moral de receber aqui o RZO e o DJ Cia.
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2: Ainda trazendo curiosidades da Copa do Mundo de 1970 no México. Essa foi a primeira em que passaram a ser permitidas substituições durante as partidas, duas no máximo. Até então, os 11 jogadores que entravam em campo ficavam até o fim, mesmo que se contundissem e não tivessem condições. Dos três preparadores físicos que viajaram com o Brasil na Copa de 70, dois dirigiram a seleção em mundiais futuros, Carlos Alberto Parreira e Cláudio Coutinho. Somente Admildo Chirol não teve esse privilégio. São curiosidades e informações da Copa do Mundo que você encontra aqui.

No inverno, o Brasil se aquenta com as festas juninas. Santo Antônio, São Pedro, São João. A festa junina foi incorporada pela Igreja Católica que cristianizou os antigos povos europeus. Neste sincretismo, a celebração adotou também elementos pagãos, como a fogueira, usada para espantar os maus espíritos e proteger a colheita. Festa junina, uma tradição que não cabe apenas em um mês.

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0: A primeira música lançada por Ronnie Von, uma versão para Girl dos Beatles, fez um tremendo sucesso em 1966. No ano seguinte, o sucesso foi ainda maior. Ronnie Von lançou A Praça.
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0: Mas a trajetória ascendente de Ronnie Von, que chegou a ameaçar o reinado de Roberto Carlos, foi interrompida.
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0: Depois de conhecer a fama, o cantor entrou numa fase experimental, se afastando da jovem guarda e produzindo um som mais próximo do que os Beatles estavam fazendo e do que os tropicalistas iriam fazer.
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0: O primeiro disco dessa fase, chamado Ronnie Von número 3, saiu em 1967 e teve participação dos Mutantes, que ainda nem haviam lançado trabalho próprio. E contou também com Rogério Duprá, que mais tarde ficaria conhecido como o maestro da Tropicália.
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0: O disco Ronnie Von número 3 abriu caminho para aquele que se tornaria tardiamente o mais cultuado da carreira do cantor.
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0: Produzido em 1968 e lançado no ano seguinte, o disco se chama apenas Ronnie Von e foi um fracasso de vendas, mas atualmente é considerado por muitos entendedores um dos mais importantes do rock brasileiro. Nele, o cantor apresentou um som psicodélico com letras anárquicas e surreais, arranjado pelo maestro Damiano Cozella, que buscou uma aproximação da música popular com a erudita.
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0: Ainda nessa fase experimental, Ronnie Von lançou mais dois discos: A Misteriosa Luta do Reino de Para Sempre contra o Império de Nunca Mais, em 1969, e A Máquina Voadora, em 70. Vamos ouvir agora Meu Novo Cantar, música que abre o disco de 1968, o mais cultuado da fase obscura e experimental de Ronnie Von.

0: Acabamos de ouvir Meu Novo Cantar com Ronivon, composição de Arnaldo Sacomani.
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4: Hora certa, 8:36.

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1: 8:50.
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1: E a hora certa.
2: 9:03.